0: os convidados ao banquete do Senhor. Eis o Cordeiro de Deus que tira o pecado do mundo.
1: Senhor, não sou digno de que entreis em minha morada, mas dizei uma só palavra e serei salvo.

Oremos. Senhor nosso Deus, saciados pela participação dos divinos mistérios, fazei que, a exemplo de Santa Clara, nos esforcemos para servir unicamente a vós, trazendo em nosso corpo os sinais dos sofrimentos de Jesus.

0: Muito bem, vamos aos nossos avisos e agradecimentos. Queremos agradecer de maneira muito especial na noite de hoje aos patrocinadores e comerciantes da nossa cidade. Nós sabemos dessa parceria consolidada aqui em Tobias Barreto, notada, né? E sempre que vamos ao encontro dos patrocinadores, dos comerciantes, a paróquia tem, de fato, recebido esse apoio.
1: 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Está no ar a Voz do Brasil. As notícias do governo federal que movimentaram o país no dia de hoje.
2: Olá, boa noite.
1: Boa noite para você que nos acompanha em todo o país.
2: Terça-feira, 11 de agosto de 2026.
1: Vamos aos destaques do dia.
2: Plano da Apex quer diversificar destino das exportações brasileiras.
1: Iniciativa busca apoiar empresas impactadas pelas tarifas impostas pelos Estados Unidos. Luana Karen.
3: Entre os mercados alternativos com parcerias na agência estão Canadá, México, Alemanha, Turquia, África do Sul, China e Índia.
2: IBGE revela que inflação em julho foi de 0,07%.
1: Índice foi menor que o registrado no mês anterior. Márcia Fernandes.
4: O setor de alimentação e bebidas teve queda de 0,67%. A redução veio por influência dos alimentos comprados para consumo em casa.
2: E vamos falar daquelas ligações que não queremos receber.
1: Brasil registra uma média de 305 mil ligações indesejadas por minuto.
2: Saiba como evitar na reportagem de Graziele Bezerra.
3: O Não Me Perturbe é um desses serviços criados para preservar o cidadão das ligações abusivas.
1: Hoje, na apresentação da Voz do Brasil, Luciana Vasconcelos e Luciano Seixas.
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1: A inflação do mês de julho teve um recuo de 0,07%, de acordo com o IPCA, Índice Nacional de Preços ao Consumidor Amplo.
2: O índice é usado para medir a inflação oficial no Brasil. O resultado de julho representa uma variação de 0,07%. 9 ponto percentual em relação ao registrado no mês anterior.
1: Os dados foram divulgados hoje pelo IBGE.
4: O resultado ficou abaixo da taxa de junho, com variação de 0,07% e 0,09 ponto percentual abaixo da taxa do mês anterior. Nos 12 meses encerrados em julho, o índice ficou em 4,44%, abaixo dos 4,64% registrados até junho. O maior impacto veio do grupo habitação, puxado pela alta da energia elétrica. Já o setor de alimentação e bebidas teve queda de 0,67%. A redução veio por influência dos alimentos comprados para consumo em casa. Fernando Gonçalves, gerente do IPCA do IBGE, destacou os alimentos que impactaram no resultado da alimentação.
5: A alimentação no domicílio variou menos 1,14%, por influência das quedas do café moído, menos 2,45%, da cenoura, menos 14,41%, da batata inglesa, menos 19,59%, e do tomate, com menos 29,09%, sendo o tomate o principal impacto negativo no resultado do mês, com menos 0,10 ponto percentual.
4: Já o Índice Nacional de Preços ao Consumidor, INPC, ficou em 0,01% em julho. Em junho, ele estava em 0,14%. O INPC é calculado pelo IBGE com base no rendimento de famílias que recebem de 1 a 5 salários mínimos, sendo o chefe assalariado. Já o IPCA é medido com famílias de rendimento monetário entre 1 e 40 salários mínimos. Reportagem Márcia Fernandes.
2: Apoiar empresas brasileiras impactadas pelas tarifas impostas pelos Estados Unidos.
1: É o que pretende a Apex Brasil por meio de um plano lançado hoje.
2: A ideia é pensar estratégias individuais para cada tipo de negócio e diversificar os mercados para exportação.
3: O Plano de Diversificação de Exportações, elaborado pela Apex Brasil, Agência Brasileira de Promoção de Exportações e Investimentos, pretende atender 5.300 empresas estimadas como atingidas pelo tarifaço imposto pelos Estados Unidos. São companhias de setores como alimentos e bebidas, calçados, moda e máquinas e equipamentos. Além do atendimento individual às empresas afetadas, a iniciativa prevê a conexão com compradores internacionais, como explica Laudemir Miller, presidente da Apex Brasil.
6: Nós vamos colocar as empresas brasileiras frente a frente com compradores internacionais do seu produto em mercados alternativos. Nós vamos fazer isso com feiras internacionais, com rodadas de negócios no Brasil. Nós vamos trazer compradores internacionais ao Brasil e também nós vamos ter uma modalidade de apoio direto a empresas, um apoio financeiro em determinadas ações para elas se prepararem para a exportação.
3: Estão previstas mais de 300 ações de diversificação de mercados em todo o mundo. Entre os mercados alternativos com parcerias na agência estão Canadá, México, Alemanha, Turquia, África do Sul, China e Índia. De acordo com Laudemir Miller, presidente da Apex Brasil, a agência vai investir 210 milhões de reais para colocar as ações em prática.
6: A gente não tem como meta recuperar nos 12 meses os 210 milhões, o que a gente quer é ampliar o número de mercados que as empresas exportam e ampliar ainda mais as exportações do Brasil.
3: A partir desta quarta-feira, as empresas afetadas pelo tarifaço e interessadas no plano de diversificação de exportações devem se inscrever diretamente na página da Apex na internet, em apexbrasil.com.br. Reportagem Luana Karen.
1: E produtores de cana-de-açúcar da região Nordeste que sofreram prejuízos econômicos por causa da tributação imposta pelos Estados Unidos ou decorrentes de eventos climáticos extremos têm direito a apoio.
2: Foi publicado hoje decreto que regulamenta a concessão do apoio financeiro.
7: Produtores independentes de cana-de-açúcar da região Nordeste, que tiveram prejuízos na safra 2025-2026, poderão solicitar apoio financeiro. O benefício será de R$ 12,00 por tonelada de cana comercializada, com limite total de R$ 270 milhões de reais em recursos. O apoio é destinado a quem comprovar prejuízos causados pela tributação adicional sobre exportações brasileiras pelos Estados Unidos ou por eventos climáticos extremos. A produção considerada deve ter sido entregue entre 1º de agosto de 2025 e 31 de julho de 2026. Para receber, o produtor precisa apresentar à Companhia Nacional de Abastecimento, a CONAB, a documentação que comprove a comercialização e os prejuízos. Os documentos devem ser enviados até 30 de outubro de 2026. O pagamento será feito pela CONAB por PIX, utilizando a chave CPF ou CNPJ do beneficiário, ou por depósito em conta corrente de sua titularidade. Não tem direito produtores que sejam sócios nas usinas, destilarias ou cooperativas que recebem a cana-de-açúcar. As orientações para envio da documentação e a relação dos beneficiários serão divulgadas pela CONAB em seu site, no endereço gov.br/conab. Thaís de Araújo para a Voz do Brasil.
1: Projetos de assistência técnica e extensão rural do semiárido podem ser beneficiados por edital aberto pela Agência Nacional de Assistência Técnica e Extensão Rural, a ANATER, e Ministério do Desenvolvimento Agrário e Agricultura Familiar.
2: São 413 milhões de reais para implementar a adaptação climática na agricultura familiar.
1: Serão selecionados 50 lotes territoriais em 10 estados do semiárido, atingindo mais de 60 mil famílias.
2: A presidente da Agência Nacional de Assistência Técnica e Extensão Rural, Loroana Coutinho, explicou a quem se destina o edital.
8: A gente está falando de agricultores familiares, de povos indígenas, comunidades quilombolas, de assentados e assentadas da reforma agrária, de beneficiários do Programa Nacional do Crédito Fundiário. Então, é uma gama de pessoas que são vinculadas ao Programa Garantia Safra e que agora poderão receber estruturação, poderão receber acompanhamento. Então, não é só assistência técnica e extensão rural, é assistência técnica e extensão rural, mas também estruturação da produção. Então, certamente, a gente vai dinamizar esses 56 territórios com muita ação.
1: O prazo para a inscrição das propostas vai até 31 de agosto e pode ser feita a inscrição pela internet em anater.org/editais-2.
2: Produtores rurais que vão declarar um imposto territorial rural podem fazer de forma mais simples.
1: A novidade deste ano é a opção de quitar o imposto na hora, usando o Pix, cartão ou TED.
2: O prazo de entrega da declaração vai até o dia 30 de setembro.
7: O prazo para a entrega da declaração do Imposto sobre a Propriedade Territorial Rural começou nesta segunda-feira e segue até 30 de setembro de 2026. A novidade este ano é que na versão web para pessoas jurídicas e para proprietários de imóveis rurais com área superior a 100 hectares, o pagamento do tributo pode ser feito por PIX, cartão de crédito, TED ou emissão do documento para pagamento. No sistema é possível preencher, transmitir, retificar e consultar declarações sem a necessidade de instalar programas no computador. O acesso é realizado com autenticação gov.br nos níveis prata ou ouro. Contribuintes que possuem muitos imóveis rurais podem ser importados arquivos contendo múltiplas declarações. Para ter acesso à declaração do Imposto sobre a Propriedade Territorial via web, acesse o endereço serviços.receitafederal.gov.br/login. Lá, o contribuinte deve entrar na conta gov.br, localizar o imóvel e preencher a declaração. Daniele Popov para a Voz do Brasil.
1: O Ministério da Saúde e o Serviço Federal de Processamento de Dados, o SERPRO, anunciaram a nuvem soberana do SUS.
2: E o que isso significa? Que os dados do Sistema Único de Saúde vão ser armazenados em uma única infraestrutura nacional.
9: Pela proposta, informações como históricos médicos, resultados de exames e registros de vacinação passam a ser processados exclusivamente em território nacional. A medida atende a parâmetros da Lei Geral de Proteção de Dados e garante a submissão das bases digitais unicamente à legislação brasileira, como explica o ministro da Saúde, Alexandre Padilha.
10: Todos os mais de 5 bilhões de dados da saúde da nossa Rede Nacional de Dados de Saúde passa a ter a segurança, a casa própria, aqui no Brasil, submetido às leis brasileiras, apenas a nenhuma lei de qualquer outro país.
9: O Serviço Federal de Processamento de Dados e o Departamento de Informação e Informática do Sistema Único de Saúde vão administrar a infraestrutura. O presidente do SERPRO, Milton Mota, disse que, além de maior segurança, a nuvem soberana do SUS vai permitir a ampliação dos serviços digitais na saúde.
11: É consolidar uma infraestrutura robusta, segura e soberana.
9: Com a nuvem soberana do SUS, o Ministério da Saúde espera consolidar a Rede Nacional de Dados em Saúde, onde o paciente terá toda a sua trajetória no SUS em formato digital. Reportagem Nazi Brum.
1: E a gente vai falar agora de uma coisa que irrita muito brasileiro. São aquelas ligações indesejadas de telemarketing, instituições financeiras.
2: O excesso pode até fazer com que chamadas importantes deixem de ser atendidas.
1: E para ajudar o consumidor a se proteger, existem ferramentas gratuitas que permitem bloquear o telemarketing e identificar quem está por trás de números desconhecidos.
12: O Brasil registra uma média de 305 mil ligações indesejadas por minuto, segundo dados do IDEC, o Instituto de Defesa de Consumidores. O número dá ao país o título de líder global em chamadas abusivas. Desde 2022, a Anatel tem atuado para garantir o direito de quem não quer receber esses tipos de chamadas, que no geral são ofertas de produtos e serviços, pesquisas, pedidos de doação ou cobranças. E mais, muitas vezes são realizadas por robôs.
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12: O nome Perturbe é um desses serviços criados para preservar o cidadão das ligações abusivas. Ele é gratuito e permite bloquear chamadas realizadas pelo telemarketing de operadoras de telecomunicações e instituições financeiras participantes. Basta acessar a plataforma www.nãomeperturbe.com.br, realizar o cadastro e selecionar as empresas que você deseja bloquear.
4: Outra alternativa é o Qual Empresa Me Ligou. Caso você receba a chamada de um número desconhecido, é possível acessar o site qualempresameligou.com.br e consultar a qual empresa aquele número está vinculado. A ferramenta permite a localização dos canais oficiais de atendimento da empresa e evita que o usuário caia em golpes. A estudante de psicologia Isabelle Reis se queixa dos constantes incômodos provocados pelas ligações cada vez mais insistentes.
16: Recebo muitas ligações pela manhã, muitas ligações pela tarde, e agora recentemente eu venho recebendo ligações até pela noite. Então eu não atendo mais ligação, às vezes pode ser até uma pessoa que é conhecida ou alguma coisa urgente, eu não atendo. Assim, meu celular sempre está no mudo, inclusive minha mãe até reclama, às vezes ela me liga ou pessoas da minha vida me ligam e sempre está no silencioso, então se eu não estou com o celular na minha mão, às vezes eu não atendo, às vezes é uma coisa séria.
4: Desde junho de 2024, a Anatel também passou a considerar abusivas as chamadas curtas com duração de até 6 segundos. Desde então, foram realizados mais de 1.200 bloqueios de empresas para a realização de chamadas e quase 40 milhões de reais

0: Quer o aparelho de forma simples e rápida.
1: Você sabe como cadastrar o seu telefone na plataforma Celular Seguro? O sistema permite ao usuário registrar o aparelho celular e emitir alertas em caso de roubo, furto ou perda. A plataforma também oferece a opção de indicar pessoas de confiança que vão poder emitir um alerta em nome do usuário caso ele não consiga acessar o sistema. Para usar o Celular Seguro, é necessário fazer o login por meio de uma conta gov.br. O cadastro pode ser realizado pelo aplicativo ou pela versão web da plataforma. Para se cadastrar, basta acessar a plataforma Celular Seguro, escolher a opção Meus Telefones ou Telefones de Confiança e selecionar o aparelho. Depois, basta clicar em Alerta e confirmar o registro. Após a confirmação, será gerado um número de protocolo, que pode ser utilizado em eventuais consultas posteriores. A plataforma Celular Seguro também oferece uma ferramenta para consulta de aparelhos usados antes da compra e verificar se determinado aparelho tem registro de roubo, furto ou perda. Para realizar a consulta, basta informar o e-mail, número de identificação único do aparelho celular. O e-mail pode ser consultado nas configurações do aparelho. Priscila Machado, para a Voz do Brasil.
2: Golpistas estão utilizando a logomarca do governo federal para oferecer supostas renegociações.
0: A orientação é não clicar em e-mails, mensagens e links na internet, inclusive em redes sociais.
1: O Ministério da Fazenda alerta para golpes aplicados contra pessoas que procuram renegociar dívidas. Os golpistas utilizam anúncios falsos, e-mails, mensagens e links na internet, inclusive em redes sociais, e usam indevidamente nomes e logomarcas do governo federal para conferir aparência de legitimidade às ofertas. A orientação é ficar atento. A renegociação de dívidas é feita diretamente com as instituições bancárias. O governo não envia links, mensagens digitais ou SMS oferecendo esse tipo de serviço e não mantém sites específicos para renegociação. Por isso, não forneça dados pessoais ou bancários e não faça pagamentos a partir de links recebidos por mensagens ou anúncios. Informações e orientações sobre renegociação de dívidas estão disponíveis no portal oficial do Ministério da Fazenda, no endereço gov.br/fazenda. Em caso de dúvida, procure diretamente a instituição financeira responsável pela dívida e utilize somente canais oficiais. Lucília Araújo, para a Voz do Brasil.
2: Uma aeronave com sensores de alta precisão está sobrevoando Amazônia, Cerrado e Pantanal para medir os gases que causam o efeito estufa.
0: O trabalho é uma parceria entre Brasil e Alemanha.
3: A aeronave, equipada com instrumentos científicos, está fazendo voos no espaço aéreo brasileiro desde o mês passado. O objetivo é medir fluxos e concentrações atmosféricas de dióxido de carbono e metano, dois dos principais gases causadores do efeito estufa. Os voos se concentram na Amazônia, no Pantanal e em parte do Cerrado. O modelo do avião é capaz de voar em uma ampla faixa de altitude, desde 850 metros até 15 mil metros. O pesquisador do Instituto de Física da Universidade de São Paulo, Paulo Artacho, dá os detalhes.
4: O objetivo principal dessa pesquisa é entender melhor as emissões e o processamento atmosférico de um gás de efeito estufa, que é muito importante, que é o metano. Então, o metano é o segundo gás em importância, em relevância, do ponto de vista de gases de efeito estufa, logo depois do dióxido de carbono. E a Amazônia e o Pantanal, em particular, todas as áreas alagadas, são fortes emissores de metano.
3: Cerca de 120 pesquisadores de instituições de pesquisa da Alemanha e do Brasil trabalham na coleta de dados. A coordenação é do Instituto Nacional de Pesquisas Espaciais, o INPE, e do Centro Espacial Alemão. Segundo o coordenador da pesquisa, Dirceu Luiz Erdes, os dados vão complementar informações de outros sistemas de observação, validar medições por satélite e aprimorar

0: criar modelos climáticos.
1: Todos os modelos de IPCC, modelos de clima e tempo, utilizam dados de CO2 de metano. Então, o principal objetivo desse trabalho é validar esses modelos, corrigir o que tiver que corrigir e melhorar as projeções futuras. E também validar os dados satélites. Tem vários satélites hoje, tanto europeus como americanos, japoneses e chineses, que cruzam o nosso território. E eles têm um valor de coleta desses dados. E a ideia desse projeto é coletar os dados in situ, na região, e validar tanto o satélite como os modelos de previsão.
0: A campanha científica deve se estender até meados de setembro. Até lá, serão realizados cerca de 15 voos, tanto durante o dia quanto à noite. Reportagem Luciana Colares de Holanda.
2: O modelo brasileiro de alimentação escolar, que une os produtos da agricultura familiar às merendas servidas aos estudantes, foi apresentado a uma delegação da Etiópia.
3: Antes de chegar ao prato dos estudantes, a merenda escolar percorre um caminho que começa muito antes da cozinha da escola. É um modelo que une alimentação saudável, agricultura familiar e políticas públicas. Uma experiência brasileira que desperta o interesse de outros países, como a Etiópia. Como lembrou a coordenadora-geral do Programa Nacional de Alimentação Escolar, Karine Santos.
4: O Brasil coopera com muitos países. Faz parte da programação dessa missão de receber a delegação da Etiópia, demonstrar como isso é levado a efeito até que esse alimento chegue de fato no prato dos nossos estudantes.
3: A visita integra a parceria de cooperação entre Brasil e Etiópia voltada ao intercâmbio de experiências sobre alimentação escolar. Analista de projetos da Agência Brasileira de Cooperação, Paola Barbieri, falou como funciona essa cooperação entre os dois países.
4: O Programa de Alimentação Escolar Brasileiro já tem 70 anos, né, de existência e, assim, pelas inovações que o programa traz, os países, eles têm muito interesse em conhecer como ele é organizado, né, como ele é operado.
3: Numa escola do Distrito Federal, a delegação da Etiópia pôde acompanhar o resultado desse trabalho na prática. Parte dos alimentos servidos nas escolas públicas vem diretamente da agricultura familiar. A produção passa pelas cooperativas e segue para as unidades de ensino, como garante o presidente da cooperativa, Anaildo Porfírio da Silva.
5: A nossa cooperativa associação hoje atende 72 escolas, então isso ajuda demais o agricultor.
3: O agricultor familiar José Ailton Alves diz que sente satisfação por ter o seu trabalho reconhecido internacionalmente.
6: A gente se sente honrado e gratificado, porque a gente está vendo que o nosso trabalho está sendo visto.
3: Os alimentos produzidos por agricultores familiares, como José Ailton, chegam a milhões de estudantes, como Otaviana Esteves de Deus, de 11 anos.
7: Muito legal essa hora que a gente reúne todo mundo aqui na mesa para comer, conversar, um alimento saudável também, muito delicioso.
3: A merendeira Dilma Costa conta que o sucesso é garantido.
8: Hoje é estrogonofe. Hoje vai ser uma loucura. Eles vão comer assim. É sempre repetem, né?
3: A cooperação Brasil-Etiópia é coordenada pela Agência Brasileira de Cooperação, pelo Fundo Nacional de Desenvolvimento da Educação e conta com o suporte de agências das Nações Unidas. Reportagem Cleide Lopes.
9: E essas foram as notícias do governo federal.
2: Fique agora com as notícias do Poder Judiciário, do Congresso Nacional. Uma boa noite.
9: Boa noite para você e até amanhã.
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12: Centro de Estudos Constitucionais do Supremo Tribunal Federal prorroga prazo de inscrições para audiência acadêmica em Belém, no Pará.
13: Relatório do CNJ aponta que medidas protetivas chegam rápido, mas não bastam contra feminicídios.
12: STJ mantém condenação de suposto membro do PCC a mais de 87 anos de prisão.
13: Boa noite, eu sou Arthur Filho.
12: E eu sou Walter Lima.
13: O Centro de Estudos Constitucionais do Supremo Tribunal Federal prorrogou para 16 de agosto o prazo de inscrições para participação na terceira audiência acadêmica regional do projeto O Ensino do Direito Constitucional no Século XXI, Panorama e Perspectivas.
12: O evento será realizado no próximo dia 28 no Instituto de Ciências Jurídicas da Universidade Federal do Pará.
13: As instituições interessadas em fazer exposição oral devem realizar a inscrição por meio de formulário com envio de resumo escrito até 4 mil caracteres.
12: As manifestações devem ter caráter constitucional e poderão abordar um ou mais dos eixos temáticos definidos pelo Centro de Estudos Constitucionais do Supremo Tribunal Federal.
13: Pesquisa apresentada pelo Conselho Nacional de Justiça revela que o sistema de justiça tem concedido com rapidez medidas protetivas de urgência.
12: Mas os dados revelam que ainda é um desafio combater o feminicídio. Fernanda Porto.
2: 53% das medidas protetivas de urgência são concedidas no mesmo dia em que a mulher faz a solicitação. Mas a ação ainda não é suficiente para evitar casos de feminicídios, já que em 57,6% dos casos, as vítimas tinham medidas protetivas vigentes. Os dados são da pesquisa Feminicídio e Medidas Protetivas de Urgência, publicada pelo Conselho Nacional de Justiça. O levantamento foi feito com base em mais de 10 mil inquéritos iniciados e ações penais de primeiro grau ajuizadas entre os anos de 2024 e 2025. Do grupo analisado, 3.449 vítimas, ou seja, duas a cada três mulheres, não tinham medida contra o réu. Já outras 1.669 tinham medida protetiva, o que corresponde a uma a cada três vítimas.
13: Superior Tribunal de Justiça mantém condenação de mais de 87 anos de prisão a suposto integrante do PCC.
12: A decisão é da desembargadora convocada Nilsone de Freitas. Repórter Fátima Uchoa.
14: O réu foi condenado por participação em organização criminosa armada, 5 homicídios qualificados e ocultação de cadáver. Entre as vítimas está uma escrivã da Polícia Civil de São Paulo. Segundo o Ministério Público, o réu é integrante do primeiro comando da capital, o PCC. A defesa pretendia anular a condenação pelo Tribunal do Júri e obter novo julgamento, mas o Tribunal de Justiça de São Paulo negou a apelação, sob o fundamento de que a decisão dos jurados tinha amparo em provas. No STJ, ao analisar o pedido, Nilsone de Freitas destacou que o habeas corpus serve para proteger o direito de locomoção diante de ilegalidade ou abuso de poder, não sendo cabível para rediscutir condenações quando não há flagrante ilegalidade.
13: Justiça Federal suspende reintegração de posse em área disputada por assentados e indígenas pataxós na Bahia.
12: Com a decisão, a ordem de reintegração de posse em favor do INCRA fica sem efeito até um novo julgamento, que só deve ocorrer após produção de prova técnica. Sabrine Menezes.
15: No recurso, o MPF sustentou que os direitos territoriais dos povos indígenas são originários e reconhecidos pela Constituição Federal. Com a decisão, o processo de reintegração de posse do lote 77A, localizado no projeto Assentamento Cumuru-Xatiba, em Prado, na Bahia, deve passar por uma nova perícia para verificar se a área faz parte da terra indígena Comexatibá, do povo pataxó. Em caso de confirmação, os assentados têm direito à indenização e à eventual realocação para outro projeto de reforma agrária.
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13: A você, uma boa noite.
12: E até amanhã.
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16: Eu sou Paula Groba.
17: Eu sou Humberto Pinheiro.
16: E estes são os destaques de hoje do Jornal do Senado, que começa agora.
18: Vai à sanção Programa de Incentivos à Produção Nacional de Fertilizantes.
19: Avança projeto que define implementação do novo piso salarial nacional para médicos e cirurgiões dentistas.
18: Estatuto do Aprendiz segue para plenário com urgência.
19: Boa noite.
20: Boa noite.
19: Apesar de ser uma das maiores potências mundiais de produção de alimentos, o Brasil ainda depende fortemente de fertilizantes importados para manter a produção agrícola.
18: Para reduzir essa dependência, o Senado aprovou hoje e encaminhou para a sanção presidencial o projeto que cria um programa de incentivo à produção nacional de fertilizantes. A proposta busca aumentar a oferta do insumo produzido no país, reduzir os custos para o agronegócio e, com isso, ajudar a baratear a produção de alimentos. A reportagem é de Alexandre Campos.
21: A principal mudança feita pelos deputados federais aprovada pelos senadores é a autorização para o repasse de recursos do orçamento ao BNDES para abrir linha de crédito para investimentos na produção de fertilizantes e matérias-primas, remineralizadores, bioinsumos e biofertilizantes. O dinheiro poderá financiar plantas industriais, atividades de pesquisa e infraestrutura de integração de polos logísticos. Relatora do projeto, a senadora Tereza Cristina, do PP de Mato Grosso do Sul, lembrou que apesar de ser uma potência agrícola, o Brasil continua dependente da importação de fertilizantes.
22: Em 50 anos nós revolucionamos a agricultura e a produção brasileira. E hoje, este ano, a gente deve passar os Estados Unidos como maiores exportadores de grãos do mundo. E nós vamos fazer essa façanha com terras pobres, presidente, que precisam de fertilizantes. Então é uma loucura a gente não ter até hoje um Profert da vida.
21: O texto aprovado, que segue para a sanção presidencial, confere ao Conselho Nacional de Fertilizantes e Nutrição de Plantas a atribuição de avaliar a cada 2 anos a efetividade do programa e definir a mistura mínima obrigatória de fertilizantes nacionais aos comercializados em território brasileiro.
19: E a Comissão de Orçamento aprovou a abertura de créditos extraordinários à União para socorrer vítimas de desastres naturais e para agências reguladoras.
18: Relatora da proposta, a senadora Tereza Cristina defendeu que o instrumento da abertura de crédito seja evitado com mais planejamento. Repórter Raíssa Abreu.
23: A medida provisória aprovada destina R$305 milhões ao socorro de vítimas de desastres naturais, como secas e enchentes, em diversos pontos do país. A relatora, senadora Tereza Cristina, do PP de Mato Grosso do Sul, votou pela aprovação da medida, mas reforçou que o crédito extraordinário só deve ser usado em casos excepcionais.
24: Um país que estação após estação precisa correr para socorrer aquilo que poderia ter prevenido, não enfrenta um problema de imprevisibilidade, enfrenta um problema de planejamento.
23: A comissão também aprovou um projeto de abertura de crédito de R$24 milhões para reforçar o orçamento das agências reguladoras.
19: Médicos e cirurgiões dentistas podem ter piso salarial de mais de R$13 mil para 20 horas semanais, mas a implementação será gradual ao longo de 3 anos.
18: Foi o que aprovou nesta terça-feira a Comissão de Assuntos Econômicos. Pelo texto aprovado, o piso será implementado em 3 etapas. As informações com a repórter Marcela Cunha.
25: O projeto estabelece piso salarial de R$13.662 reais para médicos e cirurgiões dentistas que trabalham 20 horas por semana. O novo valor de referência vale tanto para o setor público quanto para o privado e deverá ser reajustado anualmente. A proposta também aumenta para 50% o adicional pelo trabalho noturno e mantém nesse percentual a remuneração das horas extras. O texto já havia sido aprovado pela Comissão de Assuntos Econômicos e de Assuntos Sociais, mas recebeu recurso para votação pelo plenário. Foram apresentadas 4 emendas e, por isso, o projeto voltou à CAI. O relator, senador Nelsinho Trade, do PSD do Mato Grosso do Sul, aceitou apenas a emenda que prevê a implantação gradual do novo piso, 40% do valor no primeiro ano, 70% no segundo e 100% a partir do terceiro.
26: A transição confere tempo de adaptação aos empregadores, tanto do setor privado quanto do setor público, e mitiga eventuais impactos negativos sobre o mercado de trabalho.
25: O projeto segue para análise da Comissão de Assuntos Sociais e depois para votação no plenário do Senado. O Senado pode analisar propostas que reduzem o número de dias letivos nos calendários escolares.
18: As ideias foram apresentadas por cidadãos e serão analisadas pela Comissão de Direitos Humanos e Legislação Participativa. Se aprovadas, poderão ser transformadas em projetos de lei. Repórter Herman Kulitz.
0: As iniciativas foram apresentadas por cidadãos pelo portal E-Cidadania. Como receberam mais de 20 mil apoios, se tornaram sugestões e legislativas. Agora, a Comissão de Direitos Humanos e Legislação Participativa vai decidir se elas serão transformadas em projeto de lei. André Camargo, autor de uma das propostas, explicou que antigamente o calendário escolar era de 180 dias e não vê prejuízo no retorno a essa quantidade.
1: As 800 horas vão permanecer, né? A carga horária de trabalho vai se manter. O que vai diminuir é a quantidade de dias letivos, para a gente poder se organizar, se reorganizar e tentar ver uma nova saída.
0: Os autores alegam benefícios tanto para os professores, favorecendo a formação continuada e a melhora na qualidade de vida no trabalho, quanto para os alunos, que poderão ter um ano letivo mais dinâmico e focado em um ensino mais eficiente, podendo até diminuir a evasão escolar.
25: E avançou no Senado o Estatuto do Aprendiz, novo marco legal para programas de aprendizagem com regras de contratação de adolescentes e jovens entre 14 e 24 anos, além de pessoas com deficiência em qualquer idade.
18: O texto aprovado pela Comissão de Assuntos Sociais, sem modificações, seguiu com pedido de urgência para votação no plenário do Senado. Repórter Marcela Diniz.
4: O contrato terá duração de 2 anos, podendo ser prorrogado por mais um, e a jornada poderá chegar a 8 horas diárias para quem já concluiu a educação básica. A proposta garante direitos como vale-transporte, férias no mesmo período do recesso escolar para menores de 18 anos e estabilidade para gestantes. O texto mantém a obrigatoriedade de contratação de aprendizes por empresas de médio e grande porte nos mesmos percentuais de hoje, mínimo de 5% e máximo de 15%, de acordo com o número de trabalhadores. Micro e pequenos negócios continuarão com contratação facultativa. Para quem não cumprir a cota, o texto prevê multa de R$3.000 por aprendiz não contratado. Em caso de reincidência ou embaraço à fiscalização, o valor dobra. O texto aprovado pelos senadores é o mesmo que veio da Câmara. 5 emendas de plenário foram rejeitadas na Comissão de Assuntos Sociais, entre elas, a que transferia para negociação coletiva regras sobre aprendizagem. O senador Flávio Arnes, do PSB paranaense, lembrou que já existe decisão do STF proibindo esse tipo de acordo quando o que está em questão são direitos de adolescentes.
5: Não se pode discutir mais vagas ou menos vagas. E já existe o tema 1040. Que afastou expressamente das políticas de inclusão de aprendizes a negociação coletiva. A empresa pode alocar aprendizes em outros tomadores de serviço públicos ou privados. Então, várias alternativas foram criadas para se ultrapassar o problema de eventualmente uma empresa não poder contratar.
4: A aprovação no Senado é o último passo da análise da proposta no Congresso, mas para virar lei, ela ainda precisa ser sancionada pelo presidente da República.
25: E o senador Paulo Paim, do PT do Rio Grande do Sul, reafirmou o apoio à redução da jornada para 40 horas semanais, sem redução de salário. Segundo ele, mais de 80% dos brasileiros apoiam o fim da escala 6x1.
18: Paim também citou estudos que apontam a possibilidade de criação de 4,5 milhões de novos empregos com a medida. Ao destacar que a proposta já recebeu o aval dos deputados, o senador defendeu que a PEC seja colocada em votação no Senado.
6: Não estamos diante de uma pauta de esquerda ou de direita, de centro ou do governo ou da oposição. Estamos diante de uma pauta dos brasileiros, das famílias brasileiras.
18: Edição de Paula Groba e trabalhos técnicos de Eliseu Caires. O Jornal do Senado fica por aqui. Acompanhe agora as notícias da Câmara dos Deputados. Boa noite.
25: Boa noite e até amanhã.
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2: Comissões declaram nulo casamento de menores de 16 anos de idade.
3: Propostas aumentam o acesso da população às canetas emagrecedoras.
2: Lei votada pelos parlamentares amplia o uso do FGTS por filantrópicas.
7: Boa noite. Uma nova lei mantém até 2030 a autorização para que instituições filantrópicas de saúde utilizem recursos do FGTS, a partir de projeto que passou pela análise dos deputados. Quem explica é a repórter Maria Neves.
8: Já está em vigor a lei que prorroga até 2030 o prazo para que hospitais filantrópicos utilizem recursos do Fundo de Garantia do Tempo de Serviço, o FGTS. Entre 2019 e 2022, a legislação permitia a essas instituições de saúde sem fins lucrativos aplicarem verbas do FGTS, mas a autorização não foi prorrogada. A norma sancionada agora foi apresentada pelo deputado Paulo Pimenta, do PT do Rio Grande do Sul, ainda este ano. O parlamentar apenas recuperou o texto de uma medida provisória do Executivo, que perdeu a validade porque não foi votada pelo Congresso. Ao defender a aprovação do então projeto de lei no plenário da Câmara, o deputado Pompeu de Matos, do PDT do Rio Grande do Sul, ressaltou que a proposta vai beneficiar especialmente as Santas Casas.
9: É uma tomada de uma possibilidade que tinham as Santas Casas de se socorrer do Fundo de Garantia por Tempo de Serviço para suprir as dívidas que têm de financiamento. Segundo consta, as próprias Santas Casas já declararam que há uma dívida em torno de 10 bilhões e existe recurso no Fundo de Garantia destas Santas Casas que pode ser lançado mão.
8: O governo estima que a utilização de verbas do FGTS pode reduzir os encargos financeiros das entidades filantrópicas de patamares próximos a 18% ao ano para cerca de 12% ao ano. Para serem consideradas filantrópicas, as instituições devem destinar pelo menos 60% dos atendimentos ao Sistema Único de Saúde, de forma gratuita para a população. Os empréstimos com recursos do Fundo de Garantia vão beneficiar também instituições sem fins lucrativos que atuem no campo para auxiliar pessoas com deficiência e que participem de forma complementar do SUS. Na Câmara, o texto foi aprovado em 7 de julho e logo em seguida, no dia 15 do mesmo mês, os senadores também acolheram o projeto. Da Rádio Câmara de Brasília, Maria Neves.
2: Projeto de Ribamar Silva, do Podemos de São Paulo, atualiza as regras de rotulagem de alimentos. A proposta prevê informações nutricionais mais claras e acessíveis para orientar os consumidores na escolha de produtos.
7: De acordo com o texto de Ribamar Silva, a regulamentação deve estabelecer critérios para destacar o teor de açúcares, sódios, gorduras e outros componentes de interesse para a saúde. O projeto também prevê recursos de acessibilidade, como o sistema Braille e ferramentas digitais para pessoas com deficiência.
2: Saúde. Projetos em discussão na Câmara querem aumentar acesso da população às chamadas canetas emagrecedoras. A repórter Mônica Tati tem os detalhes.
14: 60% dos brasileiros estão obesos ou acima do peso, segundo dados divulgados pelo Ministério da Saúde. Dessas pessoas, um quarto já é considerada obesa. A obesidade geralmente acarreta doenças crônicas, como hipertensão, diabetes e problemas cardiovasculares. São necessárias várias medidas para evitar a condição, como boa alimentação e a prática de exercícios físicos. Mas o uso de substâncias presentes nas chamadas canetas emagrecedoras tem se mostrado eficaz para reduzir o peso corporal e ajudar no controle da obesidade. Para tentar controlar os danos, deputados apresentaram projetos para aumentar o acesso da população a esse tipo de tratamento. O deputado Mário Eringer, do PDT de Minas Gerais, apresentou o projeto de lei que declara de interesse público os medicamentos Monjaro e Zepbound, que utilizam como princípio ativo a tirzepatida. A medida permite que o governo utilize o mecanismo de licença compulsória da propriedade industrial, popularmente conhecido como quebra de patente.
10: A quebra da patente propicia que outras empresas, aumenta a concorrência, possam fabricar esse medicamento, a tisepatida, e atingir o maior número de pessoas, que haverá com certeza uma redução do preço. Hoje, o preço do Mounjaro e do Zepbound é muito caro, impossibilita qualquer pessoa de classe média alta até, de usar esse medicamento, porque o preço é muito alto. E os benefícios são tão grandes que isso é vantagem para a saúde pública de uma maneira geral.
14: Já o deputado Damião Feliciano, do União da Paraíba, apresentou projeto que exige a oferta de liraglutida, que tem o nome comercial de Saxenda, e a semaglutida, conhecida por Wegov ou Ozempic, pelo SUS, o Sistema Único de Saúde. Segundo Damião Feliciano, esses dois medicamentos são reconhecidos mundialmente como eficazes no tratamento da obesidade, mas o preço é uma barreira para a população mais carente. Segundo a Anvisa, a liraglutida auxilia no controle crônico de peso em associação a uma dieta baixa em calorias e ao aumento de exercícios físicos. A semaglutida, por sua vez, é mais uma opção para o tratamento do diabetes mellitus tipo 2. Os projetos que pretendem facilitar o acesso da população às canetas emagrecedoras estão em diferentes fases de apreciação na Câmara dos Deputados. Da Rádio Câmara de Brasília, Mônica Tati.
12: Trabalho.
7: Sidney Leite, do PSD do Amazonas, pondera que o texto da PEC do fim da escala 6x1 deve contemplar os interesses tanto dos empresários quanto dos trabalhadores. Ele afirma que a redução da jornada vai garantir mais tempo de convivência familiar para os brasileiros.
13: É importante que se compreenda que nós temos um segmento para quem empreende nesse país, o comércio e o serviço. Há necessidade que nesse relatório que nós vamos aprovar contemple esses setores, que são setores que muitas vezes não conseguem manter o trabalhador na formalidade, tendo em vista os altos custos dos encargos sociais. Mas isso não deve ser fator para que aqui no Parlamento nós possamos avançar e dar fim a essa escala e que homens e mulheres possam ter o direito de conviver com a família, direito ao lazer, direito ao estudo e, com isso, ter uma qualidade de vida melhor.
12: Sidney Leite lembra que a escala 5x2 já existe em áreas como o serviço público, o setor financeiro e parte da indústria. O parlamentar acredita que o fim da escala 6x1 vai contribuir para a redução do adoecimento dos trabalhadores e para o aumento da produtividade no ambiente profissional.
15: Economia.
7: Luiz Erondino, do PSOL de São Paulo, é uma das autoras do projeto que cria o Sistema Nacional de Transparência e Monitoramento de Preços de Combustíveis. A proposta prevê um portal público para consulta em tempo real dos preços praticados em postos de todo o país.
12: Luiz Erondino sugere que distribuidoras e revendedores informem à ANP dados sobre preços, custos e volumes comercializados. Ela acrescenta que o texto estabelece mecanismos para identificar variações abusivas de preços, além de estabelecer sanções administrativas.
15: Ciência e tecnologia.
7: Lucas Ramos, do PSB de Pernambuco, propõe discutir a criação da CID Digital, uma contribuição sobre as receitas obtidas por plataformas digitais com a prestação ou intermediação de serviços. A medida busca estabelecer uma nova forma de tributação para o setor.
12: Lucas Ramos destaca que a proposta divide opiniões e que, por isso, precisa ser debatida. Enquanto os defensores apontam a necessidade de ampliar a tributação, empresas afirmam que já recolhem diferentes impostos e alertam para o risco de aumento de custos e repasse ao consumidor.
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15: Direitos Humanos.
7: A Câmara aprovou o projeto que declara nulo o casamento de menores de 16 anos de idade. A repórter Paula Bittar acompanhou a votação.
17: A Comissão de Constituição e Justiça da Câmara aprovou uma proposta que declara a nulidade em qualquer caso do casamento de pessoas que não atingiram 16 anos de idade, a chamada idade núbil. O texto aprovado exclui artigos do Código Civil que prevêem a possibilidade de casamento antes da idade núbil, como em caso de gravidez, ou estabelecem regras e prazos para confirmação ou anulação desses casamentos. A relatora na CCJ, a deputada Ana Paula Lima, do PT de Santa Catarina, apresentou um parecer favorável a esse projeto da deputada Laura Carneiro, do PSD do Rio de Janeiro, mas rejeitou um outro do deputado Dr. Fernando Máximo, do PL de Rondônia, que pretendia facilitar o casamento de quem atingiu 16 anos com a assinatura de um dos pais ou responsáveis. Atualmente, a lei exige a assinatura de ambos os pais ou representantes legais nesses casos. Ana Paula Lima também destacou que a vedação do casamento de menores de 16 anos encontra respaldo constitucional na proteção à infância e à juventude.
19: A aprovação do meu parecer pela Comissão de Constituição e Justiça, que torna nulo o casamento antes dos 16 anos, não é só um detalhe jurídico, é a Câmara Federal dizendo com todas as letras que esse tipo de casamento nunca deveria ter existido. Uma criança e adolescente ser empurrada para dentro de um casamento significa abandono escolar, gravidez precoce e muitas vezes violência escondida dentro de casa. Fecharmos as brechas que ainda restam na nossa legislação é proteger meninas que sozinhas não teriam como se defender.
17: A proposta que declara a nulidade em qualquer caso do casamento de pessoas que não atingiram 16 anos de idade já pode seguir para análise do Senado, a menos que haja recurso para votação antes pelo plenário da Câmara. Da Rádio Câmara, de Brasília, Paula Bittar.
20: Transportes.
12: Júlio Lopes, do PP do Rio de Janeiro, apoia projeto que estabelece o transporte público gratuito como um direito universal no país. Na opinião do parlamentar, a tarifa zero estimula o comércio e já é uma realidade bem-sucedida em diversas cidades.
21: Essa é uma ideia disruptiva, uma ideia nova, uma ideia importante, porque muitos países do mundo já estão começando essas experiências, assim como no Brasil. Nós já temos várias cidades no Brasil, mais de 14 cidades brasileiras, onde o transporte é gratuito e gera um movimento enorme na economia, porque você usa o transporte não só para ir trabalhar, mas também para se divertir, para ir cuidar da sua saúde, para cuidar da vida médica, clínica dos seus filhos também, enfim. O transporte gratuito gera um movimento enorme na economia.
7: Júlio Lopes reconhece os desafios para garantir o financiamento da medida, mas acredita que a criação de fontes permanentes de recursos e o uso de matrizes energéticas mais baratas, como o gás natural, podem garantir a mobilidade gratuita sem distinção de segmentos da população.
12: Proposta de Chico Alencar, do PSOL do Rio de Janeiro, prevê passe livre em todos os transportes públicos do país para pessoas com deficiência e doenças crônicas. A ideia, segundo o deputado, é garantir mobilidade e ampliar o acesso a um direito básico.
7: Chico Alencar lembra que pessoas com deficiência e doenças crônicas enfrentam limitações específicas e que, por isso, precisam de tratamento diferenciado no acesso ao transporte. Ele acrescenta ainda que é dever do poder público atender ao interesse coletivo e garantir a inclusão.
22: Então, esse passe livre em todos os transportes coletivos para o portador de doença crônica ou de deficiência é, na verdade, o cumprimento de um direito que a gente quer ver assegurado. É bom lembrar que os serviços de transporte público são uma concessão do poder público e as empresas concessionárias têm que se submeter à legislação mais geral, que é, por definição, voltada para o bem comum.
20: Desenvolvimento regional.
12: Dorinaldo Malafaia, do PDT do Amapá, é relator de projeto que concede a Macapá o título de Capital Nacional do Meio do Mundo. A proposta destaca que a cidade é a única capital brasileira cortada pela linha do Equador, onde o equinócio pode ser observado duas vezes ao ano, em março e setembro.
7: Dorinaldo Malafaia deu parecer favorável à iniciativa, ressaltando a importância do reconhecimento para a identidade local. Ele aponta que a homenagem pode fortalecer o turismo de Macapá por valorizar atrações ligadas à linha do Equador, como o Parque Meio do Mundo.
2: Projeto de Márcio Neiser, do Solidariedade, transforma o festejo do Santuário Diocesano Nossa Senhora do Coco da Aparecida, em Loreto, no Maranhão, em manifestação da cultura nacional. A celebração é realizada anualmente entre os dias 6 e 15 de agosto.
7: De acordo com Márcio Neiser, o festejo reúne milhares de romeiros de diferentes regiões do país e representa uma tradição centenária da população maranhense. Na visão do deputado, a proposta valoriza o patrimônio cultural em incentiva o turismo e o desenvolvimento local.
20: Comissões.
2: Rui Carneiro, do Podemos da Paraíba, apresentou projeto que institui a Política Nacional de Integridade Pública e Governança Preventiva. O deputado explica que a proposta fortalece os mecanismos de prevenção de irregularidades, transparência e eficiência na administração pública.
7: Entre as medidas previstas no projeto de Rui Carneiro estão a obrigatoriedade de programas de integridade nos órgãos públicos, com códigos de ética, canais de denúncia e capacitação de servidores. O texto também cria órgãos destinado a produzir inteligência, identificar riscos e apoiar os órgãos de controle.
20: Justiça.
2: Projeto de Beto Pereira, do Republicanos de Mato Grosso do Sul, define os critérios para caracterizar o notável saber jurídico exigido para a indicação de ministros dos tribunais superiores e desembargadores. Entre os parâmetros sugeridos estão atuação no magistério e produção científica.
7: Beto Pereira também defende que a titulação de doutor em direito e o recebimento de premiações na área jurídica sejam considerados para as nomeações. Na visão dele, a medida dá mais objetividade ao conceito previsto na Constituição e reduz interpretações subjetivas no processo de indicação.
20: Segurança Pública.
2: Sancionadas pelo Poder Executivo, propostas discutidas na Câmara ampliam a proteção às mulheres.
7: Deputadas apontam avanços com as novas leis do Pix Pensão e de divulgação do Ligue 180, segundo ressalta o repórter José Carlos Oliveira.
0: Deputadas participaram da cerimônia de sanção das novas leis do Pix Pensão e de divulgação do Ligue 180 e apontaram avanços no Pacto Nacional dos Três Poderes contra o Feminicídio. A lei que obriga o poder público a divulgar o telefone exclusivo de denúncia de violência contra a mulher em locais públicos e privados de grande circulação surgiu de proposta da deputada Laura Carneiro, do PSD do Rio de Janeiro. Relatora do texto na Câmara, a deputada Camila Jara, do PT do Mato Grosso do Sul, destacou os esforços de fortalecimento do Ligue 180, criado em 2005.
1: E o 180 tinha sofrido um completo desmonte. As mulheres ligavam e eram encaminhadas para qualquer lugar e eram muitas vezes revitimadas. Quando a deputada Laura faz esse projeto para que os estados divulguem o 180, é uma maneira da gente estar ampliando e garantindo que ele funcione.
0: Já a lei do chamado Pix Pensão altera o Código de Processo Civil para instituir a transferência automática de pensão alimentícia. O texto surgiu de proposta da deputada Tabata Amaral, do PSB de São Paulo, com a intenção de reverter o atual quadro de 650 mil processos judiciais por falta de pagamento de pensão alimentícia, muitos deles relativos a homens de classes média e alta.
4: São 11 milhões de mães solo no nosso Brasil. Quase 2 milhões de crianças que não têm o nome do pai na certidão de nascimento. E aquilo que a gente tem para a CLT, para o assalariado, que é o desconto da pensão, a gente vai ter para todo mundo com essa lei. Pode ser MEI, pode ser autônomo, pode trocar de emprego, pode ser empresário, pode estar na informalidade, deve uma pensão alimentícia, tem filho, vai ter que ter o depósito na conta da mãe todo mês certinho.
0: Da Rádio Câmara de Brasília, José Carlos Oliveira.
2: Projeto de Alexandre Guimarães, do MDB do Tocantins, cria a Política Nacional de Prevenção e Enfrentamento à Violência de Gênero no Ambiente Digital. Segundo o autor, o objetivo é estabelecer medidas que protejam as vítimas e responsabilizem os autores de crimes cometidos na internet.
7: Entre as medidas previstas no projeto de Alexandre Guimarães estão a criação de canais para denúncias e a remoção de conteúdos ilícitos. O texto também estabelece regras para provedores e prevê ações de educação digital e prevenção contra o uso ilegal da internet. Inteligência Artificial.
2: Termina agora o Jornal Câmara dos Deputados, produzido pela Rádio Câmara, com trabalhos técnicos de Everson Urani e apresentação de Márcio Aquiles Sardi e José Carlos Andrade. Uma ótima noite para você.
7: Boa noite, a Voz do Brasil volta amanhã.
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1: Meia-noite e quatro.

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0: 18:29.
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1: Três e 25.

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0: 4h26.
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2: 5:56.
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1: É, não me mexendo, já tô por aqui.

0: Mas vamos se animar, porque tá ficando tarde. Já são 6:13, 25 segundos. A partir dos agora, o Pergamo acordando no campo debaixo de chuva, viu? Está chovendo em Tubia Barreta, graças a Deus. Desde ontem à noite aqui chove em Tubia Barreta. É, que beleza, né, rapaz? Rapaz, como tá bom, viu? Espero que essa chuva também tenha chegado no campo desde ontem, né? É, porque o sertanejo é quem vai ficar feliz mesmo. Aqui no Fechabuca já tem de quem? Edson Dias, bom dia. Deus abençoe sempre. Olha, minha cantiga hoje, que você ficou me devendo ontem, viu? Meu nariz é rica, né? Boneca cobiçada. Valeu, caba. Neste instante sai. Eu já ia começar com ele, com o Estrada da Vida. Se você não lembra, eu não tava limbado. É, eu não tava limbado, tá bom? É. Aí ele diz, hoje tá bom, graças a Deus, muita chuva. Isso mesmo, muita chuva. José Luciano, meu abraço, caba, Cupila, Pernambuco, acompanhando o Pergamo. É, bom dia, Vladimir, com Jesus, gostaria de ouvir uma murga de galeguinha boiador. Coviarve, valeu, Coviarve, meu abraço, caba. Muito obrigado também pela sintonia do Pergamo, acordando no campo. Hoje, não pude, hoje a gente não pode conversar muito não, porque já são 6:15. É 6:15 e já chegou alguma coisa aqui no Zarpa. Não chegou? Chegou. Chegou alguma coisa aqui no Zarpa. Neste instante eu coloco aqui no Zarpa. Aqui é o quê? Mandaram uma flor pra cá. Dona Nega mandou uma flor. Obrigado, Dona Nega. E aqui o chuviscado. Hoje ele tá embejado. Com certeza. Do jeito que tá chovendo em Tubia Barreto, ele tá invejado. Vamos lá. Boneca cobiçada. Boneca cobiçada. Pronto, vamos começar com o Mionásia Rica contando a história da bonequinha que tá toda cobiçadinha, né, pai? Ah, toda cobiçadinha. Minha Nália Rica, boneca cobiçada, às 6:16:07. Hoje é terça-feira, já tem gente aqui querendo me conversar. Vamos botar logo, né? Vamos botar logo aqui. Vamos ver quem é que vai falar aqui agora no Pergamo acordando no campo. Vamos lá, cadê? Vamos ver quem é que vai falar no Pergamo acordando no campo rapidinho. Vamos lá. Cadê? É aqui. Alô? Alô? Alô? Valeu, meu São Benedito. Aí não tem como, não. Alô? Alô? Oi? Alô? É, tem como, não.
1: Alô?
0: Oi, bom dia.
1: Eu vi.
0: Dona Laída?
1: Eu vi.
0: Tá tudo bem, mulher?
1: Tudo em paz.
0: Se molhou?
1: Todo dia abençoado, do nosso Pai Criador, né?
0: Isso mesmo. Pode falar, mulher. Foi que houve?
1: Eu gostaria de pedir e ouvir a música, a casa da vovó.
0: Olha, casa da vovó. Oferece pra quem a casa da vovó?
1: Eu gostaria de oferecer para os avós e as avós, para todos que estão escutando o programa Acordando no Campo.
0: Sim.
1: Para todos os seus ouvintes. Não perde o seu programa.
0: Então, neste instante, a senhora vai ouvir daqui. É a segunda cantiga, vai ser a da senhora, tá bom?
1: Tá bom. Seu bem.
0: Tá ligado,
1: Pergamo. Vladimir tá esperando sua ligação, viu? Tô esperando também pra dar risada com você, viu? Edir,
0: tá ouvindo, Edir? Dona Laída quer dar risada com o senhor.
1: Eu peço pra todos ouvindo, Yazir. Já disse. Muito obrigado, viu, Vladimir?
0: Tá certo, mulher.
1: Bom programa e tudo de bom, viu?
0: Muito obrigado também.
1: Saúde a todos nós.
0: É verdade mesmo.
1: Nós,
0: isso mesmo. Muito obrigado também pela ligação, tá bom?
1: Pra você, tá, tchau.
0: Tá ligando pelo Zarpa, né?
1: É.
0: Dona Laida tem zap zap, olha. É mole, é o que é mais. Tá bom, tudo de bom pra senhora. Então vamos começar, né? Às 6:18, milionária rica, boneca com bichada, ela deve estar certa, isso. Aí vamos colocar a casa da vovó com Lourinha, se Lourinha. 6:18 mais 50 segundos.

0: casa da vovó, aqui no Pergama.
1: Acordando no campo.
0: É esse mesmo. Virgem Maria, são 6:24, mais 55 segundos. Então vai fechar o tempo a 5:25, fechou. É, ali tem Coviarme, sua cantiga vai sair agora, viu? Com Galeguinho. Deixa o viscado. Mundi Santo tá ali, ó. Bom dia, meu amigo Vardemir. Bom dia, Mundi. Aí no Rio de Janeiro, meus abascaba. Cá foi a colocação de Mundi. Hoje Mundi chegou em 10º, não foi? 1, 2, 3, 4, 5. Rapaz, eu acho que foi. Tô bem lembrado, não. Ou é 10 ou é Chicão. Chicão já tá ali. Bom dia, Vardemir Barreto. Seu Dei, todos seus ouvintes. Valeu, Chicão, meus abascaba. Em Garujá, São Paulo. Olha, diz que a temperatura hoje é, vai ter veranico. Calor de mais de 42 graus. Calor de mais de 42 graus. Sabe a onda? Eu vou dizer agora a onda. É. Olha, o novo veranico que passa a atuar sobre o Brasil nesta quarta-feira, dia 12, deve espalhar calor por uma área maior do país nos próximos dias e levar os termômetros para até 42 graus ou mais em pontos como de Mato Grosso, Goiás, Tocantins, Pará, Maranhão e Piauí. É mole ou quer mais? Rapaz, em pleno inverno, olha. Calor de mais de 42 graus nesses estados aí. Toma! Vamos telefonar. Alô, bom dia.
2: Alô, bom dia, seu Valdemir Barreto.
0: Diga, sujeito, o que tem feito nessa vida, caba?
2: É por aqui, né? Vou ali, vou acolá, faço um trabalhinho ali, outro acolá, e aí vamos levar na vida, né?
0: Verdade, verdade mesmo. Mas tá tudo bem, né?
2: Tá tudo na paz de Deus,
0: é. Graças a Deus, graças a Deus. Tá chovendo aí?
2: Eu vou dar uma ligada. Rapaz, tá chovendo, graças a Deus, foi a noite todinha.
0: E foi?
2: Foi, sim. Aqui na Bahia foi, né?
0: Então tá bom, né? Quando chove em Tubia Barreto,
2: graças a Deus, graças a Deus, né?
0: Quer dizer que quando chove aqui, chove aí, né?
2: Acredito que sim, né?
0: É, vizinho é o que... É,
2: a... E hoje, a referência só é o rio para fazer a divisa da Bahia com o Sergipe, só isso.
0: É, e esse rio só recebe água quando chove.
2: É verdade, é. Isso aí é a realidade.
0: Passou a chuva, a arga do rio vai embora. Aí a gente fica só vendo outras coisas no rio. Mas deixa pra lá.
2: É verdade, verdadeiro. É. Eu tô descendo agora, se Deus permitir, daqui uns 10 minutos ou 15. Ah. Tô descendo lá pra Sambaíba.
0: Olha, vai trabalhar na Sambaíba.
2: Se Deus quiser.
0: Graças a Deus.
2: O caboclo tá passando daqui a pouco.
0: O caboclo? Vixe Maria, vai logo.
2: O rapaz, o patrão, né?
0: Ah, agora eu entendi, é o sujeito.
2: O patrão tá passando daqui uns 10 a 15 minutos.
0: Pensei que era o caboclo mesmo que ia passar aí, aí você não ia acertar fazer nada.
2: É aquela história do sertanejo, o caboclo. O sertanejo fala isso, né?
0: O caboclo, a caipola, né?
2: É verdade. Agora você lembrou do negócio que tá vendo que eu ia falar, cai fora, rapaz. Ela
0: leve
2: é minha malvadinha. Ela é minha presenteira. O cara tá no mato, ela gosta de brincar com a pessoa, né?
0: É. Pois leve fumo, é. Leve fumo.
2: Ela levando fumo, botando lá na cabeça de um topo, ela solta o rapaz, manda o rapaz, libera o rapaz, vai fumar.
0: Mas você já foi enganado por ela?
2: Já, várias vezes.
0: E fui. Olha que história. Que história de João.
2: Não, o quê? Aqui não, pelo menos, mas lá no sertão já me enganei. Já me enganaram umas 3 ou 4 vezes.
0: Quer dizer que a caipola enganou?
2: Enganou, rapaz. É, variava, rolava, rolava, passava no mesmo lugar, todo dia passava no mesmo lugar, quando ela me enganava, aí ficava tudo diferente, tudo assim meio estranho.
0: Você,
2: e aí, meu irmão?
0: Você passava no mesmo lugar pra enganar o patrão, pra demorar lá no lugar.
2: Pois é. Você, agora eu pergunto pra você, você já foi enganado pela Caipora alguma vez?
0: Eu não sei nem que de acha isso, Caipora. Imagina ser enganado por ela.
2: Se um dia você, é porque você nunca andou no mato. Agora, se um dia você andasse no mato, podia acontecer.
0: Aí eu queria ver essa Caipora me enganar, acaba.
2: Você não vê ela, você se engana. Você não vê a Caipora. Quem vê é mentira. Vê ela subiando, mandando de você, ela subiu igual uma pessoa.
0: Ih, é. Esse negócio
2: é assim. Pergunta para esse pessoal mais velho aí.
0: É.
2: Mas eles vão lhe contar essa mesma história que eu estou lhe falando.
0: Deixa de conversa, esse negócio de assobiamento.
2: Então pergunta para esse pessoal mais velho. Que eles vão lhe contar essa mesma história.
0: Eu sou velho, deixa eu dizer a você, esse negócio de assobiamento na mata, isso aí é cigarra, rapaz.
2: Rapaz, eu vou ficar quieto porque eu conheço o que é cigarra, eu me criei numa fazenda,
0: sim.
2: Eu sei o que é cigarra, você já fui enganado pela Caipora, porque você já foi criado aqui na cidade, não sabe de nada, nessa parte de roça, né?
0: Bom, aí eu não vou...
2: Me desculpa aí.
0: Aí eu não vou discutir.
2: Me desculpa, eu vou falar essa...
0: Não, eu não ia pedir desculpa não, porque isso aí você tá certo, né? Eu não conheço mesmo roça, nunca fui criado na roça. Os meus pais foram criados na roça, minha mãe na roça, mas os filhos foram criados na rua, né? Menino besta de rua. Menino besta de rua,
2: não é besta, sabe, nada. Todo menino besta era aqueles meninos, antigamente, com uma aí e outro, que foi criado lá na roça quando vinha um carro. É. Saíra correndo, tá. Com medo.
0: E os meninos
2: besta
0: de rua, quando viu o trabalhador da roça, se assustava.
2: Pois é, pra você ver como é a coisa, né? Tudo
0: com,
2: diferente.
0: Com medo.
2: Né?
0: Os cabas chegavam na nossa casa. Seu Pedrinho tá aí. Tá. Chama ele aí, por favor. Diga ele que é seu fulano. Tá certo. Ô, pai. Tem um homem aí, pai, com um bocapi na mão. Um chapéu grande na cabeça, pai. Vá lá ver o que é. Ele tá chamando, olha. Era desse jeito. Assustado, com os olhos maiores que a cabeça. Tá vendo, menino bicho de rua, como é que é?
2: Pois é. Mas hoje, pra você ver as coisas, tá tudo mudado. Você não sabe quem é da roça, quem é da rua, não sabe mais quem é.
0: Não, hoje...
2: Tudo é um jeito só agora. As coisas mudou tudo já.
0: Hoje mudou, foi tudo mesmo, até velório. Você vai pro velório, é uma festa. É o coitado.
2: É verdade, Vladimir.
0: É o coitado do finado e afinada lá dentro do caixão. E as pessoas do lado de cá dando risada com as coisas, contando história de Lampião, contando história de riqueza, de boi, de vaca, de não sei de quê. E o finado, a afinada lá dentro do caixão, coitado.
2: É. Tudo mudou, Vladimir. Só não mudou os gatos de Deus, mas tudo mudou.
0: É, o nosso
2: tudo.
0: Bate-papo foi bom, mas já tá bom também, porque o tempo tá indo embora.
2: Pois tá bom, Vladimir, um abraço pra você, que Deus abençoe.
0: Mundo tá muita sorte.
2: E o serviço do cabra, e o serviço daquele cabra?
0: Sim.
2: Não vai dar certo mais não.
0: Oi. É porque o cabra tá fraco também, rapaz.
2: É, dizendo que foi contar moeda, não deu.
0: É, não tá mesmo não. É, ele tava me contando mesmo. A moeda tá devagarzinha. Mas tá certo, cara. Valeu.
2: É, pois tá bom. Pois deixa pra amanhã nós bater outro papo legal contando história de Caipora. Amanhã.
0: Valeu,
2: tchau, tchau.
0: Caba. Tudo de bom na sua vida, viu? E sucesso nessa jornada.
2: Tchau.
0: Então tá aí, Mazaropa. Mundinho tá dando risada lá no Rio de Janeiro. Edson Dias tá botando as mãos junto uma na outra. Tá rezando com a história da Caipora, né, Edson Dias? Vamos embora. Vamos trazer aqui. Valeguinha Boiador, a 6h34 com o Vaqueiro. Olha aí, Mazaropa. O Vaqueiro aí, olha. Escuta só a história.

0: Jorge, que vaquejada desanimada é essa? Cadê Vavá Machado e Marculino? Eles estão aí? Bota os homens pra cantar.
1: Tamo sim, agora a gente só canta se Basto Peroba tocar.
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0: Menos Índio, Minas Alagoas, Chileno Sampaio, Ricardo, Santana e Jorge Tenó. Segura, meu irmão, vamos pra vaquejar.
1: Daí vava baixa de Marcuína, princesa do sertão, é o nome da cante do liluado aí, né? Vamos trazer as vozes aqui, vamos lá. Alô? Alô? Cadê? Alô?
2: Bom dia, Valdemir.
1: Oi, João do Padre.
2: Bom dia pra todos os seus ouvintes.
1: Diga aí, cabra.
2: Tá chovendo por aí?
1: Tá, graças a Deus.
2: Manda um abraço pra Marcel.
1: Tô todo molhado aqui dentro já.
2: Seu Wilson e Dona Laíde.
1: Sim.
2: E família.
1: É.
2: Seu Popô, Dona Raimunda e família.
1: Charcão, não.
2: Pepeu do Leite, Zequinha da Rua do Giro.
1: É.
2: Valdecer e família, na Rua do Peru.
1: Minha prima.
2: O Felizoso, aqui ao lado da igreja.
1: Viu,
2: católica.
1: Amigo.
2: Dona Dulce, aqui da Rua da Pedreira.
1: Sim.
2: Toninho da Santa Rita.
1: Alô, Toninho.
2: Raimunda.
1: Cartafeira, Toninho.
2: Crespim, Charuto,
1: que
2: Pedrão,
1: Roberto. Só desapareceu, não foi, Dona Dulce?
2: Ali na frente da igreja, da
1: quem?
2: Barbosa,
1: olha.
2: José do Carrinho, Dinho de Valério, Wilson Aboiador, João da Lapa e família, Tânia e família, Geraldão e família, Seu Naquia.
1: Alô, Basinho. Meu Jabascaba.
2: Seu Ediló. Seu José Augusto do Caminhão.
1: Tá ligado.
2: Eliana.
1: É.
2: Próximo ao fórum.
1: Isso.
2: Tereza, professora, na Praça da Bandeira.
1: Tereza, por
2: favor. Enfim, eu vi o meu abraço.
1: Tá ligado mesmo no programa.
2: Que seja
1: Verdade.
2: Mais um dia abençoado na vida de cada um. Me passa a música aí de Gene Gene.
1: Gene Gene.
2: Garçom.
1: Garçom.
2: Por favor.
1: Gene Gene.
2: Desejo para todos. Ofereço para todos.
1: Gene.
2: Um abraço, meu irmão. E um bom dia.
1: Gene Gene, né? Garçom. Gar. Vou percular, viu? Sem contar. Vai, Tereza. Tereza. A mulher do finado Vardi. Lá na Praça da Bandeira, tá ligado mesmo no Pergamo acordando no campo. E o demais morador, né, da Praça da Bandeira, meus abafos. Os meus vizinhos aí na Praça da Bandeira. Muito obrigado pela sintonia do Pergamo acordando no campo. Alô?
3: Bom dia, Valdemir Barreto. E eu quero também uma música de Milionário José
1: Já
3: Rico. Pra oferecer para todos os seus ouvintes. Tony Barra Santa Rita, Soninho Valério... Helenilcinho, Cauã, Wesley, minha mãe Zenita e Dona Sônia, lá tudo no Povoado Candeias. Um abraço, Valdemir. Milionário Zé Rico, viu?
1: Já fui.
3: Não tá não, porque tá chovendo, Valdemir. Como é que tem chuva escassa se tá chovendo? Eu tô impedido de sair de residência, meu peixinho.
1: Olha, tá impedido de sair. Não se molhou ainda. Rapaz, alô!
4: Bom dia, meu amigo Valdemir. E Pipi do Leite, cara, que nunca mais se falou com ele. Gostava muito das conversas de Pipi do Leite. Como é que tá ele? Tenha um bom dia.
1: Pipi tá melhor do que o que tava, né? Graças a Deus. Tá andando de moto, anda de pé, anda de bicicleta, né? Parou de tirar leite, mas ele disse que de vez em outra ainda vai lá no pasto ver as vaquinhas, os bois, né? Aí vai lá conversar com todas elas e com os bezerrinhos. Mas ele...

0: disse que tirando leite tá mais não, não tem condições não. É, nosso amigo Pipi. Aí na segunda-feira ele passou por eu, numa velocidade que eu nunca vi daquele jeito, parece que tava corrido. Né, Pipi? Ele passou com a moto. Chove hoje, mesmo assim, olha. Eu digo, não, hoje não, mas amanhã chove. E choveu mesmo, que foi ontem, olha. Foi o que eu disse a ele. Não foi, Pipi? Desse nada de vida aí, homem. Bom dia. Quem é que deseja bom dia para Vardemir, dona Solidada? Tudo de bom para a senhora, dona Solidada. Muito obrigado pela sintonia do Pergamo acordando no campo da Tumia Barreta FM. Tá bom? Ela disse que tá. Oh, meu Deus do céu, 6h45 já? É uma velocidade desses números, não é, pai? Uma. Aqui, no Fechabuca, Maninho Santo, Edson Dias deu risada ali com as histórias da coruja, né? Da... Como é que dá o nome? Hein? Da enganadora. Caba vai pro mato. O patrão manda, o caba vai... Aí o patrão diz, ó, resolva logo aquela cerca lá, aquele perbema lá naquela cerca, viu? Não passe de meio-dia, não. Aí o caba meio zangado com o patrão, aí vai, né? Longe pra caramba, ele não queria ir, aí vai. Aí quando acabar, dá 500 voltas no mesmo lugar. Aí depois, quando de tardezinha, chega até o patrão. Oi, patrão, não consegui fazer nada, não. Que a caipora me enganou. Aí o patrão, né, meio assim, atordoado, aí diz, oi, amanhã você vai descansar. Como foi essa história? Me conta aí. Rapaz, patrão, passei pela cerca, na hora que eu tava consertando na cerca, recebi um supapo. Eu caí, me levantei, zonzo, tonto, percurando quem me derrubou, não vi nada, mas... Aí saí percurando, passei no mesmo lugar umas 15 vezes, patão. Foi a caipora, patão. Aí o patão, né, abestalhado, coitado. Aí diz, olha, amanhã de manhã você vai, agora leva uns fumos, viu? Pegue lá uns pedaços daquelas bolas de fumo que tem ali lá no aió lá, que eu não sei nem que diabo é aió. Pegue lá no aió, bota nos bolsos, aí quando você passar por esse local, aí você bota uns pedaços de fumo na palma da mão, que ela vem e pega e você viaja, tá bom? Aí o caba, tá certo, patrão. No outro dia, aí o caba vai e passa o dia todo e novamente, aí diz, olha, patrão, fiquei percurando, não encontrei. Mas a cerca tá à ponta nada, rapaz. Poxa, tinha deles que enrolavam lá no campo. Bom dia, meu amigo Vardemir Barreto, estou ouvindo e vendo o Pergamo acordando no campo. Música boa, tá aí, ó. Verdade, maninho, verdade. Tá chovendo aí, maninho, porque aqui tá chovendo, viu? Graças a Deus, desde ontem. Chove, para. Aí ela volta, fina. Daí a pouco começa a engrossar. É desse jeito. Né, Lulu? Aqui é a Lulu de Zusa Rodrigues, juntamente com Dona Dirma e os nossos filhos, Deodora Dioneida, Sofia e Antônio. Estamos aqui, olha, na Praça da Matriz. Queremos ouvir Berta Milanda. E ofereça a compadre Benelancha e a compadre Joerma. Próximo na rodoviária. Valeu, caba. Tudo de bom pra vocês aí na rodoviária. Aí bem próximo, né? E na parte da Matiz também, os meus abraços. Mundinho continua dando risada com a história da caipora. Você já foi enganado também, né, Mundinho? Pela caipora? Ele disse que já. Já foi enganado. Quem é o sertanejo que nunca foi enganado pela caipora, hein? Quem é o sertanejo que nunca foi enganado pela caipora? Ô, rapaz. Vamos botar logo Berta Miranda, vamos. Berta Milanda. Pronto, Berta Milanda. Como tá chovendo, vou botar a história da Bom Dia Minha Terra, né? É. É. Aí ela quer saber quando é que o homem vai parar com as guerras. Rapaz, não para não, Berta Miranda. Para não. Esse negócio de terremoto, isso aí é consequência das guerras, viu? É. As bombas toneladas das bombas que ele sorta, aí quando bate na terra, faz aquele estondo, assomba quem está próximo, né? Mas as consequências depois, começa a aparecer, a terra tremendo por baixo, ninguém está vendo, daí a pouco, quando resolve dar um temor maior, aí derruba pedra, derruba tudo. As consequências dessas guerras, que essas guerras desde quando o mundo foi criado. Todo mundo querendo um pedaço de terra. Quem já tinha, queria mais. E aí, muitas vezes, conseguiram na base da foice, na base do machado. Facão, não sei se já existia naquela época, mas foice existia. Era. Machado existia. Picoreta não existia ainda, mas eles faziam com os pedaços de pedra. Era desse jeito. Era. Vamos embora, vamos embora.
1: Como é linda a mãe natureza. Quando será que o homem vai plantar sementes sem cultivar a guerra?

Birlanda! Bom dia, minha terra! Ô, rapaz, vou finalizar o Pergama porque já são quase 7 horas, né? É, só vai dar tempo pra uma mesmo. Vai mandar um abraço aqui pra Maciê. Estou na escuta aqui em Garujá, São Paulo. Maciê Araújo. Valeu, Maciê! Quem quer te ver é Tubaína, viu, Maciê? Tubaína quer te ver, Maciê! Rapaz, Maninho disse, começou ontem à tarde e continua chovendo lá nos Igaí, graças a Deus, ó, tá chovendo lá nos Igaí, na Bahia. E aqui tem mais alguma coisa? Tem mais não, né? Então vamos embora. Bom, vou finalizar, eu vou finalizar com um forrozinho, viu? Vai uma capivara e rabou um cachorro pincha ontem. Numa paia lá nos Aracaju. Capivara é fagada, enfrentando e perseguindo um pincha na orla das Atalaias. Foi nas Atalaias, foi. Cachorro partiu pra cima da capivara, capivara parou, ficou olhando pra ele. Daí a pouco deu um bote e o cachorro saiu correndo e a capivara atrás dela. Toma, cachorro, pensou que ia dar um nó na capivara, você foi quem correu, ué. Repara, capivara correndo atrás. Rapaz. Agora eu vou simbola mesmo. São 6h56. Aí uns abraçar todo mundo, né? Uma boa quarta-feira. Hoje tem novena, viu? Hoje é a 7ª noite. É, hoje é a 7ª noite de novena. O celebranta de hoje é Padre Jodecan, né? Hein? Cadê? Onde é que tá aqui? Hoje cadê? A 7ª noite. Cadê? Aqui. É, hoje é dia 12, noite de oração pela vida religiosa e catequista. O tema, se ele te ouvir, tu ganhaste o teu irmão. O presidente é Padre Jodecan Rabelo, ele que é padre lá na paróquia de Nossa Senhora de Fátima, no Barro Loyola, em Lagarto. É. Então tá aí, o Padre Jodecan que morou muitos anos com o povo de Tubia Barreta. É, ele que foi padre em Tubia Barreta. Aí ele vai estar de volta hoje novamente. Voltou a semana passada, não foi para inaugurar a passa? Semana passada não. Vai fazer 15 dias, né? É, foi dia quarto, dia primeiro, sei lá mais que dia foi, não me recordo mais não. Eu sei dizer que ele está de volta. Vai celebrar hoje. Vai. Agora eu vou fazer uma observaçãozinha. É, os padres deviam para fazer, né, os agradecimentos no final da missa, né? Ontem mesmo, na hora que vai começar a missa, aí está lá o padre fazendo os agradecimentos. Aí faz aquela demorazinha, né? Quando termina, outros agradecimentos. Rapaz, a pessoa fica sentada num banco durante 3 quartos-hora não é brincadeira não, viu? Não é brincadeira de maneira nenhuma. É tanto agradecimento. Homem, eita, Vardemi, que tem uma língua maior do que as pernas. Mas não é verdade mesmo? É. Rapaz, tá doido. Homem, eu pensando em ir lá hoje, olha. Ave Maria, e agora que vai ser esse agradecimento? Não é? É. Meu Deus do céu. E outra coisa também, devia começar na hora certa, 7 horas, não era? Devia começar 7 horas em ponto, não era? Era. Uma. Quando vai começar às 7h30, 8 horas, que eu nunca vi daquele jeito. Rapaz, valeu, meu São Benedito. Um abraço a todos. Se Deus permitir, a gente se junta amanhã.

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4: 7:03.
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1: Oi. Tá todo mundo me ligando, viu? Bom dia com Jesus. Bom dia a todos vocês. Bom dia, meus ouvintes. Hoje, um horário mais atrasado. Nunca, eu acho que durante 5 anos da minha vida, eu acho que durante a minha vida toda, eu nunca perdi o horário de alguém me ligar e eu não atender o telefone. E justamente, eu disse, será que tá silencioso? Não. Fui olhar o telefone, o celular tocando. Um monte de ligação e eu sem noção nenhuma, né? Não sei o que foi que me aconteceu, dormi cedo, né? O horário, inclusive, o horário que eu não tenho nem costume de dormir cedo e dormir, mas apaguei o corpo, como diz a história? Como é que diz, Valdemir?
2: O corpo padece.
1: O corpo não. Quando a gente, o corpo está cansado, o corpo responde. Eu acredito que foi isso. Em toda a minha vida trabalhista, nunca me aconteceu isso. E tá tudo bem, né? Bom dia com Jesus, que Deus nos abençoe. Cinto me ligou achando que estava para morrer, que alguém tinha morrido. Até Samuel aqui me perguntou, quem morreu, né? Não, graças a Deus está tudo bem. Foi isso, viu? Bom dia com Jesus. Qual é o telefone para contato aqui, Valdemir? Por gentileza, contato.
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1: 7:54. Engraçado, né, a vida? Deus sabe todas as coisas, talvez foi para me livrar de alguma, porque eu nunca vi na minha vida, em toda a minha história, né? Você acorda normalmente, né, Valdemir? O ser humano acorda em cima do horário, 15 para 7, ou 20 para 7, como de costume, agora isso eu nunca vi. Minha mãe me ligou, né? Não me ligou, Cindy me ligou, perguntando, Samuel mandou mensagem, Nego Valeriano tem mensagem, e eu não vi nada, nada, nada, nada. Deus sabe todas as coisas, né? Amém. Já, Júnior Cirneiro me ligou. Talvez seja por horário também do programa, né? 7:55, pessoal estranha. E é assim mesmo. Vamos tocando barco, vamos trazendo informação, vamos trazendo também a programação dos novenários da Padroeira, porque hoje é dia 12, quarta-feira, noite de oração pela vida religiosa e catequista. Com o tema, se ele te ouvir, tu ganhaste o teu irmão. Mateus 18, 15 a 20. Presidente da celebração, Padre Jodeclan, o nosso querido Padre Jodeclan, que eu tenho um apreço muito grande por ele. Uma observação é que a imagem da padroeira segue para o conjunto Irmã Dulce, tá certo? Quarta-feira, dia 12, né? Bom dia com Jesus, Júnior Cisneiro. Bom dia aí a todos que nos acompanham. Silvano da Padaria, bom dia. Bom dia, Fabiola Santana. Bom dia aí a todos vocês. E para animar o programa, a gente vai trazer, claro, a nossa reflexão. Valdemir, cadê a reflexão? Cadê você, Valdemir? Vamos trazer primeiro, porque antes de tudo, a gente precisa agradecer a Deus pelo dom da vida, né? Se as coisas estão bem, Ele é Deus. Se as coisas não estão bem, Ele é Deus. Se acordou atrasado, Ele também é Deus. Não foi culpa de nada, né, dele. Então, ele continua sendo Deus. Valdemir Barreto, cadê você? Apareça aí, meu filho. 7:56, 7:56. E eu tenho uma palavra abençoada no dia de hoje para trazer para você, baseado tudo, claro, na Bíblia, que a gente sempre procura e busca, né? Ouvir a palavra, a gente busca. Inclusive, ontem eu estava acompanhando a história de Paulo. E eu disse, eu vou levar, o Senhor me falou, Senhor, leve essa palavra, porque é uma palavra abençoada. É um pouquinho da história de Paulo, do apóstolo. Paulo enfrentou aí perseguições, prisões, rejeição e muita fome naquela época. Inúmeras de dificuldade. Humanamente, Paulo, ele tinha motivos para desistir. Mas justamente no meio das lutas que ele aprendeu um dos maiores segredos, que foi fé. Confiar em Deus acima das circunstâncias. A verdadeira paz, meu amigo, meu ouvinte, meu querido, não nasce quando tudo está dando certo. Ele nasce quando entendemos que Deus continua no controle, mesmo dos dias mais difíceis. Quem aprende a descansar no Senhor, encontra força para continuar a seguir a vida, a enfrentar os obstáculos com fé, com sabedoria. E em nome de Jesus, Paulo enfrentou perseguições. E que possamos ser como Paulo, como o apóstolo Paulo. Se hoje o seu coração está cansado, lembre-se, o mesmo Deus que sustentou Paulo, também está sustentando você e eu, né? Confie, persevere aí, continue firme. Há uma graça suficiente para cada batalha e, sem dúvida, uma força suficiente para cada novo dia. Trazendo aqui alguns versículos para testificar e só para confirmar o que Paulo nos ensina, o que Deus nos ensina através das cartas do nosso querido apóstolo Paulo. Mesmo assim, segundo a Coríntios 11, 24 a 27, diz o seguinte: mesmo assim, ele escreveu, aprendi a viver contente em toda e qualquer circunstância. Ou seja, aprendi a viver contente em toda e qualquer situação. Paulo descobriu algo que muita gente ainda não entendeu, que a fé é a força, é a perseverança. A paz não nasce quando tudo melhora, não, em nome de Jesus. A paz nasce quando você aprende a confiar nesse Deus maravilhoso, que tudo pode, que tudo transforma e que tudo liberta. Lembre, quando tudo estiver perdido, quando você estiver, né, sem nenhuma esperança, lembre, lá em Filipenses é um capítulo muito, é um versículo muito usado, mas se a gente observar, a potência que é esse versículo, ele transforma em vida. Olha, tudo posso naquele que me fortalece. Foi o apóstolo que falou. Tudo posso naquele que me fortalece. Quem é que nos fortalece? Quem é que nos livra de todo mal? Quem é que nos tira das cavernas? Quem é que nos tira das trevas? Quem é que nos tira da tristeza? Da depressão? Tudo posso naquele que me fortalece. Então que possamos firmar a nossa fé nesses versículos que tem um poder de transformar vidas através do nosso Senhor Jesus Cristo. Então que possamos entender que independentemente das circunstâncias, Ele continua sendo Deus. Senhor, fortaleça, meu Pai, quando estivermos cansados, renova nossas forças e aumente ainda mais a nossa fé. Que não desistimos aí, que não possamos desistir diante de lutas, mas que possamos seguir firme, confiando no Senhor, que sempre nos acompanha, que sempre está conosco, em todos os momentos de nossas vidas. Em nome do Pai, do Filho, do Espírito Santo, amém.
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1: É isso aí, 8:02, essa que vos fala, Marcela Fernanda. Eu desde as primeiras horas de ontem à noite, depois daquela chuva pequena, pouca chuva, não foi, Valdemir? Você achou pouca? De 11 horas até...
2: Choveu um bocadinho.
1: Eu recebi uma ligação ontem e fiquei, confesso que eu fiquei um tempão conversando com ela. É uma moradora ali da região onde a gente recebeu a denúncia, Valdemir, de que o esgoto, né, depois que foi feita aí a Avenida Rotary, que está sendo construída, e é como eu costumo dizer, existe um pós e um contra, né, toda obra acontece uma situação imprevisível, né, e dessa vez, a obra da Avenida Rotary, né, aconteceu aí esse imprevisível que, infelizmente, ocasionou e prejudicou muitos moradores por conta de uma rede de esgoto. E ontem ela me ligou, ela estava desesperada. Perdeu os móveis por completo depois da chuva. E eu disse, olha, eu vou falar, eu vou passar informação, até porque a Secretaria de Obras ontem esteve no local, não foi, Valdemir? Estava iniciando aí esse trabalho da rede de esgoto, mas começou de lá de cima, do início. E ela mora para cá. Então eu peço aí, pode tirar o áudio, que eu vou colocar um áudio aqui dela. Eu acredito que seja a mesma moradora. Se possível, ligue aí para a Cindy para a gente confirmar. Eu acredito que é a mesma moradora que falou com o Cindy ontem, né? Mas, enfim, é uma situação triste, muito triste mesmo, porque a água bateu assim na altura da canela, né, Valdemir? A água não, é fezes, é esgoto. E os móveis tudo inchado, perdeu tudo, tudo, tudo por completo, a casa toda. Pense no desespero dessa mulher, né? Os móveis tudo novinho, e aí a gente precisa trazer e saber como é que vai ficar essa situação dessa mulher. Realmente a gente precisa, e eu não posso jamais, né, esconder isso aqui. Recebi a denúncia ontem, tarde da noite, e eu jamais vou deixar isso aí despercebido. 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
1: 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Tá certo? 8:05. Ô, Cindy Schilder, moradores também te procurou ali da região do Maria do Carmo, Cindy. Bom dia com Jesus.
4: Bom dia, Marcela Fernanda. Bom dia para você, ouvinte da Tobias Barreto FM. Isso mesmo, Marcela. Se trata da mesma moradora de ontem da denúncia. Ainda ontem à noite, eu recebi vídeos dela relatando sobre a casa ter alagado mais ainda.
1: Ô Cindy, foi a mesma moradora de ontem pela manhã, foi?
4: Oi? Repita aí, por favor, Marcela.
1: Foi a mesma moradora de ontem... De ontem, que participou ontem
4: isso
1: conosco.
4: Mesmo. Isso mesmo, é a mesma moradora. Eu vou mandar para... Acho que eu lhe mandei ainda um vídeo, não foi? Sobre a situação, e ela me mandou agora um pela manhã. Eu vou estar enviando agora para Valdemir para poder botar na live.
1: Pronto, coloca aí, olha, gente. Os móveis tá todo inchado.
4: É a mesma pessoa.
1: Não é assim, os móveis todo inchado, tá tudo perdido, né?
4: Tudo, Marcela, tudo. A casa da mulher toda. Desesperador,
1: é desesperador, gente, olha. É desesperador. Tem áudio dela aí, tem. Eu tenho um áudio aqui. Eu perguntei, eu posso colocar? Ela pode. Cindy?
4: Oi?
1: Você tem algum áudio dela aí?
4: Eu encaminhei agora, Marcela.
1: Pronto.
4: O vídeo dela agora pela manhã, que ela acabou de me enviar.
1: E um áudio? Você tem áudio dela?
4: Tenho. Vou enviar também. Deixa eu só pegar aqui.
1: Envia aí, por gentileza. Por gentileza aí. 8:07. Olha que situação, viu, gente? É, ontem ela participou conosco. Ontem estava só o quintal e um pouquinho da cozinha. Só que depois da chuva, alagou a casa toda, de fezes, de esgoto, uma fedentina. Ela estava desesperada ontem. E eu disse, obra sempre tem o pós e o contra, mas essa situação aí, veja só, tá vendo, né, Valdemir? A casa por completo, de fé, olha, é perca total aí. Perca total dos móveis, de tudo. Você tá vendo as fezes aí no meio da casa, tá vendo, né? Né? Esgoto. Tá tudo, só não a garagem. A garagem também, olha. Da porta da frente até o quintal, né? Então, fica aí. Eu não sei como é que vai ser resolvida essa situação dessa mulher, né? Mas é preciso que... Sei que a Secretaria de Obras esteve e está resolvendo a situação, mas como a chuva ontem, né? Ninguém sabia que ia chover, a verdade tem que ser dita, foi começado ontem. Eles já tinham ido no local, viu a necessidade, né? Viu a necessidade, começaram a fazer ontem pela manhã, inclusive a gente colocou aí fotos, mas a mulher ficou no prejuízo e o choro é desesperador, viu, gente? É desesperador, não sei como é que vai ficar essa situação aí, né? Só Deus aí, viu? Bota aí, Valdemir, por gentileza. É desesperador, a gente tem que sentir a dor dos outros também.
0: Só Deus aí, viu?
1: 8:02, bom dia. Bom dia, Luciano, Pena, nossa. Bom dia, Rose Santos, bom dia, Clóvis, bom dia, Gilealda, bom dia, Rose, bom dia, Dona Clarice Ribeiro, bom dia a todos vocês, obrigado pelo carinho da audiência, onde quer que você esteja, que Deus abençoe. Aí, aqui é em Tobias Barreto, muita gente perguntando, nossa, o que houve, né? Aí foi o esgoto, né? É o quê, Valdemir? Chega, é o quê? Entupir é. Talvez eu não sei nem, eu não sei, não entendi não. A boca de esgoto é pequena, né? Na rua delas. E aí, como foi feita aí a Avenida Rotary, pelo que eu entendi, como está sendo construído, fazendo uma, como é que vocês falam? Preparação de terreno, drenagem, alguma coisa assim, né? Eles estão colocando aquelas manilhas grandonas e não sei, eu não sei se é por conta da obra, eu não sei dizer, eu não sei nem explicar. Eu não entendi obra, se eu falar vou até, mas eu preciso saber e eu preciso trazer essa matéria aqui para vocês, que também a moça não pode ficar no prejuízo. Se é por conta da obra, né, estadual, ou se é por conta das manilhas que... Tava pequena e a obra aí, não sei, entupiu, não sei dizer, eu não sei nem dizer. Bora aí, bota aí, Cindy Chiu, deu áudio. 8:10, tem áudio aí? Dê uma olhada aí, Cindy mandou o áudio dela.
4: Solta a Marcela os vídeos, foi o que ela enviou para mim.
2: A situação que nós estamos vivendo, devido a essa obra que tá fazendo aqui, ó. Desde ontem que nós estamos assim, ó, dentro da bosta... Dentro dos bichos, a água, oi. Aqui é a cozinha, oi. Aqui é a cozinha, olha a situação, oi. Tá vendo? Isso aqui, tudo água de fossa.
1: Olha, água de fossa, aí. Situação.
2: É bosta. É bicho, é tudo, oi. Aqui é o banheiro. Aqui é um banheiro. Desde ontem que nós estamos assim, oi. Dentro da bosta e do bicho. Aqui é um quarto. Aqui é um quarto, olha. Aqui é outro banheiro. Aqui é outro banheiro. Que tá nessa situação, olha. Tá vendo? A água tá saindo. Lá na frente. Aqui é outro quarto. Olha. Aqui é outro quarto, olha. Tá vendo? A situação que nós estamos vivendo, não existe não isso. Não existe mais de 14 dias que a gente vem falando aqui a sala, olha. E aí a água tá indo aqui, ó. Tá indo lá na frente. Descendo aqui tudo.
1: Tá aí. A casa inundada não é de água de chuva, é de esgoto, de fossa, como disse ela. O que deu para botar e pendurar, como diz a história, né, Valdemir? Foi lá, mas tem 14 dias que ela não fica mais na casa dela, que ela teve que dormir na casa de familiares por conta dessa situação. E segundo ela, diz que é por conta aí do pós, dos contra, né, da obra, né, que está sendo uma obra muito bem feita, a gente tem que frisar isso, bater isso. Tem sido uma obra grandiosa e que vai valorizar aquela região, mas tem aí os contra. E como é que vai ficar essa situação, né? É uma pergunta que a gente precisa fazer aqui e trazer conhecimento para vocês terem conhecimento também. Aconteceu, virou notícia, eu espero que fique resolvida essa situação dessa moradora, né, que é uma guerreira. Ontem ela me mandou o áudio desesperador. Disse, meu Deus do céu, a gente tem que sentir a dor do outro. Imagine você trabalhar, construir as suas coisas e ver tudo perdido. Os móveis dela é tudo novo. O vídeo que ela me enviou, Valdemir, olha, aquelas mesas arrumadas, tá, chega toda inchada. Então, não deu tempo de retirar o que tinha de retirar, o que deu tempo de retirar, que é, até ontem tava, era o quintal, né, e a parte da cozinha. Mas devido aí à chuva, ninguém imaginava que ia chover, perdeu aí as coisas, né? Porque aí não tem como. Aí mesmo que cheque, como móveis, madeira, incha, aquela fedentina da água vai ficar nos móveis. Não tem quem fique, né, com um móvel desse dentro de casa. Porque a madeira chupa, né, Valdemir? Por mais que bota depois no sol e aqueles pés fiquem inchados, né, das coisas, das cadeiras, da mesa de jantar, fica perdido. Dado como perdido. Não tem como, né? Bom dia, Luiz da Água Boa. Que Deus abençoe sua vida, viu? Obrigada aí pelo carinho da audiência. Cindy, e aí, Cindy?
4: É isso mesmo, Marcela, que o pessoal toma aí providência em relação a essa situação, né? E é isso. 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Já já eu volto trazendo mais informações para o Bom Dia Tobias.
1: Liberem os áudios, Valdemir.
0: Marcela, bom dia. Marcela, esse vazamento está acontecendo desde sexta-feira passada. Eu não vejo a Iguar chegar, eu não vejo Secretaria de Obras chegar. Então, eu quero saber qual vai ser aí, porque desde sexta-feira, minha irmã, vazando água, isso aí é um crime. O nome da rua é Rua Pereira Lobo, no 75, eu peço providência sobre isso aqui. Porque está feita a minha casa e eu não vou aceitar esse crime, não. Viu? Rua Pereira Lobo, Marcela. Próximo à Lagoa da Porta.
1: Muito desperdício.
0: Por favor,
1: viu?
0: Eu peço a Iguar ou secretário de obras para resolver esse problema aqui. Porque isso aqui é um crime. E eu tô revoltada.
1: Tá revoltada, viu? Gente, é um crime mesmo. Não é um desperdício de água terrível. Bota aí na live. Então a gente pede encarecidamente, né? A empresa Iguar. Eu acredito que é igual, porque o rapaz, o Luciano, de Riachão, que é responsável pela Diesel, ele disse, olha, essas coisas de vazamento é com a Iguar, né? Então a gente pede aí encarecidamente a empresa Iguar que possa tomar providência. Gente, vamos fazer e dizer, estão fazendo reparos, né? Da rodovia aqui, dessa avenida José Davi, nessas avenidas. Ontem, o secretário Nicivaldo me enviou fotos. Olha, Marcela, glória a Deus, que já chegou a borra asfáltica. Que bom. Ontem já passei aqui, ó, na Avenida José Davi dos Santos. Precisei vir aqui no Tequila encontrar Roberto para pegar uma situação que estava um encomenda minha que tinha vindo de Lagarto. E parei aqui no Tequila e já estavam passando aí a borra asfáltica. Então, que bom. Amém. Vamos ter uma procissão. Vamos passar pelo asfalto aí, tapadinho, né? Isso é bom, tá certo? 8:16. Alô, do telefone,
3: é da
1: bom dia.
3: Tobias FM?
1: É, sim, alô, bom dia. Com que eu falo?
3: Ô, Marcela.
1: Oi.
3: Bom dia.
1: Bom dia.
3: Deixa eu lhe fazer uma pergunta.
1: Baixa o rádio.
3: Essa menina
1: baixa o rádio.
3: Que Deus move.
5: Deus sabe todas as coisas.
6: Olha a hora. Não fecha a hora, não faz o serviço, não chega atrasado.
5: Seja por
6: Deus, o patrão que sua conta não faz falta. Esse mesmo acontece mesmo.
7: Bom dia, Marcelo.
1: Bom dia.
8: Eu tava, meu Deus do céu, o que foi que aconteceu? Porque ela é pontual.
1: Eu não
8: Será
1: quero
8: que
1: nada
8: aconteceu
1: disso.
8: Alguma coisa, meu Jesus? Mas graças a Deus, nada. Foi só o cansaço para você descansar mais um pouquinho. Graças, meu bom Deus. Que Deus te abençoe.
1: Olha, eu não questiono nada disso, porque se é uma pessoa que tem um sono leve, sou eu. Eu tenho um sono muito leve, durante a madrugada toda. Mas eu não questiono de jeito e maneira. Eu fiquei questionando, na hora que Cindy ligou pro telefone do meu esposo, ligou e eu tomei choque. Meu Deus, o que foi que aconteceu com o Cindy? Pra ter ligado pra Devinho, né? Eu achei, já tomei choque. E aí, quando eu percebi, quando eu olhei o horário, que eu vi que já era 7h32, aí eu disse, Senhor, o que foi que aconteceu? Eu tenho sono leve, meu esposo tem sono leve, o celular não despertou, eu acordo durante a madrugada, todos os dias, para orar, 4h15, o Senhor me desperta, 4h15, me levanto, oro, e hoje eu não sei o que aconteceu. E talvez seja o corpo realmente cansado, né? Talvez seja o corpo cansado, mas eu não questiono nada do que vem, né, disso. Porque pode ser um livramento, pode ser, né? Talvez, podia ser que meu corpo estava cansado, mas eu não questiono e nem reclamo. Só fiz ligar pro meu diretor. Vi uma ligação do Inaldo, não, e agora? O que é que eu vou fazer? Não, venha-se embora, homem, mulher de Deus. Venha-se embora, quer trabalhar. E assim a gente não questiona. Isso acontece nas melhores famílias, é o corpo cansado respondendo. Talvez, mas ultimamente eu tô tão tranquila, descansada, não tô nem trabalhando essa coisa toda, né? Final de semana, trabalho, mas tem um horário aí. Sábado, domingo, acordei coisa que eu não acordo, 8h30 da manhã, meu marido, não durma, descansa que você não vai assar galeto 4h da manhã, ele é quem levanta, então, tô com o corpo descansado, e eu não questiono essas coisas. Eu fico besta porque todo mundo, minha família liga pra mim já, se alguma coisa, alguma situação, já liga pra mim porque eu tenho um sono leve. Sono leve é besta, hoje fiquei besta, nem eu nem Devinho. Si mesmo. Talvez Deus queria me livrar de alguma situação nessa pista, né? Vim trabalhar cedo, que eu acho perigosíssima quando a gente vê aí o horário. E aí, sim.
9: Você acha o quê?
1: Samuel, da Oito Construções, disse, quem foi que morreu?
9: Oi. Quando eu olhei, eu disse, gente, só chegou um tracinho. Aí mandei
1: você
9: pra
1: é estranho.
9: Só chegou um tracinho. Aí mandei pra Aninha, só chegou um tracinho. Se eu cheguei, eu disse alguma coisa. Poxa, aí foi quando eu peguei e liguei. Devinho, o celular chamou.
1: O tracinho só chega quando você tá com a celular aberta? É porque eu fico com o Wi-Fi ligado.
9: Eu não sei o iPhone, né? Porque o que é que acontece? O iPhone, às vezes você manda mensagem, a pessoa mesmo conectada no Wi-Fi, ele não recebe como se a pessoa estivesse com a internet. Mas quando eu liguei, o telefone do Devinho chamou.
1: Então, chamou o meu também.
9: Mas o seu não mostra.
1: Anuncio.
9: Que chama.
1: Bote. Anuncio.
9: Já entra como uma caixa postal. Esse telefone tá desligado. Esse telefone
1: sangue
9: tá fora de área.
1: Pronto. Agripino, gente, é péssimo. É péssimo de sinal.
9: Tá, falava que tava fora de área.
1: Eu acredito que foi. Isso é péssimo. Quem mora no Agripino sabe, né, Cindy?
9: Eu liguei de internet, liguei normal. Aí eu disse não. Aí eu já me tranquilizei. Eu disse assim, foi algo. Eu acho que ela perdeu o mesmo horário, porque eu fiquei preocupada.
1: Quando eu disse, eu achei engraçado que eu disse. Não, acontece, a gente diz, eita, eu acontece de eu ligar. Eu, não, você acredita que eu acordei 20 para 7? Mas nunca me aconteceu de 7h32, aí é de arrombar, viu? Passar o horário.
9: Valdemir, libera. Aí eu ligo pra
1: Valdemir. Valdemir não perde tempo, né?
9: Tempo,
1: Valdemir já tinha ido embora? Era...
9: Não, tava aqui, tava ajeitando aqui ainda.
1: Valdemir queria ir embora cedo.
9: Não, dessa vez.
1: Dessa vez ele ficou, ainda bem, né? Ele ficou.
10: Olha, não tô acertando.
1: Não tá acertando o quê, Vamos? Meu Deus, manda aí pra, esse celular. Ele fala, vendeu o peixe dele, venda. Venda o peixinho, Dona Cida mandou anunciar, viu?
7: Olha, é original, viu?
1: E você não pode trazer pra gente comer com um pão, com ovo?
9: Já pensou?
1: Rapaz, é de arrombar, viu? Valdemir, você merece uma surra, viu? Diga aí, vá. Vai trazer com a carinha boa. Você traz amanhã?
9: Porque Cida mandou, só pra lembrar.
1: É mole. Vende ovo.
9: Olha. Yeah.
1: A gente comprando um ovo velho branco, amarelado velho, branco velho, sem vida.
9: Os ovos. Cá pra nós. Semana que eu disse, meu Deus, será que estão fabricando? Ei, porque
1: gente,
9: eu achei estranho.
1: Vamos falar a realidade dos ovos, desses ovos brancos. Olá. Gente, ultimamente, eu não sei se tá dando tempo da galinha nem. É a galinha que bota. É, mulher, galinha que bota. É porque tem os pintos de chocadeira, né? É. Aí já fico pensando nos ovos de chocadeira. Mas é os pintos de chocadeira. Coisa de Marcela, né? Resumindo, gente, os ovos ultimamente, esses ovos brancos, que até a casca é fina véia. Tá mais fina do que mais fina, tá mais anêmico do que... É sério mesmo. Sem brincadeira, eu falei até a Isaías esses dias, que os ovos feios, com a casquinha veia fina. Ah, Marcela, mas os ovos a vida toda, eu falo assim, não, ultimamente eles estão vindo mais ralo. Quando você abre o ovo, um ovo veio aguado, né? A gema veio quebrada, toda desmanchada, vote.
7: Certo.
1: Homem, beleza. Me dá nojo.
7: Esse aí não tem anemia não, viu?
1: Esse não tem anemia,
9: é original.
1: Esse é ovo original.
7: E amanhã vai chegar.
1: Oh. Amém, Dona Cida é maravilhosa. Professora Cida, mulher do inglês. Você aprendeu alguma frase em inglês com sua mulher? Só bota a boquinha pra falar isso. Hoje eu só autorizo você a falar isso. Hoje você tá proibido de falar. O que foi que você aprendeu com a professora Cida no inglês? Não, pera aí.
9: Tem que ser com a mesma informação.
1: Eu tenho que conseguir o telefone de Cida pra mandar essas pérolas dele. O que foi que você aprendeu na aula de inglês com a professora Cida durante 30 anos de casado?
10: I love you, baby.
1: Esse é o jornal Bom Dia Tobias. Que coisa, não? Diga de novo, Valdemir Barreto. Você só aprendeu essa frase? Pere.
10: Os meus direitos autorais não permitem.
1: Fale de novo.
10: Os meus direitos autorais não permitem.
1: Ih, é, rapaz. Rapaz, é coisa que eu tenho visto esse programa. Meu. Olha, gente. Valdemir Barreto vende ovos, ovos de capim.
10: Eu estou proibido de falar nos microfones.
1: Tá proibido, é?
10: Você viu ontem.
1: A graça do programa é você, Valdemir.
10: Eu pensei que o seu atraso tinha sido...
1: Foi.
10: Você
1: achou que foi?
10: Eu achei. Eu digo, ó, eu vou arrumar logo a mala aqui e vou embora.
1: Valdemir, isso é engraçado, né? Você achou que foi?
10: Tá o quê?
1: Eita! Mas não teve...
10: Aí Cindy ligou... Cadê Marcela? Eu digo, até agora tá em Nova York.
9: Porque geralmente quando não demora a entrar, eu imagino ou a mensagem que atrasou um pouco de colocar logo na hora do apoio. E quando eu abri a live, geralmente eu lhe vejo. E abri a live, eu não vi Marcela. Eu digo, oxe, aconteceu alguma coisa? Aí foi quando eu comecei.
1: Não, é muita ligação, gente. Aqui eu tô com o celular aqui, ó. Nego Valeriano, tá. Samuel 8 Construções. Júnior me deu um toque. Eu acredito que ele... Porque ele escuta o programa, né, Júnior Cisneiro? E aí agora ele, você já me respondeu no ar. Então foi por isso, né? Então tá tudo bem, viu, gente? Só foi isso mesmo.
10: Sim, tem os ovos aí.
1: E os ovos de galinha, quanto é uma dúzia de ovos de Dona Cida? Aliás, da galinha de Dona Cida. Da galinha de Valdemir, vamos corrigir isso. Quanto é a dúzia?
10: R$13.
1: R$13 apenas.
10: Não, R$14.
1: Oxente!
9: Aumentou.
10: Não, é porque eu tinha falhado.
1: R$14. Não, meu pai.
10: Esse é original. Esse daí é ovo mesmo.
1: Ovo mesmo. De R$14 a dúzia.
10: Aí é de galinha de capoeira mesmo. Não é de como é que diz? É de chocadeira, não.
1: Ô, senhor Valdemir, se a pessoa que estiver em casa nos ouvindo, como é que faz para comprar os ovos? Como é que faz para levar? Faz disso que entrega?
10: 9817-9011.
1: Repita.
10: 9817-9011.
1: Ou...
10: Ok. É esse mesmo.
1: É esse mesmo?
10: É.
9: Ele deu o número de dano aparecido.
1: Onde é que você mora?
10: Rua João Antônio César, que é a famosa Carlos Lemos.
1: Tem a plaquinha lá, né?
10: Tem, de, 641.
1: Obrigado, querido. Boa sorte. Eu espero obrigado. Que a gente possa vender seus ovos tudo. Tem ovo lá com abundância para vender hoje?
10: Eu acredito que tem.
1: Amém, glória a Deus.
9: Traga o nosso amanhã, viu?
1: Dona Cida já prometeu.
10: Não, vocês dois nunca vi desse jeito, não.
1: Dona Cida já prometeu.
9: Então aí eu garanto vim.
1: Valdemir, você tem que entender que eu não como pão, só o pão. Ou tem que ter o queijo, uma fatia, ou dois ovos.
10: Interessante, né?
9: Uhum.
10: Não, eu disse, eu tô proibido, então.
1: Você tá proibido de calado. Tá proibido. 8 horas e 28 minutos, 8h28, falando aqui dos nossos anunciantes em nome da Marcos Menezes Shopping. 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Diga, Valdemir.
11: Marcela, bom dia, Ronaldo.
1: Bom
11: dia. É verdade, Marcela. Eu nunca vi uns ovos tão estranhos como estão vindo esses agora. A casca, a gente vai quebrar, ela se espatifa.
1: É.
11: Ou a gema, quando a gente vai botar dentro da panela,
1: aguada.
11: É toda desmanchada.
1: Aguada.
11: E tá horrível. Ninguém sabe o que tá acontecendo com esses ovos, não. E quero agradecer pelo galeto que eu fui sorteada, né? Maravilhoso. Perfeito. Não vejo a hora de comprar. Agora comprar, né?
1: Amém.
11: Já
1: ganhei, minha cliente,
11: já agradeço.
1: Né?
11: Delícia.
1: Tem mais? Bota aí, Damião, o homem da Iguá.
12: Bom dia, Marcela, bom dia, Valdemir.
1: Bom dia.
12: Ele tu está me ouvindo, rapaz. Eu já estava até preocupado, porque me acordei cedo. Não no programa do Valdemir. 7h10, mais ou menos. 7h40, 7h30, e vou para 7h50. Meu Deus, o que aconteceu com o Marcelo, hein?
1: Socorro.
12: Né? Ele deu um bom dia, vamos tocar o barco. Fui.
1: Amém.
12: Meu Deus.
1: Eita. Valdemir, nós não vamos para o apoio, não?
9: Não, né?
1: Agora só 9. Não, só 9. É. Então é melhor a gente acabar mais cedo para soltar, ou como é?
7: É 9
1: deles. 9?
9: É.
1: E o comercial das 8 foi? Tinha já tido? Já foi?
9: Tá.
1: Ah, então que bom, que bênção, né? Tem informação aí pra gente? Roberto falou ontem?
9: Falou.
1: Então vamos botar Roberto, bora, né? Roberto do IBV. Vamos? Botar Roberto do IBV pra falar?
9: Volte aí, por favor.
1: Coloca
9: ontem
1: aí o Roberto, vereador.
9: Na Câmara Municipal Tobias Barreto e eu entrevistei lá o vereador Roberto do IBV falando sobre o que ele usou na tribuna no dia de ontem. Vamos acompanhar.
1: Vamos.
9: Jornalismo da Tobias Barreto FM. Eu me encontro aqui na Câmara Municipal Tobias Barreto e ao meu lado está o vereador Roberto do IBV, ele que vai estar falando com a gente no dia de hoje. Tudo bom, Roberto?
13: Tudo bem, Cindy, ouvintes da 87.9. Mais uma vez, com satisfação usar esse canal. A gente deixar as pessoas informadas com a nossa atuação aqui no parlamento, no dia a dia, na nossa vida pública, que é de fato e de direito, e nós que exercemos cargo público. E na manhã de hoje, sim, eu estive com o jurídico da Câmara de Vereadores para a gente oficializar o Dia Municipal do Caminhoneiro, onde todos sabem que já foi o terceiro ano que aconteceu agora no último domingo. Essa festa linda, uma festa que está se tornando tradição em Tobias Barreto, uma festa de paz, uma festa de alegria, festa pacífica, onde os caminhoneiros, as famílias dos caminhoneiros, as pessoas que gostam estar no meio desses profissionais que carregam o Brasil nas costas através dos seus caminhões. E aí a gente esteve presente juntamente com o deputado Cacá Santos e amigos, e lá a gente viu no semblante de todos a alegria de poder realizar mais uma vez essa festa do caminhoneiro, onde o prefeito Dilson de Agripino deu o suporte necessário, algumas situações na parte burocrática que estavam com alguma dificuldade, mas entenderam que era uma festa importante, que é uma festa que Dilson Barreto está abraçando, e pelo terceiro ano consecutivo, através de Murilo, que é um dos organizadores, o qual tem um mau contato, tanto Murilo como todos que fizeram parte da comissão organizadora, estão de parabéns. E aí a gente vai oficializar a data do Dia Municipal do Caminhoneiro através da Câmara de Vereadores, onde já conheci com os colegas vereadores, para a gente pautar mais essa demanda importante, homenageando os caminhoneiros Tobias Barreto, homenageando esses pais e famílias que deixam seus filhos, suas esposas, sua família em geral em casa, para arriscar suas vidas nas estradas em todo o Brasil. E aí Tobias Barreto hoje também está se tornando uma referência com a festa do caminhoneiro. Parabéns a todos os envolvidos, parabéns Murilo. Queria agradecer a presença do deputado, mais uma vez, deputado Cacá Santos, que sempre presente em todas as demandas e necessidades do nosso município. E aí a gente só tem a agradecer e dizer que o vereador Roberto estará se propondo a colocar em pauta esse projeto para a gente oficializar essa data do caminhoneiro em Tobias Barreto. E cada ano que passa vem crescendo cada vez mais. Uma festa linda, uma festa de paz, uma festa ordeira, onde os grupos do Tobias Barreto abrilhantaram esse momento. E queria aqui agradecer de coração a todos os envolvidos, em especial a Murilo, e dizer que o vereador Roberto estará sempre à disposição para abraçar causas como essas e outras que vierem em prol das causas coletivas.
9: Tá aí, né, o Roberto do IBV falando sobre essa festa dos caminhoneiros, que foi muito...
1: Foi linda, né?
9: Eu tava acompanhando, né? Eu muito parei movimentado, assim, pra né? ver o movimento muito, muito cheio, muito caminhão. Tava lindo de se ver.
1: Inclusive, eu cheguei na igreja, era 7h30, atrasado, porque meu horário é 7 horas, né, no domingo. Cheguei 7h30, 30 minutos aguardando os caminhões passar pra poder, porque saía do Cate pra ir pra... Igreja Matriz, muito bem movimentada mesmo. 8h35. 8h35. E para movimentar o nosso programa, participações, eu tenho ingresso do parque, né? Porque ele me deu para poder sortear e eu jamais vou ficar, como dizer a história, para mim, né? Eu faço a sortear. Aqui, ó. Me deu para sortear, vamos sortear. Todo dia, eu estou com ingresso... Cortesia de ingresso, valendo 5 ingressos, né? O Parque de Diversões Nossa Senhora do Livramento está instalado aqui em Tobias Barreto durante esse período festivo, que é o período da padroeira. Eu estou aqui com cortesias valendo 5 ingressos e eu quero ouvir a sua participação. Quer ganhar o ingresso, 5 ingressos? É só você ligar, você participar, trazer e a gente vai fazer um sorteio. Já me deu um papelzinho aí, preparado, para a gente fazer um sorteio maravilhoso aqui no nosso programa. Né? Alô do telefone, bom dia, com o que eu falo?
14: Aqui do bairro Macaé.
1: Quem?
14: Bruna do Macaé. Bruna. Com Bruna aqui do bairro Macaé.
1: Pronto, Bruna, tá valendo, viu?
14: Tá bom, obrigada, tchau.
1: Vocês podem mandar áudio, viu, gente? Manda os áudiozinhos, objetivo, né?
15: Marcela, bom dia, amigo do Conjunto de Todos. Quero participar da promoção da Ingresso do Parque. Me atrapalhou, era por causa do seu programa. Que deu o horário de você não aparecer. Eu achei que Marcela ainda não apareceu. Um bom dia para você, senhor Jaldemir.
1: Amém. Como é o nome dela? Só bota o trechinho, o primeiro trechinho, pra gente ouvir.
15: Marcela, bom dia, Rose do Conjunto Padre Pedro. Quero participar da tua.
1: Como?
9: Eu entendi, Rose do Conjunto Padre Pedro.
1: Então bota aí.
15: É Marcela, bom dia, Rose do Conjunto Padre Pedro.
1: Né, Rose? Bote outra, mulherzinha. Bom dia.
16: Oi, Marcela, estou na escuta. Gostaria de participar da promoção para ganhar o ingresso, para levar meu filho para o parque. Vaninha da Lagoa Redonda.
1: Vaninha. Lagoa Redonda, deixa o áudio.
17: Que para.
1: Vaninha.
18: Bom dia, Marcela Fernanda. Aqui é a Liana. Quero ganhar o ingresso para dar minha neta.
1: Redonda. Parque
18: Nossa Senhora do Livramento.
1: Eliane.
18: Que Jesus te abençoe.
1: Amém, Eliane. Bota.
19: Bom dia, Marcela. Aqui é Maragó da Lagoa do Carvão. Quero participar do sorteio.
1: Como?
9: Maragó da Lagoa do Carvão.
1: Lagoa do Carvão.
20: Bom dia, Marcela. Aqui é Cláudio da Lagoa do Carvão, que está instalado no Vale do Rio Real. Viu? Quero participar do sorteio.
21: Bom dia com Jesus, bom galera dia. Dessa rádio maravilhosa.
1: Bom dia.
21: Marcela, eu quero participar da promoção do ingresso do parque. Alô do Maria do Carmo. Um beijão e fica com Deus.
1: Amém.
22: Eu quero participar do melhor parque, Parque do Livramento, em Tobias Barreto.
1: Olha, o Parque do Livramento, como diz a história, é de uma família abençoada tobiense, viu? Bora, é tobiense.
23: Marcela, bom dia. Aqui é a Liana do Conjunto Irmã Dulce. Marcela, quero participar do sorteio do Parque Nossa Senhora do Livramento.
1: Bota.
24: Bom dia, Marcela. Me chamo Conceição, moro no Agripino 2. Quero participar da promoção dos ingressos.
1: Agripino 2, está valendo também, viu?
25: Bom dia, Marcela. Aqui é Silana, Travessalindo Costa. Silane. Gostaria muito de ganhar os ingressos para os meus netos.
1: Silane, ali.
25: Bom dia para vocês todos.
26: Bom dia, Marcela.
1: Bom dia.
26: Aqui é Vanier do bairro Santos Dumont. Vaninha. O parque é Nossa Senhora do Livramento. Quero ganhar os ingressos para levar minhas duas netas para o parque.
1: Tá valendo, boa
26: sorte.
1: Deus
26: te abençoe. Quero Amém. Participar.
1: Vaninha.
27: Bom dia, Marcela. É Aline Santos. Quero participar da promoção dos ingressos. Parque Nossa Senhora do Livramento.
28: Bom dia, Marcela. É Gênesis da Lagoa Redonda. Gostaria de participar da promoção para ganhar os ingressos do Parque Nossa Senhora do Livramento.
1: Lagoa Redonda. Ouvinte abaixo da Júlia.
29: Bom dia, Marcela, todos da rádio. Aqui é Regina do Marido.
1: É o homem do ovo. É o homem do ovo. Vamos botar ele para falar. O homem das galinhas gorda, lá da baixa da Júlia Beba. Bom dia com Jesus.
30: Bom dia, Marcela.
1: Como é que o senhor tá? Como é que tá a família?
30: Tô bem, graças a Deus.
1: Graças a Deus. O senhor tá ao vivo, viu? Nunca mais esteve aqui.
30: Tô chegando aí. Já eu chego aí.
1: Amém, Valdemir.
30: Participar desses ingressos aí, carne.

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2: Bom dia, Marcela. Gostaria de participar do sorteio dos ingressos. Quero presentear a minha neta.
1: Pelo nome. Bote. Bote. Bote.
3: Bom dia, Larissa. Quebrando. Bom dia, Marcela. Quebrando. Continuando. Eu quero participar do sorteio do parque.
1: Tá valendo, Breno.
4: Bom dia, Marcela. Bom dia pra todos. Neide Menezes da Travessa Riachão. Marcela Aiguar, depois de 2 anos e pouco, veio aqui na Travessa Riachão e mexeu no vazamento. Já vai completar 3 anos.
1: Eita.
4: E o que aconteceu? Não acharam, não é no local que tá vazando a água. Ficou pior, mais água ainda. E até hoje nada de ninguém aparecer.
1: Pois tá.
4: Que
1: bom.
4: Triste, né?
1: Triste.
4: Eu gostaria que eles viessem terminar o serviço. Vai fazer 3 anos. Vou fazer 3 bolinhos. Mas eu quero participar do sorteio, viu? Coloca aí.
1: Tá valendo, já voltei, viu? Viu, Neide?
5: Bom dia, Marcelo e Fernanda. Aqui é da Givalinho, lá da Barranga.
1: Como
5: quero participar desse sorteio dos ingressos.
1: Dosival, tá valendo, Dosival. Baenga, que legal.
6: Bom dia, Marcelo Fernandes. Eu quero participar. Eu sou a Alessandra aqui do Santos Dumont.
1: Alessandra, obrigada, Alessandra. Tava lendo também,
6: sou
1: viu?
6: Sou sua fã.
1: Obrigada, querida.
7: Bom dia, Marcela. Aqui é Alexandre do Barçando Dumont. Gostaria de participar dos ingressos aí. O nome do parque é Nossa Senhora do Livramento.
1: Tava.
8: Bom dia, Marcela Fernandes. Letinho aqui. Bota eu aí no sorteio, viu? O parque tá instalado aí no Vale do Real. Letinho. Show de bola lá, viu? Não tem outro comentário, dispensa comentário. Letinho aqui na obra. Alô.
9: Bom dia, Marcela. Aqui é Cleide do Imundício. Eu quero participar do sorteio dos ingressos.
1: Valendo, Cleide.
9: Gente, bom dia, né? Marcela. Aqui é Jô, da rua Joselino Filho. Quero participar da promoção do Parque Nossa Senhora do Livramento.
1: Tá valendo.
10: Eu quero participar do sorteio do ingresso do Parque Nossa Senhora do Livramento.
1: Como é seu nome? Não diz o nome. Cleide? Mas é Cleide da onde? Porque tem duas Cleide aqui. Cleide do Irmã Dulce, que eu já botei aqui. E mais? Bom dia, sou José Domingos, do Irmã Dulce. Quero participar. Rua Professora Mariana Ramos. É Cleide, da Mariana Ramos. Tá valendo, viu, Cleide? Mariana, porque ela não deu o endereço.
11: Olá, bom dia. Aqui é Bia do Agripino 1. Queria participar do ingresso do parque.
1: Bia, Agripino.
12: Bom dia, Marcela. Quero participar do sorteio. Mara da Bahia.
1: Bom dia, Mara. Tem mais? Gente, quanto áudio.
13: Bom dia, Marcela. Aqui é Clécia do Irmã Dulce. Gostaria de participar do sorteio.
1: Clécia do Irmã Dulce.
14: Bom dia, Marcela. Quem fala é a Alicia, do Conjunto Irmã Dulce. Eu gostaria de participar do sorteio dos ingressos.
1: Eita, foi essa que ganhou ontem, não foi? Alicia. Tá valendo também. Tem mais? Aqui é a Emily. Gente, só mande áudio ou ligação,
10: não,
1: viu?
10: Não, quero participar do sorteio do ingresso do parque.
1: Mas a mensagem aí eu não tenho como provar que o pessoal participou, né?
10: Não, ficar... quero participar do sorteio do ingresso do parque na Senhora do Livramento.
1: Cleide do Agripinon, eu, viu? Vocês mandem, quando vocês participarem, mandem áudio e digam o endereço, porque por mensagem assim, como é que eu vou comprovar os meus ouvintes que eu tô fazendo um sorteio verdadeiro, né? Por mensagem, eu leio. Ah, fulano e tal, né? 8h44, vamos fazer um sorteio rapidinho aqui? Diga aí o número, Valdemir Barreto.
15: Tem quantos aí?
1: 1, 2, 3, 4, 5, 6, 7, 8, 9, 10, 11, 12, 13, 14, 15, 16, 17, 18, 19, 20, 21, 22, 23, 24, 25.
16: Isso porque foi rápido.
1: É. 17. De cima para baixo, de baixo para cima?
16: Atravesse
15: tudo, como diz o sertanejo.
1: 1, 2, 3, 4, 5, 6, 7, 8, 9, 10, 11, 12, 13, 14, 15, 16, 17. Jô, da Rua Joselino Filho, você acaba de ganhar a cartela de ingresso valendo 5 ingressos. Vou colocar aqui o nome Jô. Ô, Jô, será que é Jô mesmo o nome? Porque eu, na hora da agonia, né? O Joselino Filho. Rua Joselino Filho. Você acaba de ganhar uma cartela.

0: cartela de ingresso, tá certo? Por gentileza, venha pegar aqui na rádio. Tá aqui a cartela de ingresso. Não destaque esses ingressos, só pode destacar na hora. Lá você conseguiu falar com o padre? Padre Humberto, o nome, né?
1: Ele chegou e ficou de me falar agora de manhã. Provavelmente amanhã.
0: Pronto. Pra gente poder trazer também?
1: Isso.
0: Aí. Pra gente poder trazer o padre durante aí esse período, né, festivo. Amanhã é quinta-feira. Sexta-feira podemos confirmar a presença do Márcio Macedo aqui? Ou é por telefone? Por telefone. É por telefone? Não, me confirma aí, por gentileza. É por telefone. É por telefone. Homem fica ferido após... Ei! É por telefone?
2: Yes.
0: É, né? Né? Yes. Amém. Homem fica ferido após veículo cair em cratera em rodovia SE. Segundo o Corpo de Bombeiros, a vítima recebeu os primeiros atendimentos por uma equipe do Serviço de Atendimento Móvel de Urgência. Foi retirado o veículo com a ajuda de militares. Que situação, viu? Numa cratera. É, a informação é que o homem ficou ferido após aí o veículo que conduzia cair dentro de uma cratera, né? Segundo, nas proximidades aí de Barra do Coqueiro e Santo Amaro das Brotas. Segundo o Corpo de Bombeiros, a vítima recebeu os primeiros atendimentos por uma equipe de serviço. Ainda de acordo com o Corpo de Bombeiro, o homem apresentava ferimentos na perna e no rosto. E após ser estabilizado, foi encaminhado para uma unidade de saúde. Ou seja, a cratera, ó, ele foi engolido pelo buraco. Você viu a matéria? Rapaz, já para sair da gota, viu? Olha pra isso. Né? Foi engolido, foi perca total praticamente aí o veículo e graças a Deus que saiu bem, né? De saúde aí, né? Apenas aí danos materiais. A previsão de chuva aqui em Sergipe, viu? Deu uma olhadinha a previsão aqui, deixa me ver aqui a previsão de chuva. Confira a previsão do tempo para Aracaju e as demais cidades de Sergipe. Deixa eu dar uma pesquisada aqui para a gente saber. Tobias Barreto. Vamos saber aqui, Tobias Barreto, como é que tá a previsão. Tobias Barreto, Sergipe. Sol com algumas nuvens, chove rápido durante o dia e à noite, né? Isso na quinta-feira, céu nublado. Segundo a previsão do tempo, com alguns céu nublado, com algumas pancadas de chuva, e no final da tarde o sol vai aparecer. Vamos saber no sábado?
1: Ontem eu contestei, eu disse, acho que não vai chover, não.
0: E choveu, né?
1: Aí quando pensa que não, chuva com força.
0: É, a previsão do sábado, aqui, durante o dia da procissão, é o céu nublado. Mas não vai ter chuva, segundo aí a previsão. Mas Deus é tão perfeito que na hora, né? Não chove.
1: Deus é bom.
0: 8h49. Aqui são as informações, né? Um giro de notícia rapidinho para a gente trazer as informações, né? G1. Vamos botar aqui rapidinho.
3: Bom dia, Marcela.
0: Bom dia.
3: Marcelo, quero que você solteiro, viu? Defingueto, o Parque do Vilamento.
0: Ô, oh, meu Jesus.
3: Meu nome é Kátia.
0: Kátia! Vá lá depois de uma passadinha na frente. Quando você foi embora? Você sabe onde é que Kátia mora?
1: Sim.
0: Sabe, né?
1: Sim.
0: Kátia, você, eu senti no coração, o anjo da guarda me pediu pra sortear todo dia. Um, a gente sorteia. Às vezes a gente leva até a casa da pessoa, né?
1: A gente sorteia.
0: Kátia, você ganhou um frango assado. Sábado, né, por gentileza, de 10h40 até o meio-dia. Vai lá na Rua Itabaianinha, bem próximo aí, a Catuta. Né? Dê uma passadinha lá, explica, eu não sei se ela tá ouvindo. Kátia.
1: Eu explico a ela.
0: Explica. Você explica, né? Você mora onde, você sabe onde ela mora,
1: eu
0: né?
1: Onde Kátia mora.
0: Pronto. Eita. É o que será, hein, Jesus? Bom dia com Jesus. Você está ao vivo. Bom dia, senhora do gabinete civil. Sim. Amém. Muito obrigada, viu? Obrigada, querida. Pela lateral, né? Obrigada. Amém. Bom dia. Tá aí. Presença confirmada, viu? Um abraço. 8:51. Aqui é assim, ao vivo. É ao vivo, né?
2: Bom dia, Marcela. Aqui é Jô, da rua Joselino Filho. Quero participar da promoção do Parque Nossa Senhora do Livramento.
0: Já foi. O sorteio já foi, né? O sorteio já foi, viu, pessoal? Deixa eu falar rapidinho aqui dos meus anunciantes, né? 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Bom dia, Marcela, aqui é a Emily, da Rua K, no Conjunto Irmã Dulce. Meu nome é Samuel, do Povoado Saquinha, também quero participar do sorteio. Muita gente aqui na live, né? É bom, que legal a gente saber que o pessoal sempre participa, né? Operação contra anabolizantes ilegais tenta prender 45 suspeitos. É mole. Eu fico besta ainda no mundo de hoje. No mundo tão avançado que hoje tudo é nutrólogo, nutricionista, tudo é passado pelos médicos, que ainda existe gente que queira comprar esse tipo de medicamento sem contraindicação, né, Valdemir? A gente vê tanta matéria onde morreu, onde criou um testemunho lindo que a gente vê vivo, é do querido Netinho. Netinho cantou, lembra? Ô, Mila! Ele disse, né, que passou uma fase da juventude que tomou tanto anabolizante que possivelmente essa doença que ele está cometido é disso aí. É de tomar anabolizante sem contraindicação, né? Sem indicação médica. É querer ser logo. É querer estar sarado logo. Então, musculação, gente, é uma coisa gradativa. É uma coisa tão lenta. Você criar massa muscular não é de uma noite para o dia. E tem gente que, infelizmente, quer fazer isso a todo custo e ter, dentro de um mês, está sarado. Dentro de 2 meses, está gostoso, vamos dizer assim, como diz aí esse povo mais novo. Então, veja, né, quando a pessoa é nova, não aparece nada. Depois que vai ficando mais velho, quando a idade vai chegar, é que as coisas, as consequências, vão surgindo. Então, se liguem nessas coisas de anabolizante, nesses medicamentos sem contraindicação, é perigoso, não faça, porque novo a gente não sente, depois sente quando a idade chega, tá certo? Um abraço especial a cada um de vocês, vou ficando por aqui, agradecer aos nossos anunciantes, agradecer a DS Motos, agradecer a Clínica Neoclean, Galeteria Top Frango, né? 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Vou ficando por aqui, amanhã a gente volta com mais informações, claro, no horário certo. Fui!
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9: 8:56.
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3: Muito bem, conferindo a hora certa comigo, agora 9h16. Bom dia.
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0: Agora 9:18, 9:18, a frequência mais gostosa de ouvir, a 87,9. Tô chegando nessa manhã incrível de quarta-feira. Hoje, dia 12 de agosto de 2026. Uma feliz quarta-feira pra você. Coraçãozinho da semana, meiozinho da semana. E aí, como foi que você acordou hoje, hein? Como é que você está se sentindo hoje? Tá tudo bem por aí? Que bom. Não está tudo bem? Calma. Vai ficar tudo bem, porque Deus é bom o tempo todo. O que você deve fazer, o que nós devemos fazer hoje, é agradecer. Por tudo. Exatamente por tudo. Agradece. O maior presente qual foi? Receber mais um dia no capítulo da vida. Então vamos fazer valer a pena. Vamos juntos, eu e você. Bom? Se cuida. Quero ver você aqui comigo. Até o meio-dia. É nada reclamar. Telefones liberados para você ligar, para você interagir, para você participar no 799-9996-8790. Esse é o nosso WhatsApp, onde você pede a sua música, tá? Onde você manda alô para quem você quiser. É. Sabe aquela música bem bacana que você ouve nas ondas do rádio? Pois é, aqui na 87,9 você pede e a gente toca.
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0: E a palavra do dia hoje é só uma para você, tá? O mal, ele pode até se fingir de bem, mas pessoas boas e gentis, elas nunca podem fingir ser más. Então, se você vê um comportamento estranho, se você vê um comportamento assustador, né, diz, vixe Maria, que é isso? Acredite, é quem eles realmente são. Muitas pessoas, elas não se revelam, né, de início. Mas provoca ira, provoca raiva para você conhecer. E aquele ditado, né? Quer conhecer uma pessoa, dê poder a ela. Agora são 9:20, 9:20, vamos juntos, eu e você. E para começar logo hoje a nossa programação, né? Porque a galerinha das fábricas, algumas fábricas diz que chega 9:30, já está aí no intervalo do lanche, pronto. Vamos liberar sorteio para vocês, tá? Eu tenho ingresso cortesia aí, uma cartela de ingressos com 5 ingressos em nome do Parque Nossa Senhora do Livramento. E eu quero saber onde é que está instalado o Parque Nossa Senhora do Livramento. Você sabe? Participa então junto com a gente, tá? Nome e não esquece de onde está falando. Se não tiver seu nome, não poderei validar a sua participação, tá bom? Ó, beijo carinhoso pra você. Vamos juntos até o meio-dia na programação da 87,9. Eu sou Larissa Rotá e estou no comando. Agradecer também os nossos apoiadores culturais. 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Agora 9:22. 9:22, aumenta o volume do seu rádio e deixa, vai, deixa o nosso som ecoar. Essa é a programação da 87,9 e a gente começa hoje muito bem ao som de Ana Castela. Olha onde eu tô. 9:22. Bom dia, Brasil!
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0: Pablo, Marília Tavares, Mega Sena, 9h32. Você também curtiu Natan e Luan Santana, Modo Pilantra, Ana Castela, Olha Onde Eu Tô. Agora 9h32 na programação da Melhor. 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Olha, agora são 9h34. Está falando promoção por aqui. Eu tenho uma cartela, né? Cortesia aí com 5 ingressos em nome do Parque Nossa Senhora do Livramento. E eu quero saber onde é que está localizado o Parque Nossa Senhora do Livramento. Você sabe? Então manda mensagem pra gente, manda um áudio, fique à vontade, mas não esquece de mandar o seu nome e de onde está falando. Se não tiver o seu nome, nem de onde está falando, não irei validar a sua participação, tá bom? Facilita a vida da locutora de vocês. Vamos lá, liberando no 799-9996-8790. Vambora, meu povo. Oi, bom dia, tudo bem? Cadê o áudio aqui dessa ouvinte maravilhosa? Oi, bom dia.
1: Bom dia, Larissa Rotai. Aqui é Bia do Agripino 1. Quero participar do sorteio do Parque Nossa Senhora do Livramento.
0: Pronto, deixa eu tirar aqui essa notificação, né? Que fica um tilique, como diz outro. É um tilique. Um cheiro carinhoso. Ah, mandar um beijo bem especial também pra essa turminha boa que está acompanhando a nossa programação aí, né? Ah, me acompanhando aí nas fábricas, no Complexo Empresarial. Muito bom dia pra você. Valeu, Bia!
1: Está estacionado na Vila...
0: No Vale do Rio Real. Pronto, valeu. Você já está participando, tá bom? Cruz, dedinhos e boa sorte.
2: Bom dia, Larissa. Aqui é Pamela do povoado Romeiro.
0: Oi, Pamela.
2: Eu gostaria de ouvir uma música de Itamar Vira e Mexe. Só pra curtir mesmo. Estamos ligadinha. Um bom dia, fica com Deus.
0: Um cheiro, meu amor. Obrigada pelo carinho da audiência. Sempre aqui também curtindo a nossa programação. Uma ótima manhã pra você de quarta-feira. Deixa eu tentar tirar aqui esse negócio. Bom dia, Lari. O parque está localizado no Vale do Rio Real. É o Douglas, na Avenida José Davi dos Santos. Valeu, Douglas. Obrigado também pelo carinho da sua sintonia. Daqui a pouquinho, tá? Olha, vou mandar também uma alusão para essa turminha boa aí, né? Na José Davi dos Santos. Sempre também curtindo a nossa programação. E, gente, deixa eu falar para vocês. Olha só. Recebendo uma mensagem. Um obrigado pelo carinho da audiência. Isso quer dizer, né, que você já está participando, tá bom? Eu não vou conseguir colocar todos os áudios no ar, porque são muitos, né? Mas vocês recebendo uma mensagem de volta, de confirmação, então quer dizer que você já está participando aqui da programação da 87.9.
3: Bom dia, Larissa, aqui é Cleide dos Mandos. Eu quero participar do sorteio dos ingressos. E o parque está localizado no Vale do Rio Real. Passa uma música de Anderson Garotinho para mim.
0: Pronto, vem para cá também, Anderson Garotinho. Olha, Cleide do Irmandus também participando junto com a gente. O José Domingos, muito bom dia para você, José Domingos. Obrigado também pelo carinho da sua sintonia. Continua ouvindo aí a nossa programação. Ah, e a turminha boa também curtindo a gente aí no distrito de Lagoa Redonda. Muito bom dia pra você. Agora são 9h37. 9h37. Quem tá chegando por aqui é o Vira e Mexe, nossa, com o Natanzinho Lima. Tá valendo pra você, Pamela? Um beijo carinhoso.
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1: Não, atenção, garotinho, dia 1, você pediu, e claro que a gente toca agora 9h49. É Santana, os garotinhos de 0 a 100, panda, eu te seguro. Baby, me leva com vira e mexe na Tanzinho Lima. Agora 9h49. 9h49 na programação da Melhor. 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A gente vai aqui liberando mais ouvinte na nossa programação. Oi, ouvinte, tudo bom? Bom dia.
2: Bom dia, Larissa. Aqui é a Clécia do Irmão Dulce. Gostaria de participar do sorteio. O parto está localizado no Vale do Rio Real.
1: Pronto. Valeu, sua linda. Um cheiro carinhoso para você. Muito obrigada pelo carinho da sua audiência. Tá bom? Sempre curtindo aqui a nossa programação. A família em peso aqui participando. É muito bom. Boa sorte.
3: Bom dia, Larissa. É Gênesis da Lagoa Redonda.
1: Quero Oi, Gênesis. Tudo bom?
3: Os ingressos. Fica o Parque Nossa Senhora do Livramento. Fica ali no Vale do Rio Real.
1: Certo. Já está participando. Cruz dedinhos e boa sorte. Maragóis também da Lagoa do Carvão participando junto com a gente. Fala, Wesleyane. Oi, oi, bom dia. Olá,
4: é Wesleyane, moro aqui no centro. Quero participar do parque do nosso livramento, que é o melhor que existe.
1: Valeu, obrigada, Wesleyane. Você quer ouvir Heitor Santos, não é isso? Mandou mensagem aqui pra gente, eu toco pra você na sequência. O Jobert também da Lagoa do Carvão participando junto comigo. Ai, deixa eu ver aqui dessa mensagem. Um abraço, deixa eu ver aqui. Um abraço pra minha mãe Luciene, meu pai Zé Augusto, lá em Simão Dias, e a tia Rosa lá no Cumbi 2. Valeu, Edivan Santana, Zona Leste de São Paulo. Obrigada pelo carinho da sua audiência, tá bom? 9h51, libera mais um ouvinte aí na nossa programação. 799-999-8790. Eu quero saber onde é que está localizado o Parque Nossa Senhora do Livramento. Valendo pra você uma cartela com 5 ingressos. Cortesia.
5: Bom dia, Larissa Rotan, aqui é Rosilene, por Rua do Rumo. Quero Oi, participar, Rosilene. Ganhar ingresso para levar o William para o parque.
1: William Bonner, né? Isso.
5: Nossa Senhora do Livramento está no Rio Real.
1: No Vale do Rio Real. Valeu, minha linda.
5: Bom
1: obrigada.
5: Dia, que Deus abençoe. Nos dê passar uma musa para oferecer meus amigos aqui do povoado Roma. Estou na escuta, Larissa Rotai.
1: Valeu, Rosilene. Um cheiro carinhoso para você,
6: bom
1: tá?
6: Bom dia, Lelé. Aqui é Cleide do Agripino 1.
1: Cleide do Agripino 1.
6: Sorteio do ingresso do Parque Nossa Senhora do Livramento, que está localizado no Vale Rio Real.
1: Valeu, Cleide. De Anderson lá, Garotinho. Pronto. Pronto. Valeu, Cleide. Olha só, você curtiu aí o Anderson Garotinho, foi especialmente pra você. Por aqui tá chegando mais música, vai participando aí.
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1: Heitor Santos, pediu o musical da Wesleyane. Foi só por conveniência.

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0: Gustavo Lima, Priscila Senna, Doce Mel, ficou boa demais, né? Gente, olha, eu vou ao break das 10 e eu volto já já, não traz, não sai aí da sintonia. Vou e volto.
1: Daqui a pouquinho tem mais música.
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3: 10 horas e 1 minuto. 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
1: De volta ao som de Marília Tavares e Mariana Fagundes, o meu tchau é uma vez só. Agora é 10h19.

0: 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Claro, é sucesso, é hit, a gente toca aqui na programação da Melhor. Eu tô aqui me acabando, né? Me acabando. Eu tô toda emocionada de chorar, porque assim, quando a gente vê a felicidade do outro, quando vê um colega nosso, né, prosperando, a gente fica feliz. E incrível. Quero mandar um abraço bem especial, mandar aqui esse áudio aqui pra ele, né? Mandar um abraço muito especial, Lohan Lima. Quem não conhece, vai lá no Instagram, siga o Lohan Lima. Lohan, a gente trabalhou junto na Rede Xodó de Comunicação. O cara tem um talento, ele participou também da TV Atalaia, junto com Jacqueline Cruz. Foi uma das pessoas que mais me ajudaram na época da Rede Xodó de Comunicação, a ser sonoplasta, a fazer produção de programa. E hoje, com a maior felicidade do mundo, recebo, né, uma mensagem dele dizendo que está na ótima FM, minha gente, de Ribeirão Preto, junto com o Celso Portioli. Vejam, como é que a gente não fica feliz com a felicidade de um amigo nosso, né? Que o talento dele é único, ele imita Silvio Santos perfeitamente, fora inúmeras, né, inúmeros talentos que o Lohan tem. Então, um cheiro, Lohan, pra você. Eu tô muito, muito, muito feliz e não esperava menos, né? Não esperava menos o talento de Lohan Lima, que saiu aqui do nosso Sergipe. É o único, eu sou muito grata por ter dividido, né, 8 meses aí com o Lohan Lima me aturando. Era ele que sempre estava ali me ajudando. Lohan, como é isso? Lohan, eu não tô acertando. Lohan, a música fugiu aqui da playlist e ele sempre me auxiliando. Então, que bom. Hoje é com muita felicidade, né, que o meu colega voe muito mais, porque quando a gente deseja o bem, né, o novo também, a gente também prospera. A gente me acabando de chorar aqui. Meu Deus do céu, parece que sou eu que tô lá no Ribeirão Preto. Muito, muito, muito feliz, porque desde quando eu conheci o Lohan, disse, não, o talento desse cara não existe. E hoje ele está aí, né, junto com o Celso Portioli, uma das maiores referências, que pra quem não conhece, o Celso Portioli, na verdade também, né, hoje ele é apresentador, mas ele é um grande radialista, que foi notado pelo eterno Silvio Santos. Isso pra gente que vive a comunicação, isso é muito, muito, muito, muito, muito bom e emocionante, né? Agora 10h24, vamos liberando mais ouvintes, que a galera quer ingresso, né? O povo tá querendo andar aí no Parque Nacional do Livramento. Alô, Fabinho, oi!
1: Bom dia, Larissa, quem fala é a Alicia, do Conjunto Irmã Dulce. Eu gostaria de participar do sorteio dos ingressos. O parque está localizado lá no Vale do Rio Real.
0: Certo, você já está participando, viu, Alicia? Um abraço carinhoso pra você, a Verônica também na Travessa José Francisco, oi, oi!
2: Bom dia, Larissa, meu nome é Cátia, moro aqui no Agripino 3. Quero participar do sorteio dos ingressos.
0: Pronto.
2: E o Parque Nossa Senhora do Livramento fica no Vale do Rio Real.
0: Pronto, meu amor, você já está participando, tá? Cruze os dedinhos e boa sorte. Oi, Mara.
3: Bom dia, Larissa. Quero participar do sorteio. O parque está no Vila Real, Mara da Bahia.
0: Valeu, Mara. Um cheiro carinhoso pra você. Muito obrigada pelo carinho da sua audiência.
4: Bom dia, Larissa. Gostaria de participar do sorteio dos ingressos do parque. O Parque Nossa Senhora do Livramento está localizado no Vale do Vila Real. Aqui é Maria Alves, do povoado Baenga.
0: Maria Alves, do povoado Baenga. Quero agradecer o carinho de vocês aí, né, na Baenga, no Candial 1 e 2, na Sambaíba. Um beijo, viu? Obrigada mesmo pelo carinho da audiência. Continue aí, interligado na 87,9. Esse áudio aqui eu já liberei. Meu Deus, quantas mensagens! Eu amo!
5: Oi, Lari. Bom dia, Lari.
0: Oi.
5: Se possível, passa aí calcinha preta.
0: Qual?
5: Pouca roupa.
0: Olha.
5: E coloca aí meu nome aí da promoção aí do parque. Viu? Valeu, Fabiola Santana.
0: Valeu, Fabiola. E você, vai andar no kamikaze? Lembrei agora, né? Obrigada pelo carinho da sua audiência, tá bom? O Zezinho na Pontinha quer ouvir aí o sucesso do Rafinha Big Love. Pronto, eu vou preparar aqui pra você. Stephanie também do Irmã Dulce participando aqui junto com a gente. Muito bom dia. Continuem aí, vão participando, tá? E, gente, não esquecem de mandar o seu nome e de onde está falando pra poder facilitar a vida da locutora de vocês, tá bom? Se não tiver nome, homem, nem de onde está falando, não irei validar a sua participação.
6: Bom dia, Larissa. O parque, ele está localizado no Vale do Rio Real.
0: Valeu, Evonaldo.
6: Evonaldo, aqui do Baixo Sul.
0: Valeu, Evonaldo. Obrigada pelo carinho da sua audiência, tá bom? Quero mandar um abraço bem especial para a loja Esperança do Lar, a loja de Dona Maria, a fábrica de Dona Maria, a mamãe de Alex Formiguinha, né? Os meninos aí dizem que o rádio é ligado desde as 6 horas da manhã, não. Que hora você chegou na fábrica? 7 horas, pronto, tá ligado, né, o dia todo. Então um abraço, viu? Um abraço, brigadão. Agora 10h26, aqui você perde, aqui a gente toca pouco papo, muita música e pouca roupa, com calcinha preta, né? Ai, gente, essa música, um tiro de música.

0: rapidinho, eu vou break das 10h30 e eu volto já já.
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0: agora 10h37 na programação da Melhor. 10h37, hein? 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
1: 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Agora 10h44, a galera participando. Tem sorteio de parque hoje?
2: Bom dia, Larinha.
1: Bom dia. Tudo bom, Nilza?
2: Participar da promoção. O parque está instalado no Vale do Rio Real.
1: Sim. Um cheiro, Nilza. Você já está participando, cruza os dedinhos e boa sorte.
3: Bom dia, Larita. Meu nome é Cátia. Vai sortear do parque Nossa Senhora do Juramento.
1: Valeu, Kátia. Olha, bom dia, Lária. Vaninha da Lagoa Redonda. Vaninha mandou mensagem aqui pra gente. Ela quer ouvir uma música de Thiago Viana. É isso? Ela tá participando, né, da nossa programação. E ela quer ouvir uma música de Thiago Viana. Ela disse que o nome da música tava sem norte. Deus mudou a minha sorte. Esse homem tá fazendo sucesso com essa música. Pronto, então vou procurar aqui para tocar o sucesso aí que você tá pedindo, viu? Deixa eu ver, deixa eu ver, deixa eu ver. Opa! Pronto, valeu. Oi, bom dia.
4: Bom dia, Larissa. Aqui é Breno do Conjunto Irmanduce.
1: Breno.
4: O parque está no Vale de Rio Real.
1: Valeu, Breno. Obrigada pelo carinho da sua audiência. Vamos aqui a mais um áudio do ouvinte. Você mandando ver, não esquece, tá? Manda o seu nome de onde está falando. 799-9996-8790. Esse é o WhatsApp da galera, tá bom? Oi, Juliana. Tudo bom? Será que é a Juliana ou a filhota dela, hein? Bom dia.
5: Bom dia, Larissa. Aqui é a Juliana do Vila Verde.
1: Sim.
5: O parque está localizado no Vale do Rio Real.
1: Certo. Valeu, Ju, um cheiro carinhoso pra você, tá?
6: Bom dia, Larissa Rotai, aqui é a Alessandra, do bairro Santos Dumont.
1: Alessandra.
6: Eu gostaria de participar, e o parque está localizado no Vale do Rio Real.
1: Pronto, sua linda, um cheiro carinhoso pra você, tá? Muito obrigada pelo carinho da audiência, era o nosso presidente.
7: Bom dia, Larissa, bom dia os ouvintes do Chama Ela. Malissa, se você pudesse, queria que você tocasse a música pra oferecer meu sobrinho Tarcísio, na Fábrica Presença, e a Kel e a todos lá da fábrica, e dizer que fiquei muito feliz que Tarcísio arrumou um casamento em Simão Dias. Eu vou ser padrinho. Tchau.
1: Tchau. E qual a música? Esse povo dessa Fábrica Presença é babado mesmo, viu? Essa Fábrica Presença é babado mesmo, né? Olha, quando eu chego lá na Faça, outro Bruno disse, você passou com a música, você tocou Unha Pintada hoje, não foi? Você fez isso, fez aquilo. Eu digo, rapaz, um abraço pra Daiane, né? Kel aí também, toda essa turminha, pra todos. Obrigada pelo carinho da sua audiência, tá bom? E olha, aqui você pediu, aqui a gente toca, a Vaninha pediu sucesso. Agora fiquei curiosa para ouvir aí o sucesso do Thiago. Tiago Viana. Ela pediu aí o Deus Mudou Minha Sorte.

0: E a gente vai ouvir agora, 10h47, mas antes também deixa eu falar do poderoso Mistura Negra. 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Natiele aí no Agripino 1 também já participando junto com a gente. Olha, recebendo uma mensagem, obrigado pelo carinho da audiência. Sua mensagem foi lida, respondida e você já está participando, tá bom? 10h48, cadê a galera? Turminha boa da JJ Bordados. Bom dia, Dominique. Bom dia, turma. Ivete Sangalo. Clareou. Na sequência tem Thiago Viana.
1: Simbora, Clareou.

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0: tarde, seu brilho sumiu. Agora pontualmente 11 horas. Bom break, volta já já, hein? Não sai da sintonia. Rapidinho, tô de volta.
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2: 11 horas, em ponto.
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2: 11 horas, em ponto.
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3: Muito bem, de volta ao som de Cláudia Leite, Manu Batidão. Infinito. Agora 11h15.

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1: 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Agora 11 horas, 19 minutos, 11 e 19. 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Com Sobral Júnior. Oi, ouvinte, bom dia.
2: Bom dia, Larissa, tudo bem?
1: Tudo ótimo.
2: Meu nome é Catiele, falo aqui do Agripino 3 e quero participar do sorteio. E o parque está localizado no Vale do Rio Real.
1: Valeu, Catiele, você já está participando. Cruz os dedinhos e boa sorte.
3: Larissa, só para corrigir, não é Gênesis, é Gênesis.
1: Ô, Gênesis, não é isso? Pronto, valeu, Gênesis.
4: Bom dia, aqui é Rosângela falando, bairro Santa Rita. É o Parque Nossa Senhora do Livramento.
1: Valeu, Rosângela, aí da Santa Rita, participando junto com a gente. Muito bem, muito obrigada.
5: É isso que eu sou. Chutei. Meu nome é... O parque está... Meu nome é Enzo. O parque
1: está... Seu nome é Enzo?
5: No Mil EA.
1: Pronto.
5: Enzo vai em carro.
1: Ah, muito bem. A Natiele também da Gripino 1, participando junto com a gente. Tem mais áudio aqui. A galera, eu acho lindo essas crianças mandando áudio, viu? Eita, Lelê, vai participando. 11h40, o sorteio vai pro ar.
6: Larissa Rotai, bom dia. Me chamo Jamile. E o parque está localizado...
1: De onde? Do Vila Verde.
6: No Vale do Rio Real.
1: Vale.
6: Os ingressos.
1: Valeu, Jamile. Bom dia, minha locutora, tá ligadinha? Bom dia, minha vizinha linda. Um cheiro carinhoso pra você, dona Ivone. Tá aí curtindo a nossa programação. Obrigada pelo carinho da audiência. O Bruno do Conjunto Irmã Dulce também participando junto com a gente. E olha, por aqui tá chegando mais música, viu? Por aqui tá chegando mais música. Você sabe que o que você pede aqui a gente toca. E Guinho Lulinha, Minha Oração. 11h21.
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0: Obrigado, gente. Deus abençoe.
1: Mais música, mais atitude. Tchau.
2: Luan Santana e Léo Foguete. Luan City Festival São Paulo.

0: 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Quem gostou, joga a mão e faz barulho, vai.
1: Muito obrigado, senhorinha. 87,9.

0: Muito bem, de volta. Cadê Moisés? 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A galera aqui, como é que tá aí? Mandando mensagem. Tá todo mundo daquele jeito, todo mundo querendo participar aí, né? Não se preocupa não, tá, gente? Não vai ficar ninguém de fora. Você recebendo um obrigado pelo carinho da audiência, quer dizer que a sua mensagem já foi lida, visualizada, tá certo? Certinho, e você já está participando. Vamos atender aí a ouvinte, né, de Sobralzinho, de Cacau Oliveira, Lulu. Oi, Lu.
1: Oi, Lari. Bom dia, querida. Tudo bem, Lari?
0: Tudo ótimo.
1: Eu quero participar da promoção do Parque de Nossa Senhora do Livramento. Está situado no Vale do Rio Real.
0: Muito bem.
1: Eu quero aquela música, sabe de quem?
0: De quem?
1: Zé Vaqueiro, Minha Saudade. Tá? É a Lu do Maria do Carmo. Beijão, Lari. Fica com Deus.
0: Obrigada, fica com Deus, você também. Muito obrigada pelo carinho da sua audiência. Ela quer ouvir Minha Saudade aí de Zé Vaqueiro, é isso mesmo? Pronto, vou procurar aqui, tá? Pra ver se eu encontro aí essa canção que você pediu. O Alexandre também mandou mensagem pra gente. Bom dia, Lari, toca pra mim. Wesley Safadão, Disciplente, o Alexandre do bairro Santos Dumont, também participando aqui da nossa programação. Olha, 11h40, chegou a mensagem 11h41, já não vou validar mais aqui junto com a gente, tá? Oi?
2: Bom dia, Larissa, aqui é além do Maria do Carmo. Gostaria de ouvir a música de Batista Lima.
0: Olha.
2: Lágrimas de Chuva.
0: Batista Lima, Lágrimas de Chuva.
2: Quero participar.
0: Pronto.
2: O parque está localizado no Vila Real.
0: No Vale do Rio Real, muito bem, viu? Obrigada pelo carinho da audiência. O Damião, o Agripino 3, também está participando junto com a gente. Ah, muito obrigada pelo carinho da sua audiência. Oi, oi, olha ele, menina, tudo bem?
3: Bom dia, Larissa.
0: Bom dia, João.
3: O parque está no Rio Real.
0: No Vale do Rio Real.
3: Bom dia, Larissa.
0: Bom dia.
3: O parque está no Vale... O Rio Real.
0: Valeu, João. Cheiro carinhoso, filho da Yara, né? E do Cassinho aí, curtindo a gente também. Ai, bom dia, Lari. Tá com a música de Fogo na Saia. Cheiro, gatona. Quero participar do sorteio. Olha, menina. Pra sobrar, vai lá. Sério, tá vendo aí? Como é? Rapaz. Olha a diretora como tá. Passa Fogo na Saia. Quero participar do sorteio. Valeu, Pombinha. Um abraço carinhoso pra você, tá? Muito obrigada pela sua participação. Já está aqui concorrendo, né, ao sorteio aí da cortesia. Menina, é ingresso muito e menino muito, desbenza, né? Fala, Letinho!
4: Larissa Rocha, é Letinho.
0: Rocha, também.
4: Bota aí no sorteio dos ingressos aí. Lindo. Parque tá instalado, Vale Real. É Letinho aqui.
0: Valeu!
4: Na tô aqui na escuta, hein?
0: Continua.
4: Bota aí esses ingressos aí.
0: Continua aí ouvindo a nossa programação.
4: Aí, do meu fã aí.
0: Bel Marques. Se não for Bel Marques, não tem outro, não. É o fã dele, minha gente.
4: Valeu, Larissa. Tô aqui no trampo.
0: Valeu, oi.
5: Bom dia, Lari. Me chamo Conceição, quero participar.
0: Oi, Conceição. Ah, mas já?
5: Fica instalado no Vale do Rio Real. Moro no Agripino 2.
0: Valeu. Vê que você botou mesmo chá ou você quer café?
6: Ei?
0: Você colocou mesmo chá pra você beber ou você achou que era café? Ai, eu não aguento esse Sobral junto.
7: Oi, Lala, bom dia. Tá falando é Luana, da rua Maria Messias.
0: O que é que eu recebo?
7: Então, eu gostaria de participar aí.
0: Oi, Luana.
7: É, o parque está localizado no Vale do Rio Real.
0: Certo. Pronto.
7: Tem uma música de unha pintada, qualquer uma, só para curtir.
0: Pronto.
7: Lala, ouça o meu áudio aí, Lala.
0: Não se preocupa que não fica ninguém de fora. Pode ser que alguns áudios não vá para o ar, tá? Mas recebendo uma mensagem, obrigado pelo carinho da audiência, quer dizer que já está participando. E por aqui tá chegando mais música. Vou e volto com o sorteio no ar, tá bom? Bel Marques, que calor é esse? Tá tão quente assim, não.

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1: Muito bem, 11 horas e 44 minutos. Vamos sortear, bora? Vamos sortear minha turma boa. Vamos fazer o sorteio, né? Aqui agora.
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0: Pronto, olha, vou aqui pegar meu amigo ChatGPT, né, pra fazer um sorteio para mim. Olha, 44 participações ao vivo pra ganhar aí uma cartela cortesia com 5 ingressos cada, tá bom? Com 5 ingressos cada. E aí a gente vai sortear agora pra você e vocês vão me dizer o quê? Vocês vão curtir aí. Lembrando, gente, que esse ingresso não pode ser destacado, tá? Tipo, ah, eu quero ter 5 pessoas, vou dar uma a cada um. Não pode. Somente na máquina. Viu? Vamos lá, vamos lá, vamos lá. Site GPT, sorteio aí do 1 ao 44. Número 14. Quem é o número 14? Deixa eu ver aqui quem é o número 14. Alícia. Alícia do Irmã Dulce. Não é isso? Alícia aí do Irmã Dulce, ela que ganhou com o número 14, pode vir retirar até as 17h30 a sua cartela, tá certo? Para todos que participaram, meu muito obrigada, tá certo? Agora são 11 horas 47 minutos, deixa eu colocar aqui esse áudio do Letinho que eu me acabei de rir, minha gente.
1: Não precisa dormir, ouve, Lari, estamos aí, viu? Tá aqui enchendo os pilares, um concreto bravo e o calor tá descendo, né? Os caras dormiam mesmo, tá tudo escuro aqui no concreto, enchendo os pilares aqui, tá? Você adivinha essa música mesmo?
0: Eu adivinhei a música, foi tá calor, é porque aqui o ar-condicionado tá retado, viu? Então um cheiro, obrigada pelo carinho da audiência de vocês. E olha, a Pombinha pediu sucesso de Fogo na Saia, artigo 157, você vai ouvir agora.

0: a saia rolando pra você. Pombinha pediu sucesso, claro que a gente toca, viu, gente? Olha, chegou o meu horário. Eu vou me despedindo de vocês, agradecendo primeiramente a Deus por mais um dia, por mais uma oportunidade de estarmos juntos, comunicando com muito amor, tá? Eu vou deixando as nossas últimas de hoje, prometendo voltar amanhã, quinta-feira. Amanhã é dia do nosso indiscutível TBT Somaela, com a música que marcou a sua vida, tá bom? E logo mais às 10 horas tem o Love Story, né? Isso, Sobral Júnior? Tem pra você aí nesse friozinho de agosto, ouvir uma boa música. Tem as histórias de amor, né, também?
1: Tem.
0: Ah, tem sim. Hoje eu quero palpite, viu? Toca pra mim palpite hoje. Gente, tá indo embora. Na sequência vem o Jornalismo Tribuna do Povo com Valderlan Lemos. As nossas últimas de hoje você vai ouvir agora.

Boa noite, Uberlândia! Faz barulho aí, Uberlândia, que eu quero ouvir! Que coisa linda, galera!

0: Não chora não, irmão.
1: A puta vai.
0: Uma salva de palmas, velho.
1: Que delícia. Ai, que gostoso.
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3: 11 horas e 59 minutos.
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1: Agora são 12 horas, mais 18 minutos, meio-dia, 18 minutos na Tobias Barreto FM. Hoje é quarta-feira, dia 12 de agosto. Não é fácil não, viu, pai? Oi, tá vendo aí? 12 de agosto. Uma quarta-feira em Tobias Barreto. E a gente aqui, oi, tá vendo aí, oi? E a gente aqui, no programa Tribuna do Povo, chegando, maratona de Aracaju, supera. Ixi, eita, mole um negócio desse. A gente tá aqui, aí. Oi, olha aqui, Valdemir. Você que gosta do tempo e da temperatura. Você que gosta de tempo e temperatura. Nossa. Pois é, nós estamos chegando hoje, nessa quarta-feira, dia 12 de agosto de 2026, aqui na Tobias Barreto FM, programa Tribuna do Povo, que nós vamos até às 14 horas, saudando e abraçando a você que está em casa, a você no trabalho, onde quer que você esteja. Obrigado pela sintonia! Um abraço a você no trabalho, a você almoçando. Alô, você, Xarei! Tirou a prosta? Xarei tirou a prosta. Ó, Eva. Ó, Eva, minha prima. Dá um abraço a Eva e a Nen, o casal. Eles trabalham, né? Esse horário. E ouvindo a Tobias Barreto FM. Pois é, Eva. Xarei botou a prosta da boca e pra comer tira. E só vive na rua Banguelo. Eu não sei pra que ele queria uma prosta da boca. E aí o Tom Gosta também ganhou uma prosta da boca e não usa. Esse negócio não dá certo. Pra que vocês botaram prosta na boca? Pra não usar? Aí tá errado, não existe isso não. Tá bom? Abraço a você, Eva, abraço a Nen. Ligados no programa, aqui na Tobias Barreto FM, ao vivo no Facebook da Tobias Barreto FM. Já comigo, José Jussiano, em Cupira, Pernambuco. Fabiola Santana, oi! Tá com dor, tá doendo, minha filha? Oi! Ai, tá doendo. Toma um remédio. Toma aqui, eu tô tomando chá, Fabiola, aqui, ó. Um chá. Esse chá de quem, Valdemir, que ela fez? É capim santo. Eu sei que é chá. Ô, Cleide, manazinho, de que é esse chá aqui? Ela disse que é três folhas aqui que tem aqui. São três. Sem açúcar, não. Sem açúcar. Já é a segunda xícara que eu tomo. Alessandro Oliveira, um forte abraço para você, apareceu. Boa tarde a você, Alessandro. Obrigado pela sintonia. Os telefones já liberados. 3541-3591, 99996-8790, 99996-8790. Esse é o número do nosso WhatsApp também. Você participa pelo 9-8846-4519 ou pelo 99981-0841. Esse é o meu número. Deixa eu botar aqui pra tocar, porque botou pra vibrar. Aí quando a gente liga, não atende, porque não tá vendo. Deixa eu botar aqui ele. Vem pra cá. Não, não quero vibrando, não. Peraí. Quero ele tocando. Deixa eu ver, aí assim, zoadano. Pra quando tocar aqui, é ver, sorteio e tal. Deixa eu ver esses aplicativos. Aê, deixa eu botar no volume máximo. Aê, aqui é o 98846-4519. Esse é o número do nosso WhatsApp. Não, 99996-8790. Esse é o número do zap. O 98846-4519 é o nosso número da Claro. Hoje, quarta-feira, dia 12 de agosto, a noite de oração pela vida religiosa e catequistas. Tema: se ele te ouvir, tu ganhaste o teu irmão e teu irmão. Presidente da celebração, Padre Jodeclã Rabelo, pároco da paróquia de Nossa Senhora de Fátima, no bairro Loyola, em Lagarto. A imagem da padroeira segue para o conjunto Irmã Dulce. A igreja, alô minha amiga Maria Almeida, a igreja de Irmã Dulce dos Pobres, hoje recebe a imagem da Virgem Imperatriz de Campos. Manchetes. A partir de agora, só faltou um negócio musical, foi, tá bom, achei massa. Valeu, Gilvan, forte abraço pra você, Gilvan, forte abraço. Olhe, no programa de hoje, daqui a pouquinho, Praia dos Artistas ganha placa de perigo após aumento de afogamentos. Vocês lembram que eu trouxe inclusive a matéria no programa de ontem de um casal que quase, não, na segunda, de um casal que quase perdeu a vida. Semana passada foi um jovem, pois agora a praia está com placa de alto risco. Quero ver se as pessoas ainda vão, né? Se vão ainda desafiar a natureza. Quero ver, eu vou trazer essa matéria daqui a pouquinho no programa. Manchetes. Também no programa de hoje. Eita, meu Deus do céu, vamos falar sim. Vamos falar de futebol, mas Sergipe terá chuva fraca e temperaturas de até 33 graus centígrados nessa semana.
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1: Cadê você, Shilda? Shilda!
2: Boa tarde, Valderlan Lemos. Boa tarde, Valdemir Barreto. Boa tarde para você, ouvintes aqui da Tobias Barreto FM. Vou trazer a previsão do tempo agora, essa tarde, aqui para Tobias Barreto, onde as temperaturas podem ficar mais altas, com essa sensação maior de calor. E o tempo segue firme, mas pode aí haver, sim, umas pancadas de chuvas isoladas. Já já eu volto trazendo informações para o Tribuna do Povo.
1: Tá bom, Cida Schilder. Você tá tudo bem, né? Você não fez igual a outra de manhã da manhã, não, né? Que apagou. A outra de manhã deram soninho. A da de manhã. Apagou, deram soninho. Só se acordou tarde. Se pô, vou dizer, viu? Depois que coisa. Aqui, aí. Eu tava vendo essa matéria aqui, aí. Alpinista recordista que morreu aos 30 anos. Sofreu queda acidental. É outra coisa que o pessoal desafia a natureza. Desafia a órbita. É aquele negócio de alpinismo. O cara subir na pedra daquela, amarrado numa corda, com um negócio aqui, os martelinhos para furar a pedra e botar os pinos. Homem, volte. Tem coragem, Vladimir? Tem coragem? Eita, meu Deus do céu. Pois é, eu queria ver, eu procurei aqui uma matéria, não estou encontrando aqui, que era sobre a Colômbia. Mas eu vou achar já já. Cleide, esse chá é de quê, Cleide?
3: Capim santo, cidreira e hortelã.
1: Capim santo, cidreira e hortelã. Manezinho, é capim santo, cidreira e hortelã. E agora a Cacá Oliveira está ouvindo a rádio. Na sua motoca. Aqui, ó. Mandou o vídeo aí.
4: Eu trouxe inclusive a matéria no programa de ontem.
1: Olha.
4: De um casal.
1: Bluetooth aqui. Valeu, Cacá. Aqui é Bluetooth. Aqui, ó. Olha, tem jeito pra Cacá Oliveira.
4: Eu trouxe inclusive a matéria no programa de ontem.
1: Meu Deus do céu. Juliana, agora vocês vão longe, viu, Juliana? Você e Cacá agora vão longe nessa motoca. Motoca envenenada. Vou botar essa música hoje para oferecer ao casal Cacá Oliveira e Juliana.
5: Ele disse que quase se enforca e comprar
4: uma
5: música.
4: Você conseguiu uma matéria no programa de ontem? Deu um casal que quase não acertou.
1: A motoca de Cacá.
4: Deu um casal que quase perdeu a vida.
1: Agora ele e Juliana agora vão pro Conde. E agora, para levar. Como é o nome do gatinho dele?
6: O Léo tá aí, perto da
1: moto. E pra levar o Léo, como é que faz
6: aí,
1: agora?
6: Vídeo.
1: Eita, porque quando ele vai pro Conde, ele vai e leva o Léo.
6: Eu disse a ele que aí combina com a mulher dele, porque se ele ficar andando nessa motinha aí, o povo vai chamar ele de moça.
1: Será? É mesmo? Aí, tá vendo?
6: Nada.
1: Hein?
7: Vai passar dois dias pra chegar.
1: Não, ele falou que faz 70 km por hora.
6: Tá.
5: Aí abre o bico com 50.
6: Ele mandou um áudio aqui e disse que tá
1: seguindo
6: na aeronave.
5: Que puta que
1: ele agora tá pilotando a aeronave. O aeronave Cacá Oliveira vendeu a moto. Ele tinha uma NX, vendeu. E agora comprou a motoca envenenada. Abre o programa de Manazinho hoje com essa música, viu? Motoca envenenada. Agora sem cuidado, Manazinho falou que vai...
5: Tiraste uma vida.
1: Eu tô achando que você vai entrar no... Mas, Valdemir, aqui é o seguinte, a motoca dessa aí, ele chega no Conde. Agora, não, que dois dias, pai. São 150 quilômetros, por exemplo.
5: Não quer aliviar, não,
1: né? Hã?
5: Você acha que o motor aguenta?
1: Aguenta, vai devagarinho, tá. Vai. Ah, é Carlinho Boy, aquele amigo meu, Carlinho Boy, irmão de Regia. É pra aqui com a Chinarai. Agora saiu de Aracaju, 1h, chegou aqui 1h. Ah, foi. Depois ele veio com a popzinha. Não, mas não são dois dias. Você tá exagerando. Tudo isso é exagerado. O cara daqui por conta passar dois dias, porque ele vai de motoca. A motoca ele falou que anda 70 por hora.
5: A Chinarai tem mais motor do que isso aí.
1: Tem não, pai. 25 cilindradas, até uma, Valdemir. É 25 cilindradas ali.
5: A minha dá 90.
1: A Sumarra Sué é outro, é mais moderna. A 25, ali um exemplo. 150 km. Ele vai rodar aí. Vamos supor que ele rode. É, daqui pro pau de colher ele faz quanto quilômetro? Quanto tempo?
5: Uma hora.
1: Uma hora? Não, daqui no pau de colher? Que é isso, rapaz? Não.
5: Mais pior,
1: não, gasta não. Pau de colher não. Cacá, quando você for aí. A bateria carregada da Scooter elétrica X15 não é medida em dias, mas sim em KMs. Ela oferece uma autonomia de 40 a 50 km carga completa. Portanto, a quantidade de dias que ela vai durar depende exclusivamente da distância do seu trajeto. Pois é, aqui ele para dar uma carga, não sei o que ele rode. Cacá, quando você for um lugar mais distante, veja o tempo que você faz. Mas acredito que daqui para o saquinho, ele faz em meia hora. Daqui pro saquinho, meia hora. Então, sim, ele vai. Se ele sair daqui 6h, 5h, ele vai chegar no Conde de tardezinha. Tá bom. Vai passeando, para. Vê o verde, não gosta de ver o verde, tirar foto no meio de mato. E quando ele encontra. Ele encontrou outro dia uma raposa, aí protegeu a raposa, porque a cobra podia morder a raposa. Outro dia ele encontrou um saruê, aí pegou e escondeu o saruê pra cobra não morder o saruê. Ele faz vídeo, faz tudo. Ele é artista, pai. Ele é artista. Agora o Manezinho falou. A palestrante vem cacá na rua com essa moto envenenada. Essa moto precisa de capacete. Oi. Oi, mano. Oi, cacá. Tá vendo aí? Sua moto precisa de capacete. Ele já comprou. Viu? Também o povo vê tudo. Eita rádio que o povo ouve, viu? Eita rádio que o povo ouve. É desde que nessa rádio não tem audiência. Aí. Os ouvintes aqui tudo falando de cacá. Ele já comprou o capacete e ontem ele botou 80 quilômetros. Tem um negócio ele me mostrou de manhã, tem um negócio lá do botão que destrava ela, aí desembesta. Olha, se ele rodar 70, ele passa uma tarde toda para chegar lá, mas depois ele vai carregar a bateria, vai botar o Léo para comer, vai passear com a Juliana. Juliana, se prepare. Cacá não quer saber tanta coisa agora. Daqui a pouquinho no programa, nós vamos trazer também. Vamos trazer as notícias do esporte. Libertadores da América, a bola rolou ontem. A bola também rola hoje na Libertadores da América.
7: Manchete.
1: Tá bom de manchete. Tudo isso e muito mais até às 14 horas no Tribuna do Povo. Com você, comigo, Valdemir, Cindy Kruszewski, Pedro Menezes e toda a equipe.
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2: Agora são 12 horas, mais 20 e... Não, já 35, meu dia 35. Boa tarde, estou aqui na escuta com Sumara do Riacho Fundo. Manda alô para ela. Alô, Sumara, que está com a professora Nenê. Um abraço para você, obrigado pelo rádio ligado. Fala, Everton.
3: Boa tarde, não, não. Cacá passou aqui na frente. Primeiro comprou uma bicicleta da Rodona. E agora comprou uma motoca baixinha da Rodona. Elétrica, para não gastar gasolina. Tá todo econômico, Cacá.
2: Então ele só guarda
3: e não poluir, né?
2: Ele só guarda
3: com a motocona agora, da Rodona. A bicicleta da Rodona e a motoca.
2: Agora então entendi. Eu acho que Cacá só gosta das coisas da Rodona. Porque o cara disse que ele tá com a moto da Rodona. Ai, manezinho. Cacá comprou a bicicleta da Rodona e agora uma moto da Rodona. O que é que você acha? O que é que você acha aí desse negócio?
4: Eu acho que se ele ficar andando nessa moto, o povo chamar ele de moça.
2: Será?
4: Aí combina mais com a mulher dele.
2: Vixe, Maria. Ai, ai, ai, ai, ai, ai, ai, ai, ai, ai, ai, ai, ai.
5: Aí é chá pegar viado, viu?
2: Como é, rapaz? O quê, ué?
5: Aí é chá pegar viado, viu?
2: É o quê?
4: O chá, ela tá falando do chá.
2: Ô, oh, o chá?
4: É da moto de... Já não é da bicicleta de Cacá, não.
5: Aí é chá pegar viado, viu?
2: Ah, chá pegar viado, ai, ai, ai, Cleide. É capim santo, é hortelã e cidreira. Já tomei duas xícaras, caras.
6: Oi, não, boa tarde. Não, agora sem resenha, sobre esse buraco aí da Deso aí. Vazando água aí, eu já mandei mensagem de manhã pra Marcela avisar, e até agora, continua o mesmo jeito, viu, Nan? Você tomar providência, pra você ver aí, com essa igua aí, pra tomar providência, viu? Aqui na rua Pereira Lobo, aqui na rua de Seu Gato, Seu Gato já disse, rapaz, esse negócio aqui, rapaz, tem que ter ver aqui,
2: alguma coisa. Ô, galhota, veja aí, tá ligado daqui, porque, ó, nesse jeito não tem condição. Ô, Fabíola, vocês têm aí no talão de água um contato que é para falar com eles. Tem um contato do Zap, inclusive. Vim para esse Zap aí, o contato. Tá no talão de vocês aí, porque já vai o endereço de vocês. Eles vão pedir o endereço. Pega aí esse talão de água, o seu. Que é esse que fica na frente dessa casa. Tem um contato aí. Porque seu Zé Gago não pode, teu filho. Veja de bem, galhotão. Aqui, galhotão. Não pode. Te pedisse. E aqui chuja. Aqui cai água todinha. Daqui a pouco é problema, galhotão. Não pode. Você é inteligente. Aqui é da licença, é? Apareceu? Cadê da licença aqui? Ó. Ah. Deixa eu ver se dá licença aqui, o que é isso aqui?
7: Aí, Gaguinho, só faltou você falar assim.
2: Ah. Romualdo, filho, olha, a pimenta revela viado, Romualdo, olha.
8: Boa tarde, não. Ô, oh, não, esse chá eu acho que é revela viado, viu?
2: Esse
8: cuidado,
2: chá
8: viu?
2: Não, rapaz, me respeita.
8: E a pimenta aqui tá boa, viu?
2: A pimenta pode
8: Essa
2: ser.
8: Pimenta aqui é boa.
2: O chá aqui é capim santo, cidreira e hortelã. Já tomei duas xícaras.
8: Bofe do cabrito.
2: Do cabrito, tem gosto de chá revela viado. Oi.
8: Rapaz, como é que essa moto não consegue, rapaz? Eu quando era. Quando eu morava em Tobias aí, de mobilete, ia subir a samba.
2: Pois.
8: Pra assistir as corridas de cavalo lá, bola e cheiro e os cavalos de Zé Vidal. Pegando parinha lá em cima na serra. Pois. Eu de mobilete subia. Como é que o cabrito de uma moto dessa não. Uma moto. De Cacá não anda.
2: É pandemia, pai, quer exagerar.
8: 150 quilômetros. Então, meu amigo, é melhor montar no jegue e sair montado numa cangaia e virado na peste aí.
2: Ah, meu compadre Ney, da CDL, boa tarde. Ô, Romualdo, é pandemia, pai, que é exagerado. Que na motinha de Cacá sobe. A moto de Cacá?
4: Não, ele subia a serra com a chinela.
2: Não, não é a chinela, não, é a mobilete.
4: Falou?
2: Oxe, sim.
4: Mobilete.
2: Sabia.
4: Tava a mobilete na cabeça e subia.
2: Essa pimenta revela viado.
9: Ela só fez o sucesso na rua onde eu passei. Só vinha nego me parava. Eu ia pra um canto, o povo parava. Eu ia pra outro, o povo me parava. Quanto foi? Onde comprou? Eu ia lá pro final da avenida. Rapaz, que moto é essa, viu?
2: Que moto
9: Agora combinou com você, viu? Agora ficou cowboy.
2: Ai. Maria.
9: É grande.
2: Ó, oh, então Maria, é Rodona.
1: Oh, não. Oi, então, hoje não vai ter o programinha de meu amiguinho Cacá, não, é?
2: Vai, sim. Oh,
1: caramba.
2: Vai.
1: Fiquei triste agora.
2: Não, por que não? Vai, sim. Daqui a pouco, às 14 horas, ele vai estar aqui. Pois é, Fabiola. Voltando ao assunto, olha, quem tiver alguma reclamação, algum contato para fazer com a Iguá, né? Deixa eu ver aqui como é o nome do rapaz aqui da Iguá, deixa eu ver, Iguá. Odemir, vamos mandar um número aí, vê se você consegue falar com esse rapaz aí, por favor. É Flávio Vieira, vou lhe mandar aí, porque a informação que nós obtivemos, inclusive o Luciano Góes, que é presidente

0: contato, eu acho que eles têm assim, fale conosco, uma coisa do tipo assim. Tem um talão. No talão tem um contato aí, que é o talão. Deixa eu ver aqui, Fabíola tá me mandando. Deixa eu ver, né? Deixa eu ver aqui. Pronto, viu? Veja aí. Esse contato, qual é o contato, o Fabíola? É o do Zap esse? Veja aí, nós vamos tentar esse contato. Vamos tentar desenrolar esse negócio hoje como sem falta. Viu? Vou olhar, viu? Viu? Deixa eu ver aqui se a gente consegue falar com esse número aí de Flávio Vieira. Se a gente consegue falar com ele. Não é possível que ninguém da Igual atenda, não é possível.
1: Alô, é Flávio Vieira. Alô, é Flávio Vieira. Alô, boa tarde.
0: Pronto.
1: Alô, boa tarde.
0: Pronto.
1: Pra ver se escuta. Chama aí.
0: Alô, boa tarde. Alô. Não responde, né?
1: Não, espero que nada. Acho que o aparelho deu.
0: Deixa eu ver aqui. Mas nós vamos desenrolar. Eu vou mudar até a pauta agora do começo do programa só pra gente desenrolar isso. Não é possível que a gente não consiga falar com ninguém dessa empresa. Pronto. Pronto. Viu? Não é possível. Tô mandando aqui mensagem pra todo mundo. Vamos ver se a gente não consegue que ninguém atenda. Ninguém atenda. É? Não é possível que a gente não consiga falar com ninguém. Dá igual. Não é possível. Deixa eu ver aqui se a gente não consegue. Deixa eu ver. Nós vamos desenrolar esse negócio hoje. Vamos desenrolar, porque não pode ficar nessa situação. Quando tem um problema desse, aí a Fabíola está me mandando agora um print aqui, do número que está lá do contato. Né? Digita o seu... Não encontrei o seu cadastro, por favor, digite. Pronto, você digitou aí o CPF?
1: Fica alô, e pronto.
0: Você digitou o CPF aí, Fabíola? Você digitou o CPF? Não encontrei o seu cadastro, por favor, digite.
1: Alô, boa tarde.
0: O CPF ou CNPJ?
1: Alô. Flaveiro, aqui é da Tobias Barreta aqui, Valderlan Lemos, gostaria de bater um papo com o senhor. Certo,
2: mas e a pauta, sabe?
0: É sobre aqui uns vazamentos aqui e as pessoas estão sem conseguir falar com ninguém. Pronto.
1: Valderlan Lemos.
0: Pronto.
1: Isso.
0: É.
1: O senhor agora.
0: Pronto. Vê se a gente consegue falar com o Flávio Vieira aí. Tá bom?
1: Pode chamar.
0: Tá no ar? Tá na linha? Pronto, obrigado. Agora são 12 horas mais 47 minutos. Meio-dia, 47 minutos. Aqui, Flávio Vieira. Boa tarde. Sou Valderlan Lemos, da Tobias Barreto FM, programa Tribuna do Povo. Nós estamos aqui desde ontem com alguns moradores aqui em Tobias Barreto, mandando foto e vídeo. Agora mesmo acabamos de receber um vídeo. Mande para mim, Fabíola, por favor, o vídeo. Que eu vou pedir para a Valdemir enviar, inclusive, para o número dele. E nós não estamos conseguindo. As pessoas mandam aqui mensagem para o número que tem aí no talão de água e o número que tem aqui, mas ninguém responde, ninguém atende. Eu queria ver com o senhor qual era um contato que as pessoas aqui em Tobias Barreto poderiam enviar isso para que fosse resolvido. Porque nessa rua mesmo, onde a moça mandou, o vazamento está grande de água. Boa tarde.
3: Boa tarde,
0: Valderlan.
3: Meu querido Valderlan. Valderlan Lemos, né?
0: Valderlan também, Lemos.
3: Certo. E também quero cumprimentar a sua produção, seus ouvintes. Primeiro, eu quero pedir desculpa por as pessoas não estão conseguindo acessar as nossas redes. Mas não sei se o pessoal está ligando para o 0800-400-4482. 0800 400 4482.

0: 82. Mas, meu caro radialista, quero dizer com toda tranquilidade, é esse mesmo número que a pessoa, que a sua produção competente me ligou, se ela puder elencar os vazamentos, principalmente esse que está muito grande aí, que o senhor está passando para mim, eu irei dar total atenção. O que eu peço apenas é que quando botar no zap a foto, que é importante, um vídeo do vazamento, colocar assim: o vazamento fica na rua João Figueroa, em frente ao número 100, no bairro Areia Branca, na sede do município, no povoado, em loteamento. Então, se essas informações chegarem totalmente completa, podem ter certeza que eu irei pedir urgência, urgentíssima, para executar o vazamento o mais rápido possível. Mas, normalmente, meu caro colega radialista, quando eu recebo, não da sua rádio, que eu nunca recebi, mas de algumas emissoras de rádio, o endereço vem sempre incompleto. Às vezes vem o número da casa, mas não tem o nome da rua. Vem o nome da rua com o número, mas não tem o bairro, não tem o loteamento, não diz se é na sede do município ou se é em povoado. Então, se o senhor puder pedir à sua competente produção para juntar essas informações no meu zap de forma individual, pode ter certeza que eu irei dar total atenção às suas demandas.
1: Pronto, eu já estou pedindo aqui a pessoa. É o protocolo, viu? Pronto. Você sabe aí, o Fabíola, você sabe qual é o bairro? Se não souber, a gente vai procurar. Ela já está me enviando aqui e eu vou mandar para o seu número. Eu só pedia, por favor, que você repetisse o número aí. É 0800.
0: Pois não, eu farei isso com o maior prazer. 0800 400 44 82.
1: 82.
0: 0800 400 44 82. Dona Fabíola, quando os dados da senhora chegar tudo direitinho, mesmo que a senhora tenha o protocolo, mande o endereço em detalhes. Flávio, olha, eu moro na rua tal, em frente ao número tal, bairro tal, na sede do município de Tobias Barreto. Há um vazamento. E se a senhora puder fazer a gentileza, dona Fabíola, de tirar uma foto, eu te agradeço imensamente, porque isso vai ajudar, sabe, meu querido, a gente agilizar o quanto antes.
1: Pronto, ela já me mandou aqui um vídeo, já me mandou o endereço, já me mandou aqui, inclusive estou dizendo a ela, isso é um protocolo. No talão existe um número, mas elas não conseguiram. Mas agora que a gente conseguiu falar com você, quero inclusive lhe agradecer, porque não estava programado, mas você nos atendeu muito bem, passou esse contato e eu vou estar passando, inclusive, nós vamos estar passando aí para o seu número pessoal, tá bom, Flávio?
0: Meu querido, eu tenho certeza que as demandas são grandes. São 40 emissoras de rádios que eu tenho que dar conta todos os dias, de manhã, meio-dia e no final da tarde. Mas eu faço isso com prazer, eu gosto de fazer isso, sou seu colega radialista. E mesmo sem a gente ter agendado, pode ter certeza que a alegria, a satisfação em atender o senhor, a sua produção e a seus ouvintes é toda minha. Pode ter certeza que qualquer problema que o senhor tiver aí, pode mandar para o meu zap particular, privado, que eu vou atendendo gradativamente. E essa demanda de
1: Fabiola.
0: dona Fabíola, pode ter certeza que chegando todas as informações, eu vou pedir uma agilidade máxima para poder atender, prestigiar o seu programa e dona Fabíola também, tá certo?
1: Pronto, eu quero mais uma vez agradecer e dizer que vamos estar a partir de agora, sempre que houver algum problema que um morador aqui não conseguir falar com o número do contato, a gente vai estar procurando você, acionando você, para tirar essas dúvidas e ver onde é que você pode nos ajudar, tá bom, Flávio?
0: Tá bom, meu querido. Sempre às suas ordens, viu?
1: Forte abraço.
0: É um grande prazer falar com o senhor e com a sua produção. Quero cumprimentar também a alta direção dessa importante emissora de Sergipe, a FM Tobias Barreto, e me colocar sempre, sempre à disposição de todos vocês. Grande abraço.
1: Um forte abraço. Agora são 12 horas mais 53 minutos. 12h53. É dessa forma, Fabíola. É, a questão é o seguinte. No contato que você mandou, Fabíola, tem esse número, realmente você mandou. Mas o protocolo de quem faz a comunicação é diferente. É por isso que ele pede esses dados. Porque ele faz parte da assessoria de comunicação. Uma coisa é você falar diretamente com o número que ele deu, o 0800-400-4482. Outra coisa é a gente conseguiu falar com ele próprio. Então, para que a comunicação entre em contato com o responsável aqui, ele vai ter que passar essas informações, tá bom?
2: Está aguardando o endereço.
1: Pronto, eu já vou mandar aqui, Ademir. Vou mandar o vídeo, viu? Pronto, vou mandar aqui tudo ao vivo. Tudo ao vivo aqui na Tobias Barreto FM, viu? Senhorita Fabíola, tá vendo? Que quando a Ailton Gomes lhe chamava de senhorita, você achava ruim, né? Tá vendo? Pronto, Rua Pereira Lobo, número. Ó, já tô com ele aqui na linha, viu? Ainda no meu celular já. É, centro.
2: Esse pronto. É João Valeriano.
1: Tobias Barreto.
2: Esquina com a Praça João Valeriano.
1: Pronto. É, próximo. A Lagoa da Porta. Pronto. Pronto. É a esquina da praça ali, é?
2: É.
1: Não, não é a esquina. A casa dela não é na esquina, não.
2: Sai na praça.
1: Não, mas a dela não é na esquina. Se eu botar a esquina da Praça João Valeriano, eu vou estar dando a informação errada.
2: Sai na praça.
1: Sim, sai na praça. Você falou a esquina. Eu não vou botar a esquina, não. Eu botei próximo à Lagoa Redonda. É mais fácil. Se eu botar a esquina da Praça João Valeriano, o cara chega na esquina, não tem um vazamento. E aí? Sai, a gente tá aqui na esquina, não tem um vazamento. Pereira Lobo, número 75, centro, Tobias Barreto, Sergipe. Tá bom? Tá aqui, ele já tá vendo o vídeo, já recebeu. Ó. E aqui é longe da esquina, aqui, ó. Tá aqui o vídeo. Aqui é perto da casa de Chão Zé Gago, aqui já é lá perto da casa de Delvânio. Aqui já é perto da casa da mãe de Delvânio. Ali perto da casa, né? Da casa de Delvânio. Mas dia bem, Galhotão, aqui, vai a Piscico Agudia. Você não pode deitar aqui, Zé Gago tá lá. Aqui de pedítio, a água tá indo todo dada, a água cai toda. Não é, dona Fabíola Santana? Tá aqui, já passei pra ele, Rua Pereira Lobo, número 75, centro, Tobias Barreto, próximo à Lagoa Redonda.
2: Lagoa da Porta.
1: Ô, Lagoa da Porta. Pronto, falta alguma informação? Pronto, viu? Pronto. Tá aqui, eu tô falando com ele próprio, viu, Fabíola? Tô falando com ele próprio, tá bom? Então é assim que a gente faz aqui. Pedão do Candial, tá ligado? No Candial de Osiel. Valeu, Pedão. Obrigado pela sintonia. Ela mandou um áudio, foi? Fabíola, é o que esse áudio dela aí? Deixa eu ver qual é esse áudio dela aí. Né? Deixa eu ver. Ele já falou aqui que vai dar atenção.
3: Oh, não, eu botei aqui. Aí tá pedindo meu CPF, eu boto meu CPF, ele disse que não tá encontrando não, meu CPF. Aí é complicado, viu, rapaz?
1: É, mas tá bom, já conseguimos falar com ele. O seu CPF, uma vez que tá passando o CPF errado, você tá com dois CPF. E esse CNPJ aí, você pode botar a sua inscrição do talão de água, viu? A inscrição do seu talão de água, mas ele já falou aqui, né? Já respondeu, guardando endereço completo com detalhe. Vou dar a tua atenção. Muito obrigado. Responda, por favor, Vademir. Aí você que está com o teclado. Ele já, né? Pronto. Tá bom? É assim que a gente faz. Sem muita alarde, sem zoada. Pronto, viu? Pronto. Pronto. Ele já respondeu aqui, viu? Pronto. Já está passada a informação. Para o... Vou resolver. Fique tranquilo. Pronto. Tá bom, Fabíola? Ele já respondeu aqui. Muito obrigado aí ao Flávio Vieira, que é assessor de comunicação da Iguá, Sergipe. A gente não falou com ninguém da DESP, da Iguá. E aqui de manhã, inclusive, a Fabíola mandou aí uma mensagem para acionar a Secretaria de Obra, mas não é Secretaria de Obra, viu, Fabíola? Aí é Iguá mesmo, aí não tem nada a ver com a Secretaria de Obras.
4: Pô, não, esse gato do Cacá aí, quando eu quero ver um dia que ele chegar com o pescoço arranhado e falar que foi o gato que arranhou, viu? Oh, aí o couro come, viu?
1: Ô, oh, Cacá, tá vendo? No dia que ele arrancou o outro, no dia que a gata que pega Léo arranhar seu pescoço, você diga Juliana, aqui foi a gata, aqui não foi Léo, não. Viu, Cacá? Juliana, cuidado com a gata, viu? O Léo tá no cio. Cuidado, o programa doido do cão. Homem, vote. Homem, vote. Deixa eu ver aqui. Haroldo Oliveira, boa tarde, caríssimo bacharel. Abraço, seu Haroldo, dona Fátima. Jalvan Cardoso, um forte abraço. Vanessa, boa tarde, Vanderlei. Estamos ouvindo. Manda um abraço para Osmar. Alô, Osmar! Osmar, quando vai fazer lá a terapia com o pessoal, fala que é ouvinte da Tobias FM. Um abraço, Vanessa, um cheiro em Osmar, um cheiro em você também. Gildete Marques, Marques Gil, Silene Flor de Jasmim, oi. Silene Flor de Jasmim. Boa tarde, Silene. Gildete Marques, Marques Gil, viu, senhorita Fabíola Santana? O rapaz da Iguá disse que a senhorita Fabíola, muito obrigado. Fala aí, moto. Agora próximo a meio-dia, 10 para meio-dia, 5 para meio-dia, eu vim aqui para a emissora e estava esperando parado aqui nesse retorno próximo ao posto Rainha para vir para a rádio. E eu fiquei abismado hoje. Eu acho que foi a primeira vez que isso me chamou atenção. Fiquei abismado mesmo. Fiquei surpreso. A palavra correta é essa. O número de motocicletas que passam vindo da Cidade Alta, lá onde o Nenê mora, da Ducato, do Agripino 1, Agripino 2, Grivile, a Ducato, né, como depois da ponta do Jabibiri, das fábricas. Aí está chamando lá agora de Cidade Alta. Número de motos que vem de lá para Tobias Barreto, e o número de motocicletas que passam daqui para lá. Eu confesso que fiquei abismado. Eu fiquei hoje surpreso. Surpreso mesmo. Surpreso. Olha que vinham de lá, Valdemir, não passou menos de 300 motos, não. Sem mentira nenhuma. Vindo das fábricas, lá, depois da ponte do Jabibiri, para Tobias Barreto, o pessoal vindo almoçar. Em sua maioria, fardados, em sua maioria, fardados, ali é a camisa da empresa que eles trabalham, e de Tobias Barreto para lá, várias também, com menos intensidade. Agora, infelizmente, uma coisa é negativa, já que a gente começou o programa falando de moto, uma coisa é negativa em algumas pessoas. Insistem em andar sem capacete. Várias. Muitos você vê de capacete, tudo certinho. Agora, muitos sem capacete. Outra coisa. Essas pessoas que trabalham em fábrica, em lojas, seja lá o que for, elas têm quanto tempo de almoço? Eu fiquei me perguntar, será se eles têm uma hora e meia, meia hora, 40 minutos? Porque não há necessidade de tanta velocidade por parte de alguns. Mas, meus amigos, é velocidade mesmo. É velocidade. Não é devagar, não. E ultrapassam de qualquer... Olha, teve um que passou... Ultrapassou pela direita, e o que ia na direita, ele ultrapassou e veio para a esquerda, e passou no meio de três motos. Três motos. Esse estava de capacete. Mas ele fez um zigue-zague. Tem necessidade de uma pessoa que vai almoçar, 10 para as 12, 10 para 5 para 12, meio-dia, sair do trabalho para almoçar nessa velocidade? Não justifica se ele precisa ir a banco, não justifica se ele precisa ir a um posto de saúde, não justifica se ele precisa ir resolver alguma coisa pessoal. Se ele tem uma hora para almoçar, se ele tem 50 minutos, se ele tem meia hora. Fabíola, eu saio 12 e volto 1h30. A pessoa tem, um exemplo, 1h30 para almoço e anda numa velocidade de 80 km por hora numa via urbana. Deus me livre e guarda, a pessoa tem um acidente, acabou tudo. Acabou a hora de almoço, acabou a ida a banco, acabou posto de saúde, acabou ida a dentista, acabou ida resolver uma coisa pessoal, a ver uma namorada, aí ver o filho, aí comprar alguma coisa, acaba tudo. Porque se você cair e Deus ajudar que só sejam arranhões, aí você mesmo assim tem que ir para o hospital, esperar ser atendido, fazer o curativo, tomar o remédio, não vai mais trabalhar, a moto quebrou isso, quebrou aquilo, e você vai fazer o que da vida agora? Pegar o atestado para comunicar ao gerente, né? Ou ao seu superior na sua empresa, na empresa que você trabalha. Eu confesso que eu parei, eu fiquei parado. Tinha até carro no fundo do meu, tinha moto, eu parei, parei parando. E fiquei. Eu disse, pra que essa velocidade? Porque se eu tenho 1h30, mas eu tenho que ir ao dentista, é hora marcada. Eu tenho que ir no posto de saúde, por que então não pede uma folga? Por que então não marca outra hora? Só eu preciso resolver um problema de saúde, porque para a saúde a gente tem que cuidar. Aí se a moto, se foi você o errado, você vai ter que resolver a despesa da sua moto e da moto da outra moto. Se o errado foi o outro, você quer resolver o seu e ele vai fugir e ele vai ter que trabalhar e pega o contato e fica para depois. Para que essa velocidade? Eu não vejo necessidade. Eu acho que foi a primeira... Olha, eu vejo aqui, eu fico aqui sempre. Eu já comentei aqui sempre. Eu vejo passar moto, passar carro, moto com 3 pessoas em cima, moto que, de alguns entregadores que vão mais carregados do que podem. Agora, hoje, eu fiquei parado, que eu estava fazendo um retorno aqui na fábrica de Dona Lucinha D'Agnello, que eu vinha para a rádio. E eu fiquei olhando, isso era 10 para as 12, eu fui em casa, depois vim aqui resolver a situação e vim para a rádio. Larissa estava encerrando o programa. Mas meus amigos passaram umas 300 motos, sem mentira nenhuma. Agora tem uns que passam, só Jesus da causa. E se você cair e quebrar o braço, aí pronto, hospital, lagarto, não sei o quê, se for fazer cirurgia, para que pressa? Eu saio do emprego 10 para as 12. Eu tenho que voltar 1h20. Eu gasto 10 minutos do trabalho para minha casa. Em casa, vou tomar um banho, vou almoçar. Quem tem o costume, depois do almoço, ainda tem 20 a 30 minutos para dormir. Dormir não, tirar a madorna. Eu chego em casa meio-dia, tomo um banho, almoço 12h20, 12h30. Eu vou tirar a madorna até 1h. Eu acordo, vou escovar os dentes, vou tirar a remela dos olhos, né? 1h20 eu estou no trabalho para pagar. Ah, mas eu tenho que ir ao dentista. Você marca horas. Eu só vou chegar meu dia, agora eu tenho que ser atendido porque eu tenho que voltar para trabalhar. E se você cair de moto e sofrer um acidente? Fez o que da sua vida? E eu estava longe, viu? Imagine que velocidade esse povo não passa em cima da ponte. Não são todos. Mas sempre tem 10% desses que a gente vê que pode prejudicar outra pessoa, sem necessidade. Mas é sem necessidade mesmo. Professor Zé Filho, boa tarde.
5: Olá, meu amigo, boa tarde.
1: Oi, não, professor.
5: É rapidinho.
1: Pois não.
5: É para fazer uma crítica aí. Valdo Geladinho, não apite mais jogo não, rapaz. Você não tem condições de apitar jogo não. Você ontem fez uma coisa absurda, parece até pegadinha. Aquele Lele empurra o menino, agride o menino revida, você expulsa o menino, Valdo da Garrafinha. Passa isso não, rapaz, vamos ler o regulamento. O menino retornou, não agrediu nem nada, e os vídeos tá aí, eu tava lá. Aquilo é uma vergonha, rapaz. É por isso que eu não tô apitando mais jogo, tô com 61 anos, pra não fazer essas cagadas, com licença da palavra. Você não pode não, você quer esculambar um campeonato, o César tão bonito, você fazer uma coisa daquela. É porque era Lelê, é? Ali quem tem que ser expulso era Lelê, não era o rapazinho não. Boa tarde, não. Obrigado.
1: Valeu, professor Zé Filho. Tá aí. Aí é professor Zé Filho. Zé Filho, Zé Soldado, como é conhecido? Tava no SESI ontem e viu. Hoje comentaram comigo, hoje pela manhã. Roda Velho Lô comentou sobre isso. Valeu, professor. Forte abraço. Zé Filho é um cara que eu gosto muito. Gosto muito. E Zé Filho teve uma influência na minha juventude, né? 18, 19 anos, a gente vivia com a turma do futebol e tal. E Zé Filho era o nosso treinador. E era um policial que dava muito conselho a gente. Dava muito. Pra gente não se envolver com o que não prestava e tal. Eu sou muito grato a isso. Né? Marcou a minha época de 17, 18 anos. Me deu conselho pro bem. Eu falo sempre a meu pai. Zé Filho é um cara que me deu muito conselho pro bem.
3: Não, me perdoe aí, tá participando só mais uma vez por conta do assunto, né?
1: Sim, assunto da
3: volta. Meu irmão, você quer ver coisa feia? É agora 1h20. O cara não chega atrasado no trabalho. Se você vê, não, desespero. Já quer botar em cima do cara mesmo. Olha aquele sinal ali. Vai dar trabalho pra o povo se adaptar.
1: Se vire.
3: Aí um cara desse cai. O patrão não vai nem lá. Eu fico analisando aqui, abestalhado. Se acabando pra cair de moto. O Tom dos Olivos morreu. No outro dia o patrão arruma outro, abestalhado. Eu falo assim logo.
1: Calma, você
3: tá muito... Viu, não? Desculpa aí, você tá participando aí mais uma vez. Hoje eu não vou participar mais, não, viu? Eu já tô enjoada demais.
1: Você tá muito nervosa, você tá pegando o pique de oito gols, você tá ficando ofegante. De manhã você participou ofegante com Marcela, né? E agora você pegou ofegante. Eu acho que. Cadê a risadinha? Bota a risadinha aí, vá. Que a Fabíola tá muito ofegante hoje. Eu tô achando que ela não ganhou cheiro de noite, nem senhorita. A senhorita Fabíola Santana não ganhou cheiro, né? Aí o Tugóis, quando tá ofegante, é porque ele não ganhou cheiro. A senhorita Fabíola também é porque não ganhou cheiro. Eu tô achando que você tá muito ofegante hoje. Mas assim, em cima do que Fabíola tá falando, eu não vejo a necessidade da pessoa que tem uma hora e meia de almoço andar com tanta velocidade. Rapaz, teve um cara que passou de moto. Eu não sei quem é. Mas eu sei que é homem pelo tipo. Tava de capacete. Ele fez uma firula, ultrapassou 3 motos. Foi para a direita, veio para a esquerda, foi para a direita e ultrapassou. Para quê? Eu tenho 1h30. Sai o meu dia, 10 para as 12. Vou para casa, vou almoçar, vou dar uma madorna. Quando acordar, se quiser, tomo banho. Quem gosta de banho, né? Quem não gosta, não toma. Né? E volta para o trabalho... Se eu tenho que estar lá 13h20, eu saio de casa 13h10. Saio 13h05. Saio 13 horas para não andar as carreiras. Não, eu cheguei em casa meio dia e 10. Almocei, tirei um cochilo até 10 para 1. Quem tem costume de fazer isso? Outros vão se deitar e zap, pá, pá, pá, pá, em rede social. Eu não condeno. Porque isso é viciante mesmo, inclusive eu. Agora... Sair de casa, do trabalho, para andar às pressas com essas carreiras, para que isso? Não vejo necessidade. Além de correr risco, né? Diga que o Padre Ney está dizendo aqui, não sei como não morre um por dia. Velozes e furiosos. Rapaz, morrer por dia não. Agora, acidente. Acidente, graças a Deus, que a gente não tem acidente grave. E o pior, esses que andam... Velozes e furiosos, como meu compadre Ney falou aqui. Ele provoca um acidente e leva uma pessoa inocente. derruba o inocente. Uma pessoa que está indo devagarinho para trabalhar, para almoçar, para voltar para o trabalho. Perdi o equilíbrio da minha moto, derrapei, ou não sei o quê, perdi o time, né? Do espaço, quando eu vou ultrapassar, eu perdi o time da ultrapassagem, derrubei o outro. Pra quê? Pra que isso? Homem, volte. Cadê a risadinha do Fabiola? Cadê? Não encontrou? Me dê aqui, pô. Só você botar ali, pô. Risada. Aparece na hora, 1 milhão. Já declara? Pronto, veja aí, fala com ele aí, Fabiola. Só você botar ali na lupa ali, aí. Risada, aparece aí na outra vizinha. Aí. Bota aí, risada, você vai ver quantas vão aparecer aí. Então é isso, não tem necessidade. E hoje, isso me chamou a atenção. Eu não tinha prestado atenção. Eu sei que passam várias e várias, sim, daqui. Passam várias e várias e várias pessoas, né? Várias e várias pessoas, Cindy, de moto. Está aí. Você já bate papo com ele, senta aqui. Nós vamos acionar aqui a nossa Cindy Kruszewski, porque agora são 13 horas, 14 minutos, 13 e 14. Está comigo na ponta da linha, comigo não, com nós dois, né? O celebrante da noite de hoje. Cindy, fica à vontade. Eu só quero dar a benção e o boa tarde, Jodeclã. A benção, Padre Jodeclã. Cindy, fica à vontade com ele aí, viu?
3: Deixa eu só colocar aqui os fones, que eu estou sem...
1: Oi.
6: Alô?
1: Agora?
3: Agora eu estou ouvindo.
1: Chegou?
6: Alô?
1: Chegou? Oi. Boa tarde.
6: Alô?
1: Alô? Deixa eu ligar aqui, Vladimir. Espera aí. Desliga aí. Chama
3: isso. Boa tarde, Padre Jodeclã. Está nos ouvindo agora?
1: Pronto. Aí. Deixa eu ligar daqui, Vladimir. Espera aí. Deixa eu ligar daqui, viu? E aí? Vou botar daqui para ver se a gente consegue.
7: Mensagem na caixa postal.
1: Desliga, pode ligar que eu vou retornar. Diga que eu vou retornar.
7: Padre, vamos retornar para o senhor.
1: Pronto. Repara aí agora. Agora, se a gente consegue aqui, melhor aqui. Pronto.
6: Pronto. Tô ouvindo.
1: Tá ouvindo? Primeiramente, boa tarde. Sua bênção, Padre Jodeclã.
6: Boa tarde, Ademir. Estou falando com vocês neste dia de hoje, né? Sempre é bom, né? Boas e ótimas recordações. A gente aí com a Tobias Barreto FM.
1: A Cindy também está aqui, quer falar com o senhor, viu? A Cindy.
3: Hoje certo. A expectativa que o Padre Jodeclã vai matar um pouco a saudade do pessoal aqui, Tobias Barreto, vai estar celebrando a missa no dia de hoje, não é isso, Padre?
6: Isso mesmo, Cindy. Hoje mais uma noite de novena da gloriosa Nossa Senhora Imperatriz dos Campos. A gente vem acompanhando pelas redes sociais e estamos vendo a beleza, da grandeza da festa de Nossa Senhora. Como sempre, né? Tobias Barreto é um local que capricha em tudo aquilo que faz, né? Então estaremos aí matando as saudades para celebrarmos juntos esse momento especial da vida da cidade.
1: Padre Jodeclã, a nossa festa, ontem a gente conversava, o senhor que passou um bom período aqui, né, e algumas coisas da festa de Tobias Barreto, da padroeira, né, o senhor participou ativamente. Um exemplo, ontem eu comentava que o 15 de agosto, que é da festa de Nossa Senhora Imperatriz que a gente comemora, mas por incrível que pareça, foi uma festa do Cerco de Jericó, que o senhor anunciou oficialmente que a partir daquela data, depois de uma conversa com o padre Souza, voltava a ser o 15 de agosto, o dia que caísse. Eu lembrava disso ontem. Queria que o senhor falasse um pouco aqui para quem nos ouve agora.
6: Isso mesmo. Então, nos anos 90, houve uma mudança. Dia 15 de agosto, no mundo, é celebrado o dogma da Assunção de Nossa Senhora. Nossa Senhora que sobe ao céu. Esse é o dogma. Então, ela é gloriosa, né? Ela é imperando. Então, temos o título de Nossa Senhora da Glória, Nossa Senhora da Vitória e Nossa Senhora Imperatriz, né? Então, a festa da Assunção. Então, com a mudança da festa da Assunção, para que mais católicos participassem, botaram para o domingo, todo domingo que viesse, se o 15 de agosto caísse, no domingo celebrava no domingo. Se não, o primeiro domingo pós 15 de agosto. E aí sim, Padre Souza, na época, junto com o bispo da época, seguir esse calendário litúrgico. E aí mudou para os domingos, né? As celebrações ficavam sendo os domingos. Mas foi quando a gente chegou, né, na cidade, isso já acredito que já tem uma média de uns 25 a 30 anos, e eu comecei a escutar por parte do povo o grande assim, carinho ao dia 15 de agosto. Tinha muitas pessoas que diziam, não diziam nem a festa de Nossa Senhora, diziam a festa de 15 de agosto. Então tinha muito isso na cidade, né? A festa de 15 de agosto. Hoje também tem, o povo também chama a festa de agosto, mas a festa de 15 de agosto. E aí eu também venho de uma cidade onde tem a data fixa da festa do padroeiro, né? E por onde eu passei também, fixo. Então eu disse, olha, aniversário se comemora no dia. Eu vou conversar com o bispo perguntando se a gente pode voltar para o 15 de agosto e celebra a data festiva de Nossa Senhora. Aí conversei com o bispo, depois conversei com o conselho, todo mundo aprovando, e aí faltava a última pessoa, que se ele dissesse não, eu ia respeitar o que ele dissesse. E aí fui conversar com o Padre Souza. Aí na minha conversa com o Padre Souza, quando eu toquei no assunto, ele disse, o povo gosta muito desta data, 15 de agosto. Ele disse, por mim, tranquilo. E aí foi quando eu convidei ele para no Cerco de Jericó, junto comigo, anunciar a data. Eu disse, olha, padre, como foi com o senhor que houve a mudança, então eu gostaria que o senhor estivesse presente para o senhor anunciar. Então, da sua boca saiu, da sua boca iria voltar. E assim ele aceitou. E aí foi um momento assim, bonito, que muita gente na praça acolheu a ideia. Claro que outros ficaram temerosos, achando que tirando do domingo a festa poderia ter uma baixa de público, mas pelo contrário, foi uma das maiores festas que a gente teve, foi quando voltou para o dia 15 de agosto do ano de 2017. Voltava a festa para o 15 de agosto. Então foi essa a história do 15.
1: Foi em 2017 ali, foi, padre?
6: Foi, eu cheguei em 17, foi no mesmo ano que eu cheguei. Eu cheguei no dia 2 de fevereiro de 2017 e, como é que diz? E no mês de maio, que foi o Cerco de Jericó naquela ocasião, foi em maio, a gente anunciou.
1: Ah, porque eu estava olhando... Inclusive, padre Jodeclan, nós já tivemos também aqui um 15 de agosto, depois que o senhor falou aí que foi temeroso por algumas pessoas em cair o público. Mas nós tivemos aqui já, com 15 de agosto, uma segunda-feira.
6: Sim, e não caiu também.
1: É
6: a festa dela, né? O povo veio prestigiar ela, né? A festa é dela. Olha, a gente coloca shows para encerrar, essas coisas para atrair tudo, para tornar mais festivo. Mas assim, eu ouvi uma vez de um bispo, e ele me dizia assim, meu padre, quem traz o povo é a santa. E aí isso ficou marcado logo no início do meu ministério, em 2008. E aí isso aí ficou na minha cabeça, e é o que eu digo, né? Quem traz é a santa. Olha, então ela realmente traz.
1: Só para o senhor ter ideia, eu conferi aqui no calendário, aqui no meu celular, o 15 de agosto de 2022 foi uma segunda-feira.
6: Sim, e foi aquela multidão, né? Porque o povo gosta de... E assim, a festa de Imperatriz, ela tem algo especial, que realmente a região inteira vem, né? Essa parte da Bahia, muita gente também da diocese, todo mundo quer ir na festa da Imperatriz dos Campos. Eu costumo dizer que parece uma romaria, né? Entendeu? Uma romaria muito bonita.
1: E até porque vem várias caravanas nesse dia, né?
6: Isso, vem sim, vem,
1: nesse
6: vem.
1: Nesse dia vem várias caravanas. E a expectativa em Tobias Barreto hoje para a noite. A festa está muito linda, o senhor tem falado aí, falou no início, tem acompanhado. Mas uma expectativa também, né? Esse ano, pela festa da padroeira, é o primeiro ano de ser um padre Jodeclan. Quem foi que me perguntou, meu Deus, que me perguntou ontem? Quem foi que me perguntou? Foi a tia de minha esposa, Badinha, foi? Nega. Badinha disse assim... Não, e padre Jodeclan, que dia? Eu disse, amanhã. É amanhã, padre Jodeclan. Então ela disse, Então, é o primeiro ano seu, padre Jodeclã, né, sem estar no comando da paróquia. Né? Esse ano também é o primeiro ano depois da reforma da Praça da Matriz, que o senhor esteve aqui na inauguração. O senhor, inclusive, também foi uma das pessoas, né, que lutou pelaquela reforma junto à administração. Então, uma expectativa muito grande para a festa de hoje, para a noite de hoje, do novenário de Nossa Senhora Imperatriz dos Campos, padre.
6: É, a expectativa é grande, né? Assim, no sentido... É uma mistura de que a gente, o jovem chama de combo, né? É um combo de sentimentos, né? Da gente ver muita gente boa, querida, que fez parte e faz parte da minha vida. Aqueles belos momentos nós juntos em várias celebrações, né? O carinho do povo. Além do, assim, outra coisa que marcou bastante, as próprias despedidas, né? A nossa despedida foi uma coisa assim, fora do comum. Assim, o povo, onde eu passo, né, na diocese, o povo diz, mas que despedida bonita era aquela? Quanta emoção era. Então, só muito carinho, assim, falta a palavra, muito carinho a Tobias Barreto, assim, não tem como expressar o carinho de vocês comigo e eu com vocês, assim, marca muito mesmo. Está gravado no coração.
1: Estão me perguntando aqui no zap, padre Jodeclã vai vir no sábado?
6: Vou, na parte da manhã sim, vou participar normalmente, como os outros padres, né? O bispo encerrando, agora já na parte da tarde não vou estar, porque eu tenho um compromisso na paróquia lá, do Perpétuo Socorro em Aracaju, do padre Marcelo, eu vou, lá vai ser a última noite de novena. Mas de manhã eu vou estar sim, tem que pedir a bênção à mãe imperatriz.
1: Pronto. Tá bom, padre. Cindy, fica à vontade.
8: Não, tô satisfeita.
1: Tá satisfeita?
8: Tudo ok.
1: Vladimir, alguma pergunta ao padre Jodeclã?
9: Seja bem-vindo à nossa querida.
1: Vladimir tá dizendo que o senhor seja bem-vindo de volta à nossa terra.
6: Eu é que agradeço, né? E não, realmente foi lindo demais, sábado passado, né? A inauguração da praça. Foi assim, como ficou lindo a nossa Praça da Matriz, né? Um cartão postal, já era, né? Toda Praça de Matriz, ela tem um peso, mas assim, mas ficou assim, coisa mesmo de, vamos chamar de cinema, né? E que bonito, ver que a fonte, a homenagem ao Padre Souza, onde tira a foto e sai como a gente pensou, a fachada da Matriz... É digno de Tobias Barreto e de Nossa Senhora Imperatriz dos Campos.
1: Um abraço, padre. Até a noite. A gente vai se ver lá. Se
6: até a noite. Deus um abençoe a todos.
1: Amém. Tchau. Agora são 13 horas mais 26 minutos. 13h26. Falamos com o padre Jodeclã, que é o celebrante da noite de hoje, na novena da Virgem Imperatriz. Eu vou ao apoio cultural, mas eu volto. Eu, Valdemir e Cindy, aqui no programa Tribuna do Povo. João Coco, um forte abraço para você. Um cheiro no seu coração.
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12: 13 horas e 26 minutos.
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3: Agora são 13 horas mais 43 minutos.

0: Esse chat GPT, você faz as coisas, nunca presta atenção, né? Ô, Cacá, meu Deus do céu, que não aprende nunca. Não aprende nunca. A foto tá aí, a santa no meio, e os carros e as motos vindo na mesma direção, dos dois lados. Aí é uma avenida de São Paulo, uma avenida de Salvador. É uma avenida assim, né? Daquelas BRs. Nas entradas das cidades grandes, né? Das grandes cidades, das capitais. Nem isso você se atentou. Se é mão e contramão, não tem a santa aqui na chegada de Tobias Barreto? Quem vem de lá, da cidade alta, vai descer aqui para vir para o centro da cidade. E quem sai de Tobias Barreto para passar pela santa, passa pelo lado direito da santa, da imagem da santa, e vai lá para o Agripino, para a Ducati, para o Greenville, né? Para a cidade alta, para Riachão, para Itabaninha. E quem está chegando de lá, passa pelo lado esquerdo. Agora a foto não, a foto está todo mundo de um lado só. Os dois lados. Repara como você presta atenção nas coisas.
1: Boa tarde, Vandão. Boa tarde a todos os ouvintes da Tubias FM. Mas já aconteceu, Vandão. Acidente aí, que um jovem perdeu a vida. Um neto do saudoso Chorozinho, vindo de lá, bateu no fundo de uma moto e um caminhão veio e passou por cima e pegou. Entendeu? Ele passou o tempo internado e faleceu. Certo? Foi isso que aconteceu. Já aconteceu um acidente grave com vítima. Depois de um tempo, ele faleceu. Valeu, boa tarde, com o secretário do povo.
0: Valeu, Ronival. Bem lembrado. Teve um acidente aí que um jovem...
2: Juan,
0: né?
2: Foi.
0: Filho de Adriana e de Nenê. Irmão daquela minha advogada, Adriele, doutora Adriele, né? Sim. Pois é. Um cara novo, 21 anos, né? Tinha 21 anos, atleta. Teve um acidente aí. É?
2: Foi na época, a gente fez até a cobertura.
0: Foi. E depois a gente ficou sabendo que foi, era tanto carro, tanta moto. Ninguém sabe até hoje a causa da morte. Porque ninguém viu como foi o horário do acidente. Mas assim, eu estou falando, Ronival, porque esse acidente do jovem foi em cima da ponta e a gente não sabe como foi. Quem provocou ali a queda do menino, do rapaz, do jovem. Mas do jeito que eu vi hoje, rapaz, negócio feio. Feio mesmo. Corrija aí, Cacá, essa foto que é bom.
3: É, boa tarde, não, boa tarde, Valdemir Barreto. Boa tarde a todos os ouvintes do Tribuno do Povo, né? Essa quarta-feira, né? 12 de agosto. Agosto já tá indo embora. Então, não, eu dou risada aqui, sabe? Assim, sabe? Assim, aí eu tô ouvindo da tubia, tudo bem. Isso. Tem um rapaz aí, não, que é meu amigo, nem conheço pessoalmente. O nome dele eu vou falar. É o apelido, o nome dele não pode ser. Mas grande profissional que é o senhor Bica. E assenta a porta que eu dou risada com os termos. Taco, taco, né? Aí ele chama a senhorita... Não, senhora. Vamos tomar cuidado. Senhora Fabíola, Fabíola. O nome dela é Fabíola, viu? Fabíola, viu? Mas não, eu gosto de estar ensinando você, não. Viu? Desculpa aí. Então, não, quando vinha o tapa-buraco para Tobias Barreto, viu? Nosso
0: tá
3: prefeito
0: aí,
3: Deus. Vem aqui, não. Passa nessa rua que você passa todo dia. Rua Grato Cardo. Grato Cardoso, isso mesmo. Que chamava antigamente Rua do Ginipapo, viu? Não, tem uns buraquinhos que é um retrocesso. Você vem descendo sua bicicleta para não se bater com uma moto, o carro, e fica de
0: O tapa-buraco começou ontem aqui, né? Nessa pista aqui da chegada da cidade aí, o buraco tava feio. Agora também, hoje de manhã, eu não sei se vieram, tá com essa chuva, mas já começou aí o tapa-buraco. Senhorita Fabíola, ele já falou que você é senhorita, viu?
4: E aí é meu amigão aí.
0: Tá vendo aí? Tá, amigona. Já fizeram a paz. Fumaram o cachimbo da paz. Fumaram.
4: Eu tô achando que meu amigo tá tomando uma escolizinha.
0: Será? Mas será que ele tá tomando uma escolizinha? Bota aí pra encerrar o programa hoje, botar aquela música aí, Fumando o Cachimbo da Paz. Um axé da Bahia. Fumando o cachimbo da paz. Como é, rapaz? Deixa eu me lembrar aqui. Deixa eu ver. Tem uma moça que fala fumando o cachimbo.

0: da paz. Então vamos lembrar, até o final do programa, vamos lembrar aqui a música de Fumar o Cachimbo da Paz. Bota aí, vai aparecer depois. Fumar o Cachimbo da Paz. Aí fumaram. Aí o Tom Góes e a senhorita Fabíola.
1: Ó, né? Pedi aí o rapaz aí pra ir lá tapar o buraco lá, né? Do senhor aí, tudo era a casa dele, né?
0: Oh, meu Deus. Vamos falar de esporte? Vamos falar que a bola rolou ontem, Sul-Americana, Libertadores da América. Meu Fluminense, uma vergonha, né? Pela Copa Libertadores da América, ontem Fluminense 0, Independente Rivadavia da Argentina 0. Estudiantes da Argentina 1, Universidade Católica do Chile também 1. Pela Copa Sul-Americana, ontem Boca Juniors da Argentina 3, Recoleta do Paraguai 1, Bolívar da Bolívia 1, São Paulo também 1. Pela Série B, ontem Avaí 0, CRB 1. Hoje a bola rola. Hoje pela Libertadores da América, 19 horas, tem Palmeiras e Cerro Porteño do Paraguai. Às 19 horas, Platense da Argentina e Coquimbo Unido do Chile. E às 21h30, Cruzeiro e Flamengo. Hoje eu vou torcer para o Cruzeiro, vou torcer para o Flamengo perder. Pela Sul-Americana hoje, 19 horas, tem Red Bull Bragantino e Atlético Mineiro. E às 19 horas também hoje, Tigre da Argentina e Montevideo City do Uruguai. Supercopa da UEFA, hoje às 16 horas, PSG e Aston Villa. Tá aí esses jogos hoje pelo campeonato. Diga aí, Gerlinho, pois não, boa tarde.
2: Ô, não, boa tarde. Ô, não, o velho do Padre Pedro, quase que fala brega chique. Ele tá tomando folha podre aí, com certeza. Ele tá com o buraco aberto aí, é? Vou mandar os caras ir lá tapar o buraco dele e levar o catavéio também. Olha, o radar pegou ele com a bicicleta dele em alta velocidade. Quase que atropela um povo ali passando ali naquela rua do Pinheiro ali. Ele manda andar devagar, viu? O bicho corre, viu?
0: É, isso é um retrocesso. Olha, pode ter essa... Tá aí. Oh, meu Deus do céu. É um retrocesso, viu? Praia dos Artistas ganha placa de perigo após aumento de afogamentos. Sai daqui. Pois é, uma placa de perigo foi instalada na Praia dos Artistas, localizada na Coroa do Meio, em Aracaju, após aumento de ocorrências de afogamento no local. A sinalização foi realizada pelo Corpo de Bombeiros Militar de Sergipe para reforçar a segurança no local. Segundo o órgão, a região da Praia dos Artistas é considerada de alto risco para banho, já que fica próximo ao encontro do rio Sergipe com o mar, na área da Ifós. O local possui um canal de profundidade superior a 20 metros, além de correntezas que podem se tornar fortes e imprevisíveis, aumentando significativamente o risco de afogamento e morte. A sinalização busca chamar a atenção dos banhistas para os perigos existentes e contribuir para a prevenção de novas ocorrências. O Corpo de Bombeiros reforça que respeitar as placas de advertência e as orientações dos guardas-vidas pode fazer a diferença entre um momento de lazer e uma tragédia, informou o Corpo de Bombeiros de Sergipe. Ainda, conforme o Corpo de Bombeiros, a prevenção é a principal forma de diminuir os afogamentos. Além disso, o órgão reforça a importância de respeitar a sinalização e não entrar na água em áreas de risco. Pois é, quero ver se vai ter gente ainda que vai querer desafiar as placas. Ângela Cristina, boa tarde, estou ouvindo aqui em São Paulo. Forte abraço, Ângela. José Domingos, o Lulu, boa tarde, Lulu, de Zusa Rodrigues, Dona Dilma e seus filhos, doutora Dioneide, Sofia, Antônio, na Praça da Matriz. Tem mais áudio? Chegou áudio aqui? Oi, Bernadette!
3: Meu Deus do céu, mesmo, digo eu, viu? Eita. Como é que você vai falar pra mim que não vai torcer pelo Flamengo?
0: Vou torcer pra ele, perder.
3: Não faça isso não, com um ser humano, meu filho. Faça isso não, filho de Deus. Pense bem. Caramba! Eu fico triste de você dizer que não vai torcer pro Flamengo. Fico só esperando você. Eu vou torcer pro Flamengo. E você chega e diz uma coisa dessa. Oh, meu Deus. Tá bom. Deus te abençoe.
0: Um abraço pra senhora. Um cheiro na senhora, dona Bernadette. Eu vou torcer pro Flamengo, minha filha. Perder. Seu Antônio mandou um vídeo Vídeo aqui não tem como, seu Antônio. Alô, Polaco!
4: Boa tarde, Vardelo Lemo.
0: Boa tarde!
4: Everaldo, do Pai de Pedro. Vizinho do Morrei. Ele agora, Vardelo, ele tá assentado na frente da cara dele, olhando o povo fazer ali aquela pracinha aqui no conjunto Pai de Pedro. Como é que ele é deputado, água federal, alguma coisa. É o povo trabalhando, ele pegando na mão do povo.
0: Oxê, que nunca viu. É isso também agora? É isso também, aí tu tá pegando na mão do povo agora? É candidato, é? A senhorita Fabiola Santana. Oi, Leni!
5: Oi, não. Boa tarde, Leni. Manduço. Ou não. Não fala assim, não, pra o Flamengo perder. Você quer ver minha neta chorando, minha netinha Vitória?
0: E Mansuinha, sou do
5: e o Flamengo perder, ela chora muito.
0: Aquele filho dos cabritos.
5: Tem que torcer pra ele ganhar. É? Minha neta é flamenguista.
0: Meu filho e minha filha também, a mais velha. Flamenguista. Eu vou torcer já pro Flamengo. Vou fazer igual a Dedezinho. Vou já!
6: Nando, ô Nan, o vídeo que eu mandei é Gabriel Pensadeu. Gabriel Pensador.
0: Ah.
6: O cachimbo da paz. Oh, viu? Não dá pra passar de problema, não. Não. É Gabriel Pensador, o cantor.
0: Valeu, seu Antônio Padeiro, o pai do meu amigo Ailton. Gabriel Pensador. Fumar o cachimbo da paz. Bota aqui, Vandemir, por favor. Gabriel Pensador, cachimbo da paz. Pra gente ir embora ouvindo o cachimbo da paz. Obrigado ao senhor, seu Antônio. Não, essa aí já é de maconha. De maconha.
7: Exclusividade.
0: Essa aí é.
8: É proibido acender o cachimbo da paz.
0: Não, não é proibido mais não. Eles já acenderam. Eles já acenderam. Oi. Aí o Tugóis acende o cachimbo da paz. Oi.
8: Proibido acender o cachimbo
0: da paz. Oi. Fumar o cachimbo da paz. É o Gabriel Pensador. Fumar o cachimbo da paz, Gabriel Pensador. É, Gabriel Pensador. Bota Gabriel, aqui, Gabriel Pensador aqui. É. Gabriel Pensador. Odemir é veneno, viu, rapaz? Gabriel Pensador. Pronto. Vou botar essa música para encerrar o programa. Um forte abraço a todos. Vem aí, Cacá Oliveira, com energia da tarde.
9: Boa tarde.
0: Boa tarde.
9: Não, você é ingrato, você é duro, viu?
0: Ai, ai.
9: Não julgue, não.
0: Olha a mãe de cima de pirraia aqui.
9: Viu, não?
0: Ah, que é a mãe de cima de pirraia. Eita, eita, eita. Quando eu passar lá na rua, ela mora perto da minha casa. Eita, meu Deus do céu, eu vou torcer pro Flamengo. Perdei! Oi, tchau, Ailton.
10: Tá bom, menina, muito obrigado, aí, pra minha alegria.
0: Um abraço a todos, vem Cacá Oliveira com energia da tarde. Às 16 horas vem elas, as pessoas do Chique do Brega. A gente volta amanhã, meu dia, com mais um programa Tribuna do Povo. Lembrando que às... Aqui, lembrando que às 19 horas a gente transmite a novena direto da Igreja Matriz. Hoje, dia 11, dia 12, 11, 12, rapaz, tô doido. Hoje, 12 de agosto, 19 horas, noite de oração pela vigília, pela vida religiosa e catequistas. O tema, se ele te ouvir, tu ganhaste o teu irmão. Presidente da celebração, Padre Jodeclan Rabelo, pároco da paróquia de Nossa Senhora de Fátima, no bairro Loyola, em Lagarto. A imagem da padroeira segue para o conjunto Irmã Dulce. Depois, a Voz do Brasil. A gente volta amanhã com mais uma edição do Tribuna do Povo. Um forte abraço. Fui!

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0: 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Muito bem, legal demais, tô chegando. Olha que coisa boa. Cheguei pra descontrair, só uma tarde. Hoje é quarta-feira, hein? Hoje é dia de emoções, tá bem? É, isso mesmo. À noite, hein? Na sua telinha. Bom demais, mas antes, vamos ficando por cá mesmo, na 87,9, hein? Hoje, coisa boa, quarta-feira, aquele dia nublado, chovendo, né? É, aliás, choveu, foi a madrugada quase toda, muita chuva. É, o tempo hoje nublado, aquela garoa sempre caindo. Pra você que tá em casa de boa, enrolado no cobertor aí, hein? Tá descansando. Pra você que tá no trabalho também, um ótimo trabalho. A tarde tá melhor pra trabalhar, não tá? Que coisa boa. Pra vocês, homens e mulheres nas fábricas, aqui em Tobias Barreto e também no distrito de Lagoa Redonda, na Bahia. Onde quer que você esteja e aonde quer que nós alcançamos. Tá legal? Então, olha, são 2 da tarde mais 20 minutinhos. Ei, coisa boa. Hoje é dia 12/8/2026. Desde já também eu quero desejar para você que completou idade nova. Felicidade para você, viu? Muitos anos de vida, saúde e paz. Saúde é o que interessa e o resto não tem pressa, hein? Então vamos que vamos. Até as 4. Centenas de ouvintes estão do outro lado aí ligado através do rádio local, rádios net no seu celular Android. Também curtindo lá no Facebook ao vivo. Vamos, eu vou pilotando, viu? Eu vou pilotando sim essa aeronave 87,9. 10 anos conquistando o carinho do ouvinte, tá bom? Vamos lá? Você que vai chegando aí, vai. Olha, o telefone é 99996-8790. Você liga, manda áudio, manda aquela mensagem, tá bom? Porque na Tobias é bem melhor. Vamos descontraindo essa tarde maravilhosa. Energia! Bom demais, é. Nada melhor do que energia no seu rádio, hein? Então vamos sacudindo aí. Quem tá chegando por aqui pra gente sacudir essa tarde maravilhosa? Solta essa pra nós aí, vai.
1: Ai, ai.

Que Legal Demais, em 12h24. Maluma e Anitta, Ritmo, Cúmbia, Arumba e vai. Bom demais, são 14h, mais 25 minutinhos. A gente vai curtindo essa tarde maravilhosa, hein? É, que coisa boa. Aproveitando, você que tá no seu carro aí dirigindo também, aí no painel tá 87,9, né? Que coisa boa. É, tarde molhada. Vai dirigindo com calma aí, tá bom? Aí nas ruas da cidade, aproveitando também para você nas construção civil também, a turma do ponto da construção também não perde a programação, não é isso mesmo? Então é isso aí, vamos curtindo essa tarde maravilhosa, hein? Energia no seu rádio é bem melhor. Bom demais, aproveitando, quero mandar um abraço aí, a galera tá com o rádio ligado sempre, viu? Aí no bairro Santos Dumont, por onde você passa, tá todo mundo ligado, hein? É, tava todo mundo curtindo também o Tribuna do Povo, aí no bairro Santos Dumont, essa galera massa, hein? Que tá em casa de boa, né? Aí nas fábricas. Alô, Vânia, aquele abraço na rua Carlos Alberto, um abraço pra Jadson e sua esposa Carla e a filha Maísa. Tá todo mundo ligado aí. É, 2h25, vai mandando mensagem aí que a gente vai daqui a pouquinho liberando nessas coisas aqui. Ah, agora sim. Muito bem. Também quem diz que tá curtindo já, a Eliana Santiago, em um cantinho de Tobias Barreto. Ela disse que já está por cá. Que coisa boa. A Marlene Mendes pediu música de Seu Desejo. Daqui a pouquinho tem muito mais.

Bom demais aí, Gustavo Lima, Doce Mel demais da conta, são 2h32, legal, né? Bom demais, Priscila Senna, olha, o nosso amigo Mazinho também mandando mensagem, muita mensagem chegando aqui, não tem? Tem mais o que pra gente tocar, pra gente liberar as mensagens? Muita gente participando aqui, é, cara, legal, música de quem? Música de, é, cadê? Iron, né? Iron Maiden, é, a música é Che Trooper, é essa aqui mesmo? Vamos ouvir então essa música. O nosso amigo Marzinho aí, Iron Maiden.

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1: Tá legal demais, olha que legal, hein? Música aí, é? Ah, Marília Mendonça, né? Coragem. Ah, deixa eu ver aqui rapidinho. São 2h40, 2 da tarde. Sintonize um pouquinho aí.
0: Sintoniza.
1: Muito bem, que coisa boa. Energia no seu rádio. Olha, deixa eu mandar um abraço pro povoado Roma. É, pra você que tá com o rádio ligado aí no povoado Roma. É, isso mesmo, povoado Ilha, pro Chica. Essa galera que tá sempre curtindo também, através do seu rádio local. Aqui na Fazenda Várzea da Cancela, um abraço para seu Joãozito e o seu filho Joaldo do Leite. Também curtindo aí no curral, hein? Já apartando os bezerros. Amanhã tirar aquele leite, né? Aquele leite sem água. Muito bem. Olha, também aproveitando, um abraço para os pais do nosso amigo Marcel Araújo, aí no povoado João Porto. Essa turma boa aí, viu? Alô, Marcel, aí em Guarujá, na Baixada Santista. Também vai um abraço para nosso amigo Joandi. O Joandi sempre na escuta, né? Aí na cidade de Itabuna, na Bahia. É, centro-sul da Bahia, terra do cacau, hein? Obrigado pelo carinho de sempre. O Romualdo Nascimento também tá curtindo. Tá dando aquele reboco aí, hein? Deixando aí o sítio, aliás, um castelo, hein? Aí no Capim Grosso, na Bahia também. Sempre não perde, hein? Que legal. Olha, ele... Ah, é o nome dele? Aí na... é o nosso amigo Wellington dos Guarda-Chuvas. Também aquele abraço, hein? Detonando, arrumando aqueles guarda-chuva que só ele sabe arrumar, né? Bom demais. Bem próximo aí à Praça dos Crentes. Não é isso mesmo, né? Também ali próximo à Praça da Bandeira. Ok, então, hein? No Facebook também tem o que pra nós? É Gilmar, né? O nome dele é Gilmar de Jesus, lá em Salvador, né? Tô na escuta, em Salvador aí. Muito bem, que coisa boa. Olha, a mensagem, deixa eu ver aqui rapidinho. Obrigado, seja sempre assim. Obrigado você também, viu? É, que legal. A Luluzinha também, curtindo também, aqui na 87, né? Já tá no trabalho aí, ouvindo a Tobias FM. Ela diz, obrigado, seja sempre assim. Ah, bom então, com certeza. A gente vai liberando, olha que tem um áudio bem curtinho, que coisa boa, né? Olha, é isso aqui, eu gostei. Hã? Ele se atrapalhou, olha lá. Ah, o que é isso? Ixi, Maria, esse é o Ailton Góes, olha, deu engasgada, viu? Oi, cuidado, Edneide, ele se engasgou não aí, ó. O Ailton Góes mandando áudio, né? Olha a Valda Bela Vista, tô te vendo, hein? Pra você também, uma ótima tarde. Cheguei, deu um legalzão aqui. Olha também a Gidalva, né? É, Givalda, aliás. Oi, Givalda, tudo beleza? Agora ela apareceu, né? Correria, né, Givalda? Ela esconde tem um tempinho, ela tá ouvindo sempre à tarde, né? Que coisa boa. Vamos ouvir um áudio dela, então.
2: Boa tarde, Cacá.
1: Tudo beleza?
2: Aqui é Givalda, do começo da rede.
1: Muito bem.
2: Vai sair uma música ali antes do garotinho.
1: Anderson.
2: Meu esposo, Edinaldo Oliveira.
1: Muito bem.

0: Você tá ficando doente, que se todo dia tá com calor.
1: Aqui tá um calor que nunca vi.
0: Rapaz.
1: Enchendo umas virgas aqui, tá um calor bravo.
0: Ah, tá enchendo virgas, né? Tá bom então. Tá trabalhando, tá suando, né? É isso aí. Tá legal demais então. Tá suando, enchendo virga. Mão na massa aí, viu? Bom demais, mais sucesso aqui. Aliás, mais áudios. É pra mim esses áudios aqui todos?
2: Cacá, boa tarde.
0: Oi.
2: Zé Ailton dos Pastéis.
0: Zé Ailton dos Pastéis. Diga aí.
2: Pai, pra você gravar aquela música que passou pra mim de Zé Vaqueiro com o chapéu de couro. Diga aí, como você faz pra fazer pra mim aí? Vou mandar você vir aqui em casa, ligeirinho.
0: Ah, você quer a música?
2: Não, tá bom, pra gravar, você vem aqui pra dar o...
0: Você disse que é pra me fazer, como é que é?
2: Como é que faz pra você gravar aquele...
0: Eu gravar?
2: Passou pra mim de...
0: Eu não sou o cantor, né? Não entendi aqui.
2: Como é que faz pra você gravar aquela música que passou pra mim de...
0: De quem?
2: Zé Vaqueiro Zé Va... com chapéu de couro.
0: Com chapéu de couro, é? Zé Vaqueiro, chapéu de couro. Vamos ver se é isso aqui, né?
2: Vou mandar você vir aqui em casa, ligeirinho.
0: Beleza. Tá legal.
2: Vou mandar pra você vir aqui pra dar o... O pedágio.
3: Porque eu mandei gravar, o rapaz disse que não tem não lá no corpo.
0: Ah,
3: no computador.
0: Entendi. Ah, não tem pra não gravar isso. Ver,
3: né?
0: Ah, vai, se procura lá na.
3: Ou depois você passa pra mim, por favor. Aí.
0: Você vai lá, sabe onde? No calçadão.
3: Meu amigo Ailton Góes, do Padre Pedro. Aí.
0: Valeu então. Vai no calçadão lá, viu? Que tem, procura lá, Gilnete. Fora que eu mandei, viu? Que ele vai, ele coloca as músicas, tá bom? Também no pendrive aí. Gilnete, viu? É ali próximo do lado da lanchonete. Tá legal? Grave bem esse nome aí. Gilnete. Fora que eu mandei isso aí. Ele grava essas músicas e vai encontrar pra você, tá bom? Essa aí de Zé Vaqueiro. Chapéu de couro, é? Hein? É, a Marlene Mendes já curtiu também. Seu desejo. Já curtiu. Elenilson, acordou agora? Não, né?
4: Boa tarde, Cacau Oliveira.
0: Sim.
4: Tô aqui te ouvindo. Vou pedir uma música. Já era canal Luciano, viu?
0: Sim.
4: Agora eu vou dizer pra você, Cacau.
0: O que foi? Vem aí.
4: Vou criticar, sabe quem?
0: Ah.
4: Seus colegas de trabalho.
0: Deixa eu...
4: Os jornalistas que é amigo seu.
0: O que foi?
4: Aquela rádio lá da...
0: Oi?
4: Lagoa Redonda. Deixa pra... Um pior.
0: Deixa pra lá, vou cortar.
4: A rádio que presta aqui no meu trabalho.
0: Eu vou cortando.
4: Aquela Lagoa Redonda lá, um ponto.
0: Vou
4: agora a sua rádio fica, cara.
0: Ai, agora...
4: Você,
0: essa
4: tá que...
0: Agora
4: você,
0: sim. Agora sim, cortei, viu? Não leva a mão não, mas eu cortei. Eu fui cortando, viu? O restante do áudio eu coloquei. Essa aqui eu gostei, ó.
4: Vai ver, FM, é que você trabalha.
0: Pronto.
4: A da Lagoa Redonda lá, um
0: ponto.
4: A da Sérgio pior.
0: Aqui não cortei nada, aqui não cortou, não. Já veio outro áudio, rapaz. Ah, velho, mas essa não. Tá legal, obrigado pelo carinho. Nosso amigo Helenilson nas Candeias, né? Que coisa boa. Fica à vontade sempre aí, ao lado da Tobias FM, tá bom? Com seu ratinho de pilha. Muito bem, grande Helenilson, povoado Candeias, né? Tá bom então? Olha só. Ela pediu, não foi? Ela tá esperando. Leni, tudo beleza? Ah, é Leni, é você que faz isso aí, Leni? Rapaz, traz pra cá, mulher. Cafezinho aqui quentinho.
5: Oliveira, passa uma música aí.
0: De quem? Hein? Traz
5: deixa
0: pra
5: eu
0: mim.
5: Ver, hoje
0: rapaz,
5: eu quero
0: é queijadinha, não é? Queijadinha.
5: Leandro Leonardo, qual é o nome delas?
0: Leandro, né? Tá bom.
5: Vou passar qualquer um.
0: Tá bom então, Leandro e Leonardo. Eu quero saber dessas queijadinhas. Queijadinha, viu? Quero uma, mulher.
5: Oi, Tatá. Tá bonito aqui.
0: Aí não adianta, você tá
5: mostrando. Do forno agora.
0: Rapaz.
5: É não, é torta de leite condensado.
0: Aí melhorou mais ainda, rapaz. Você tá enlouquecendo, né, rapaz? Ah, se fosse perto, mulher. Traz duas dessa pra mim, mulher. Vem aqui no estúdio, vem. Vem.
5: Ah, se fosse perto, eu ia aí levar.
0: Tá, meu pai. Vem, mulher, devagarinho que dá tempo. Aí agora deixou com água na boca, viu? Ah, rapaz, é, rapaz, aí lá.
5: Aqui no trabalho, posso sair não.
0: Tá, então não mande não essas fotos, mulher.
4: Passa aí a música pra nós, né? Que mago do céu, tô aqui te ouvindo em casa, viu? Valeu, um abraço pra você.
0: Valeu, então. Muito bem.
4: Mas o Claudio me tirou uma palavra, viu?
0: Valeu, obrigado pelo carinho. Bernadette, tudo beleza?
6: Coloca aí a música de Amado Batista pra mim, por favor.
0: Pronto,
6: tá
0: Amado,
6: obrigada.
0: Né? Muito bem,
6: já
0: Amado.
6: Já sabe, a minha música que é de Amado Batista,
0: Amado,
6: né? Pra oferecer pras pessoas mais legais.
0: Valeu, dona Bernadette, aquele abraço. Olha, que legal demais. Muito bem, Eleni, não mande mais
5: eu
0: não.
5: Eu vou fazer, um dia vou fazer, vou mandar levar aí, viu?
0: Valeu. Olha, daqui a pouquinho eu vou liberando mais áudios, viu? Tem áudio chegando, ela pediu Anderson, o garotinho. Vamos lá. Alô, Givaldo.

0: Vamos apaixonar, né? Essa é boa. Tati Girl! Henri Freitas e Tati Girl!
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0: Bom demais, é o sucesso desse vaqueiro, hein? Bom demais, olha, 2 minutinhos pras 3 da tarde. Que energia, hein? Olha, no bairro Suti. Alô, Tonho, alô, Zé Pequeno. É uma turma boa ouvindo o rádio aí, né? Legal demais. Obrigado pelo carinho. Olha, deixa eu mandar um abraço pra nossa amiga Maria Viana. Aí no Padre Pedro. É isso mesmo? A Negona, mãe do São Paulino, também na rua na Brasília. Tem que falar, se não, quando eu vejo ela na rua, fala meu nome. Eu tô com o rádio ligado. Tá legal, então. Pra você das lojas aí, das fábricas, né? Alô, Rox Rock, nosso amigo William, né? Quem mais aqui, um abraço lá no Irmã Dulce? Esqueci o nome da fábrica aí. Olha, no condomínio da Ducai também, uma turma boa aí na fábrica, né? Jolitex, é? Eu não sei como é que é. Vou ver com calma aqui, viu? Turma, não perde a programação. É o Ailton Góes, Silvânio também chegou, viu? Ailton Góes, se você pedisse uma ajuda pra Fabiola Santana, ela podia ajudar, mas você ignora, né? Ela só quer ajudar, mas você mandou aí, tá perdido nos áudios, viu? Tá perdido, Ailton Góes. Eu não sei nem o que você mandou aí, viu? Foi tanto áudio, 1, 2, 3. Alô, Edneide, ajuda esse homem aí, olha os áudios. Ixi, Mari, como é que é? Ixi, Mari. Ele tá voando.
1: Vai não.
0: Hein?
1: Vai não.
0: Vai não?
1: Vai não.
0: Lascou, viu? Ave, mano. Vixe, o que que aconteceu com o Ailton Góes? Tá.
1: Xé?
0: Hein? Xé?
1: Xé?
0: Xé? Xé? Alô, Everton, chega, quando o homem aí, Everton. A Bica chegou aqui, bem longeão, viu? Bem largão aqui o número, o áudio.
2: Boa tarde, Cacá Oliveira, aqui
0: diga,
2: é o Bica Marcineiro,
0: Silício Gerais,
2: o rei das portas.
0: Tá bom,
2: porta
0: então.
2: Porta de madeira, agora é porta de geladeira, faz tac-tac.
0: Tá,
2: estava lá
0: tá,
2: no Ducati.
0: Tá legal.
2: E agora já estou aqui, sabe na onde?
0: Onde?
2: Aqui próximo pro Brejeirão, próximo a... O Suti.
0: Beleza.
2: Manda um abraço pra esse povo querido.
0: Muito
2: do Macaé,
0: bem.
2: Do Suti.
0: Beleza.
2: Santo Dumont, Rua Tabeninha, Pinto do Bolo. Sou Ailton, aquele abraço.
0: Pronto.
2: Nosso amigo Gilberto Papelão.
0: Pronto.
2: E todos. Nossa amiga Fabíola e todas as amigas e amigos desse brasileiro. E hoje, graças a Deus.
0: Diga aí.
2: Estamos na missa.
0: Não?
2: Rezando mais um.
0: Coisa boa. Você tá na missa?
2: Na graça de Deus.
0: E tá ouvindo,
2: né? Nossa Senhora Patrícia dos Campos cabeceou essa cidade querida. Tacata, terra dos bordados.
0: Você tá rezando agora? E o Raito também tá ligado do lado, é?
2: Igualmente, voz de ouro, Cacá Oliveira, para o Brasil e o mundo. E à noite nós estamos na missa, viu?
0: Tá legal.
2: Graças a Deus.
0: Ah, beleza.
2: E passa uma cantiga, sabe de quem?
0: De quem?
2: De raça negra.
0: Raça
2: favor, para esse povo brasileiro.
0: Tá bom.
2: Amém, Cacá.
0: Amém, raça.
2: Tchau.
0: Valeu,
2: faz
0: então.
2: Tac, tac, porta de madeira, agora é porta de geladeira.
0: Aquele abraço.
2: Tac, tac. Cacá, velho.
0: Valeu, tchau. Então. Olha, o Everton vai ajudar o Ailton Góes, viu?
3: Mandou um alô aí pra Bica, Gilberto Papelão, Fabíola, Gerlinho, todo mundo aí, viu?
0: Legal.
3: Esse velho aí, Cacá, eu só me refiro a ele, eu não me refiro a ele mais não, porque eu não gosto de estar me referindo ao cara que vem mentindo. Quando ele arrumar uma mulher, aí eu posso falar que ele tá certo, mas enquanto ele não falar, ele não vê ele com a mulher,
0: tá legal.
3: Ele, pra mim ele tá, não passa de mentir. Porque enquanto ele tá com a mulher e não arruma uma mulher,
0: pronto, então
3: é mentiroso.
0: Tá dado o recado.
3: Então ele fica pro canto dele, eu fico pro meu.
0: Valeu então, o Bica só é aí o Everton da Mármores e Granito, não quer saber mais de nada, enquanto não vê ele com a mulher, né, aí sim, então se não tiver com mulher, não vale mais nada, o Everton quer ver ele com mulher, então essa conversa de papapá, só gosta de mulher, né, olha, eu vou para um breve apoio cultural, é rapidinho, viu?
4: Você tem a receita da queijadinha, Cacau Ligueira?
0: Não, eu quero que você traga aqui, viu? Traz aqui, mulher. Olha, esses áudios aí eu vou liberando daqui a pouquinho, viu? Segura um pouquinho aí.
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6: 15 horas e 2 minutos.
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3: Ai, que legal demais, 87,9. Uma cidade inteira na mesma sintonia. É bom demais, não é? Coisa boa. Olha, obrigado pelo carinho. Você que continua aí do outro lado, né, esperando o segundo tempo, né? Já vai continuar curtindo aí até as 16 horas, não é isso mesmo? Até as 4. Olha, aproveitando que deixa eu mandar um abraço pra Madonna. É isso mesmo. A Madonna é aí na onde? Aí na Esperança do Lar, na Luiz Alves, né? Isso mesmo. Também eu quero mandar um abraço aí na Ellen Confecções, nosso amigo Andinho. Toda galera massa aí trabalhando, né? Cortando, costurando. A turma aí da fábrica na Ellen Confecções. Energia no seu rádio, hein? Olha, também vai um abraço pra quem rapidinho? Cadê? Pronto, olha só. Um abraço pra nossa amiga Dona Maura. A Dona Maura mandou mensagem aqui também. A Dona Maura aí no bairro Santos Dumont, a mãe do Thelminho. A galera aí do Hugo Boy, né? O posto de lavagem. É isso mesmo? Bom demais da conta. Nosso amigo Rogério também. É o Rogério o nome dele? Esse é o Sérgio Silva. Rogério, cadê? É Rogério dos Papelão, é? Tem outro, tem Gil dos Papelões. É Jorge, né? Nosso amigo Jorge. Isso mesmo. Também não perde. Cadê mais? A Rosana. Rosana. A Rosana mandou uma mensagem pra mim aqui. Vamos ouvir então. Rosana. Cadê você?
4: Boa tarde, Cacá.
3: Oi. Cadê o Adão?
4: Vamos ver pra minha unha pintada, qualquer uma.
3: Ah, tá legal. Unha pintada, tá bom então. Unha pintada para nossa amiga Rosana. Tá aí, então? Já consertou os áudios? Dona Maura. Alô, Dona Maura. Aquele abraço.
5: Ah, tá, boa tarde.
3: Oi.
5: Gostaria de você passar essa música.
3: De quem? Unha.
5: Toque 10.
3: Toque 10.
5: Só para mim curtir.
3: Tá bom, então.
5: Tô em casa aqui.
3: Tá, beleza.
5: Lavando roupa.
3: Lavando? Opa! Que legal, né, rapaz?
5: Vai ser um ótimo locutor que não perde um só dia.
3: Olha que legal demais. Obrigado pelo carinho. Eu sei, a senhora acha mesmo, é? Tô aprendendo, viu? A Dona Maura aí no bairro Santos Dumont, né? É isso mesmo, a mãe do Thelminho. Que coisa boa, gostei disso aqui, viu?
5: Só pra mim curtir.
3: Só pra curtir.
5: Tô em casa aqui.
3: Lavando roupa.
5: Lavando roupa.
3: Isso, diga aí. E a Tobias, FM?
5: Vai ser um ótimo locutor que não perde um só dia.
3: Opa, que legal. Muito bem, obrigado pela companhia aí. A nossa amiga Dona Maura, aí no bairro Santos Dumont. Alô, Thelminho. Ei, Dona Bernadette tá esperando o Amado Batista, né? Amado Batista, daqui a pouquinho, viu? Vai tocando aqui. Tem mais um áudio pra mim aqui ainda. Ei, quem pediu música aqui de quem? A música é de Banda Tropicale, né? Ah, legal. Tô aqui te ouvindo. É a Dizele aqui. É o nosso amigo aí também. Pediu Banda Tropicale, né? Tá bom, então. Mais mensagem por aqui tem? A Rosana pediu unha pintada. Tá bom, então. A outra quer... Ah, tá legal. Solta mais um áudio aí pra... Libera esse áudio aí que eu acho que ele consertou, não é? Ailton Góes do Padre Pedro. Cadê você? Tá um negócio brabo, viu, Edneide? Ele tá engasgado, viu, Edneide Ramos? Agora parece que deu um certo aqui.
6: Oi, boa tarde, Cacá. Boa tarde, todos ouvintes. Agora tô gravando, que tive um problema aqui, né? Tudo bem, né? Acontece esse telefone.
3: Ah, legal.
6: Esse telefone meio tá cansado, tá bom jogar fora e comprar outro.
3: Yeah,
6: mas tudo bem. Então, Cacá, quero pedir uma música aí, viu?
3: Cadê a música
6: banda
3: da
6: Raça Negra? Eu adoro. Que ontem eu tava escutando, vi que eu...
3: Olha, já pediram de Raça Negra aqui primeiro do que você. Mas não é possível que você vai pedir aquela, viu? Porque se você pedir aquela, Fabíola e o nosso amigo Everton, não vai gostar, não, hein? Estou mal. Deixa eu concluir o áudio.
6: Sou vinto acirrado. Não participei mais do programa dela, sabe?
3: Sim.
6: Quem é?
3: De quem?
6: Nossa, Rádio Larissa. Senhorita Larissa, boa tarde.
3: Beleza.
6: Aquele abraço. abraço pra ela.
3: Sim, diga aí.
6: Aqui o ouvinte tá acirrado. Aí,
3: manda.
6: Eu tava aqui, Cacá, e um ouvinte, pastor, a mulher pediu essa música, Estou Mal, com a banda.
3: Não.
6: Essa amiga, então.
3: Não foi essa não, viu?
6: Tiver um espaço.
3: Não foi Estou Mal não, foi outra.
6: Toca aí.
3: Foi outra.
6: É, faço agradecer a você.
3: Beleza.
6: E oferecer pras amigas.
3: E pros amigos.
6: E amigo de seu amigo Ailton Góes. Obrigado, tchau.
3: Valeu.
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3: Ei, Maria, tem mais um áudio aqui pra nós?
7: Boa tarde, aqui
3: Oi.
7: É Bia.
3: Bia, é? É Bia, é?
7: Boa tarde, aqui é Bia.
3: Bia.
7: Agripino.
3: Oi, Bia.
7: Bia. É a cuidadora de Luzia. Ela
3: agora...
7: não perde seu
3: programa.
7: Toda tarde ela fica
3: coisa boa.
7: Sentadinha na cama.
3: Dona Luzia.
7: Né? E escutando o seu programa.
3: Ela gosta, é?
7: Eu quero que você faça uma música de Amado Batista.
3: Também tem aqui Amado, viu?
7: Aquelas, qualquer uma, aquelas antigas.
3: Tá bom. Ah, que legal. A Rosana também, que é a Rosana?
7: E eu vou ver aqui. Manda, eu ofereço aí para as sobrinhas dela.
3: Sim, a Vânia. A Vânia, né? Alô, Vânia. Tá legal.
7: É, Neguinha.
3: Neguinha.
7: Tá bom, né?
3: Sim.
7: Aí eu ofereço aí para elas.
3: Muito
7: ela
3: bem. Diga aí, Bia. Bom, obrigado pelo carinho, viu, Bia? Um abraço pra Dona Luzia, aí no Agripino, né? É tia da Vânia, não é isso? É tia da Vânia, não é?
7: Antiga, viu? Manda, eu ofereço aí para sobrinhas dela.
3: É sobrinha.
7: Vânia, né? Do Centro Mundo.
3: Pronto, é Vânia, a sobrinha dela, né? Da Dona Luzia. Que legal, ela aqui é Amado Batista. Obrigado pelo carinho, viu, Bia? Tem alguém no telefone aqui. Essa é a moça, viu? Que é moça mesmo?
8: É.
3: É a moça?
8: É, graças a Deus. Nunca
3: é falei isso. É a moça? Né? É moça? É moça mesmo?
8: É.
3: É mesmo?
8: É.
3: Mentira uma coisa dessa. Com quantos
8: Boa
3: anos?
8: Tarde, Cacá.
3: Com quantos anos a moça? Hein?
8: Eu tenho 54. 54.
3: 54 é moça?
8: Esse mês.
3: Ah, Maria.
8: Esse mês que vem, dia 22, eu completo 55.
3: Dia
8: 22,
3: Vixe, Maria. 55? Ô, louco.
8: É.
3: Moça mesmo? mas é coisa rara, viu? Ah, só não é moço, só isso.
8: Eu gostaria de você passar sua música.
3: Rapaz.
8: Passar sua música pra mim.
3: De quem?
8: De Eduardo Costa. Pode ser qualquer uma.
3: Eduardo Costa, viu? Tá bom.
8: É, qualquer uma.
3: Tá bom, então. É a moça, vai fazer
8: isso. Rapaz, eu não perco o programa, não, daí.
3: Não perde, não, é?
8: Ah, nenhum.
3: Nenhum, né?
8: Nenhum programa perde.
3: Que coisa.
8: Eu ando com o ratinho na peça.
3: É bom demais.
8: E aqui em casa, ligado.
3: Mas olha aí, é 50...
8: Boa tarde, viu?
3: Vai fazer 55.
8: A Manuel de Belo aí.
3: Manuel de Belo, né, rapaz? Que coisa boa. Olha,
8: e Lulu de Zuda, viu?
3: Tá, Lulu de Zuda. Ah, olha, coisa rara, 55, quase moça, viu? É, não é brincadeira, viu? Ixi, valeu, moça. Obrigado pelo carinho, viu, moça? Tá aí. Rapaz, olha o Ailton. O Ailton Góes já mandou. Valeu, moça. Sim. É possível. Outro áudio grandão.
6: Isso aí é retrocesso. É boiolagem. Ô, Cacá. Primeiro você usou um termo aí que eu gostei. Agora
3: Gostou? Você
6: tem que sair um pouquinho. Broquei o áudio assim. Esse ouvinte aí,
3: de
6: porque...
3: Qual ouvinte?
6: Cortar não, cortar você não tá com foice nem machado aí, pra tá cortando nada, né?
3: De quem?
6: É broqueio desse ouvinte, fazendo crítica, viu, Cacá?
3: Crítica?
6: Sabe o quê? A co-irmã, Caio do Goiás, adora a Tobias, tem um carinho, viu?
3: Não, rapaz.
6: Pela co-irmã, Rádio Clube, viu? Fazendo
3: o quê?
6: Você tem bloqueado esse tipo de gente.
3: Olha, deixa eu falar.
6: A Rádio Clube é uma rádio respeitada,
3: Pronto,
6: Cacá.
3: Tamo junto e
6: misturado. Primeira rádio que entrou aqui no ar foi Rádio Imperatriz, em 1989.
3: Deixa
6: eu falar
3: lá.
6: Senhora Rádio Cubentou, Rádio Era M, hoje no PFM. Respeita a Rádio Cubo.
3: Deixa a rádio pra lá.
6: Retrocesso. Que eu cubro a mata.
3: Deixa essas rádios pra lá, rapaz.
9: Boa tarde, meu amigo Cacá Oliveira. Cacá, passa aí, por favor, Caju e Castanha. Velho namorador.
3: Abençoe
9: com o meu amigo aí, o Togóis, viu?
3: Ave Maria.
9: Manda aquele chaveiro pra ele.
3: O chaveiro, é? Velho namorador. Você quer um chaveiro, Ailton? Você quer um chaveiro? Mandaram um chaveiro, viu? Namorador. Velhos. Ah, que legal. Tem mais o que pra nós aqui? É, essa é a boa, viu? A moça. É a moça. 55 vai fazer, viu? 55 anos.
10: Ok, o áudio dele, Cacá. Botei o áudio dele. Porque
3: é pra bloquear, é?
10: Agora dê, além de feliz, que eu já tá falando na rádio antes dos outros.
3: É, não pode tá falando negócio de nome de outro. Deixa as rádios tocar. As rádios estão vivendo. Cada rádio faz seu trabalho, viu?
10: Ele que aí a rádio é uma, a outra rádio o problema
3: cada uma
10: é dela.
3: Cada uma.
10: Diga, ele cuida da vida dele. Não tem um assunto pra falar de mulher, agora fica
3: pronto.
10: Falando da rádio.
3: Aí, ó, tá vendo?
10: Canta pra nós aí uma música aí.
3: Edson Gomes.
10: Orgulhas de amor aí.
3: Negócio de rádio, rapaz. Rádio, cada um tá ouvindo sua
10: Cacá.
3: Rádio. Oi.
11: Você sabe de uma coisa?
3: Diga.
11: Pra você que só o teu guarda sabe.
3: Diga aí.
11: Só o teu guarda, você não conhece não, viu?
3: Oi.
11: Eu sou o senhor, viu?
3: Oi, tome.
11: Desde 1988,
3: oi.
11: A lei de expressão.
3: Aí.
11: Todo nós ser humano brasileiro tem direito de expressar o que quiser, viu?
3: Tome
11: você
3: aí.
11: Não quer saber, viu?
3: Tome aí.
11: Eu vou chegar assim não agora, viu?
3: Tome aí, homem. Ixi,
12: ô, potência!
13: Cacá, boa tarde, Cacá. Amanhã eu vou pro seu programa duas horas, viu?
3: Opa.
13: Agora eu vou cortar esses áudios todinho desse velho, viu?
3: Pronto.
13: Eu vou cortar os áudios desse velho todinho.
3: Tá aí.
13: Vou analisar os áudios dele e cortar todinho. Corta.
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1: Ô, Cacá, essa é a minha, é? Ou a minha vai ainda vai vir outra pra mim? Tô brincando, tá ótimo, tá bom? Deus te abençoe, tchau. Ô, Cacá, essa é a minha, é? Ou a minha vai ainda vai vir outra pra mim?
2: É a sua?
1: Tô brincando.
2: Gostou?
1: Tá, ótimo, tá bom?
2: Tá bom,
1: Deus
2: então.
1: Te abençoe, tchau.
2: Valeu, então, grande moça. É a sua, gostou? Amanhã tem mais, viu? Pede mais. É, a Bernadette também gostou? Ah, a Bernadette, isso, Amado Batista, rapaz. Essa não é a moça, não. A moça mandou uma mensagem aqui também. É, cadê, cadê? Pronto, né? Tá legal, então. Olha lá no Facebook, um abração, viu? Também a nosso amigo Gidel, está mandando aquele abraço. Olha, são três, né? 3h46? Tem mais o que para nós? Tem mais ouvinte pedindo música? Tô devendo mais nada, não, né? Mas olha, é 3h46. 3h46, eu quero falar um pouquinho. Hoje, quarta-feira, né? 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Bom, então, dona Maura, tudo beleza?
3: Ah, a minha música, tô te ouvindo.
2: Ah, qual passa música?
3: Minha música, tô te ouvindo.
2: Ah, ela, ela gosta de pedir unha pintada, não foi unha pintada, não. Ah, ela pediu essa. Ela pediu diferente hoje, não foi? É, já tava aqui esperando, viu? Já tava aqui esperando a música, hein? Já sim, toca pra ela aí, vai.

Aí, legal demais, sucesso de Eduardo Costa. Olha, são 3h53. A nossa amiga Dona Maura, né, curtiu aí. É, violeiro, né? Amor de violeiro. O nosso amigo também aí na Panificação Santana oferece uma música. É, não sei, ela disse, olha, não, é uma música, mas não cabe bem pro Ailton Góes. É pra quem, na verdade, é gosta de mulher, né? É o que mesmo? Caju e castanha? Ô, velho namorador!

0: Eita, velho namorador. Mas não ficou com nenhum, né? Deu certinho, viu? Eita, velho namorador e não namora nada. Arranjou? Ficou sem nada.
1: Namoradas agora, ficou sem nada e com nenhuma se casou.
0: Pronto, com nenhuma se casou. O que é isso aí?
2: Eu quero dizer pra você que essa porcaria foi assim. Esse pau d'água aí. Que... Mas eu pelo menos sou boiola, já tô passando do limite.
0: Vou pulando.
2: Já me pedi pra não falar nem viado, né? Mas deixa a gente ter respeitado, não gosta, é problema simples. Aí não tem mais nada pra me explicar, viu, cara? Não tem mais nada pra me explicar.
0: É bom então, é, bom
2: quem
0: demais.
2: Quem é, compadre? Do radialista.
0: É, não sei de nada, compadre. Vou ao telefone rapidinho, tô quase no final do programa aqui, viu? Finalizando. Do telefone, do... boa tarde. Alô, com quem eu falo? Alô?
3: Boa tarde.
0: Boa tarde, a nossa dona Laide. Bem no fi... Chegou no finalzinho do programa, viu, dona Laide? Bem no finalzinho.
3: Ah, tudo bem.
0: Oi, mas daqui a pouquinho tem um pregão, viu? A senhora pode mandar mensagem e ligar, tá bom? Não dá mais tempo, não. Já tem uma aqui já pra encerrar, viu? Tá bom, então? Na hora do pregão, daqui a pouquinho, com o Manezinho Amado e João Marcos, a senhora participe aí e peça aquela música brega, tá bom, dona Laide? Valeu! Tá bom então, dona Laide. Tchau, tchau, um abraço aí, dona Laide, na Graco Cardoso, chegando no finalzinho do programa. Tchau, tchau. É isso aí, olha, faltando apenas 2 minutinhos, já vou embora, né? 2 minutinhos para o final do programa. Vou finalizando por aqui. Obrigado pelo carinho, viu? Você que das 2 às 4, curtindo no seu rádio, com seu celular Android, aonde quer que você esteja, né? Também pelo Facebook, para você que mandou as mensagens. Se eu fiquei devendo alguma música aqui, me cobre amanhã. Elenil, seu áudio daqui a pouco eu passo no bregão, viu? Tá bom então? Vou embora. Um bom finalzinho de tarde de quarta-feira. Se hoje foi bom, amanhã vai ser melhor ainda. Tchau, fui!
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6: 15:59.
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0: Manezinho!
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0: 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Meu muito boa tarde, Manu, a toda essa legião de ouvintes. São agora 4 horas, Manu, 4 horas e 19 minutos. Mandar aquele forte abraço, Manu, pra galera dos povoados, lugarejos, a galera sintonizada com a gente aí nos bairros de nossa cidade, a galera nas padarias nesse momento, Manu, a galera sintonizada com a gente nas oficinas, a galera ligadinha com a gente nas padarias, a galera sintonizada com a gente nas praças de nossa cidade, e a gente manda aquele forte abraço e aquele boa tarde especial. Não é isso, Manu?
1: Verdade, verdadeiro. Hoje ele não veio acompanhado, não, por segurança. Aquela polpinha dele.
0: Mandar pra cima. Aquele forte abraço, Manu, pra galera, toda a galera aí.
1: Não, quando ele chegou com aquela polpa assim.
0: Sintonizada com a gente lá no bairro Sutil, né? A galera sintonizada com a gente aí no bairro Sutil. A gente manda aquele forte abraço a toda a galera aí sintonizada com a gente lá no bairro Sutil.
1: Verdade, verdadeiro. E o segurança, tá ouvindo?
0: Sintonizado com a gente. Ficou lá nos afazeres da vida, mas João Marcos está aqui. Mandar também aquele forte abraço, Manu, pra galera sintonizada com a gente lá no Conjunto Dulce, né? Dulce. A nossa amiga Neuza. Neuza agora, encontrei com Neuza agora fazendo caminhada, fazendo Cooper lá na Praça da Juventude.
1: É o Cooper das 4 horas.
0: João Marcos, ele, manda um abração pra o Manu. Tá bom, a nossa amiga Neuza, aí do Conjunto Dulce, sintonizada com a gente, tá fazendo Cooper, Manu, na Praça da Juventude.
1: Nossa! Manda ela não foi fazendo a parte da igreja, hein?
0: Manda aquele forte abraço pra Neuza aí do Dulce.
1: Neuza. É porque a praça da igreja tá chique, hein? Porque ela não vai fazer lá o coisa. É que pode.
0: Amado, viu, Manu? Mandar aquele forte abraço também. Também pra galera lá do Conjunto Padre Pedro, Manu. Essa galera linda aí nos acompanhando. Aí no Conjunto Padre Pedro, sintonizado com a gente.
1: Maria.
0: A gente manda aquele forte abraço.
1: E o povo do Maria do Carmo Alves. Do Walter Franco, né?
0: É isso aí. Mandar também aquele forte abraço, Manu, pra galera sintonizada com a gente aí no bairro Macaé, né?
1: Sintonizados
0: com a gente.
1: Muita gente acompanhando o som da Tobias
0: Barreto. Também a Lagoa da Porta também sintonizada com a gente, Manu.
1: É verdade.
0: Rua da Brasília. Sim. Temos também a Ducati sintonizada com a gente. As fábricas de nossa cidade também ligadinho com a gente.
1: O povo do Glen Park.
0: Do Granville. A galera também, Manu, os Agripinos 1, 2 e 3 também sintonizados na 87,9.
1: Nossa, a gente manda. Isso que maravilha.
0: Aquele forte abraço. Legal. A galera da Luiz Cotinho Neves, a galera da Rua do Bolo, a galera sintonizada com a gente na Rua Itabaianinha. Muita gente aí sintonizada com a gente, mano. Lá no Bom Jardim, né? Tem gente ouvindo a gente lá no Conjunto Bom Jardim, mano.
1: Verdade. Você tinha que
0: e
1: ser.
0: E a gente manda aquele forte abraço, mano. A toda a galera sintonizada com a gente da 87,9.
1: Verdade.
0: Também aquele abração especial pra galera da Água Redonda, a galera sintonizada com a gente lá no Peba de João Caboclo, mano. No bairro Bela Vista também, a galera sintonizada com a gente.
1: Os funcionários do parque, Marcos.
0: Ah, também, os funcionários do parque. Nossa Senhora do Amparo, mano.
1: Nossa Senhora do Amparo, que me ampare. Não me desampare.
0: Sintonizados com a gente. Tem a galera do parque que tá ouvindo a gente?
1: Tá.
0: Que maravilha.
1: Nossa, eu vou ver se eu passo no parque.
0: Você quer arrumar uma maçã do amor por lá,
1: né, Manu? Verdade, no parque.
0: Você gosta mais da uva ou da maçã do amor?
1: Maçã, qual é, Mané, uva? Mabado, né, Marcos?
0: Mas a uva
1: é
0: mais molinha, né, Manu?
1: Chega de uva.
0: Mais, você gosta mais da maçã, né, Manu?
1: Maçã. Aquela maçã crocantezinha.
0: Tá vendo aí?
1: Mabado, né? Vamos, sim?
2: Mandelinho, tá no ar.
1: Quem é?
2: Eu também, garoto. Tô ligadinho em vocês. A Lulu.
1: A Lulu de onde?
0: A Lulu do Maria do Carmo.
1: Lulu do Maria do Carmo.
2: Isso. Aqui tem uns áudios curtos, Marizinho.
1: Os áudios vamos ouvir.
2: Tem uns áudios bem curtinhos aqui.
1: Né? Minuto e 33, é? Só pode ser bica, né?
3: Boa tarde, Manezinho. Boa tarde, Geomarco. Boa tarde, Voz de Ouro, Cacau Oliveira. Eu quero saber por que que Geomarco não fala nos marceneiros de Tobias Barreto. E a gente tem o maior carinho do mundo, alisar madeira, né? Porque só depende da gente para alisar madeira, alisar a porta. Né? A gente tem as suas portinhas na sua residência, mas Geomarco não fala de jeito nenhum.
4: Ninguém
3: também
4: quer
3: fala de pintor também, né, Geomarco?
4: Ninguém quer
3: apesar
4: alisar
3: de ficar seu quartinho, que chame Gil e briga pra gente as suas portas, viu?
4: Ninguém
3: Gil
4: quer alisar Geomarco.
3: Gil tá aqui comigo, viu? Olha, também tem uma senhora aqui. Tá
4: ninguém quer alisar Geomarco,
3: Batista,
4: né?
3: Ela tá aqui dando aquele trato nessas casas lindas, maravilhosas. Olha, Manezinho amado, é babado.
4: Fortíssimo.
3: E manda também pro Santo Dumont, né? Pinto do Bolo.
4: Sim.
3: Nosso amigo Tony da Rolinha, no Supi. Nosso grande amigo, estouradão de Tubes Barreto, Voz de Ouro, seu Ailton Cabra Macho. Nosso amigo do rádio, seu Dadi, seu Maninho, nosso do Guarujá, nosso seu amigo Davi. Maciel, seu Dedo, Dona Zé do Pote,
4: Pipido
3: seu
4: Leite.
3: Palito, esse povo que é do Irmã Dulce, Vila Verde, Santa Rita, Barro Cruz, Padre Pedro, e aquele abraço, como sempre, de Bica, Marcelo Minerais, o rei das portas de madeira, agora porta de geladeira, faz tac-tac, me passa aí, por favor, e manda para seus amigos da oficina, por favor, meu lindos, maravilhoso, tchau, Gilmar, Gilmar, seus Zé Mago da oficina, tchau.
4: Zé Mago da oficina, e seu Zé Gago da carroça, Zé Gago da carroça.
5: Boa tarde, Cacau Oliveira, Manezinho e João Marcos.
6: Boa tarde.
5: Estou ligadinho aqui no Agripino 2, viu? Avenida Montes Coelho.
4: Olha ela! Casou, foi?
2: Foi.
4: Amada, fiquei sabendo que tá casada. A Shirley.
6: Shirley sintonizada com a gente, Manu.
7: Boa tarde, João Marcos. Boa tarde, Manezinho. Boa tarde, Cacau Oliveira. Boa tarde, toda a equipe da Tobias Barreto FM. Boa tarde, ouvinte da Tobias Barreto FM. Boa tarde, Mica Marcineiro.
8: Ai, que gostoso!
7: Serviços Gerais. Grande talento. É, meus amigos. O Mica Marcineiro é um grande baluarte, viu? Eu gostaria de pedir uma música, Mané, para oferecer a todos os ouvintes da Tobias Barreto FM.
4: Sim, senhor.
7: A toda a minha equipe aqui, a Neguinha, Gidalva, Alejandro, eu, Pico da Casa do Bolo.
4: Sim, senhor.
7: Especialmente para minha esposa Gidalva. Uma música aí, qualquer uma que seja, Adelino Nascimento, Paulo Sérgio, qualquer uma, tá de bom tamanho. Se puder passar também, que às vezes eu peço, não tem condições. Mas é isso aí. Brinca Marcineiro tá chegando junto aí. Paulo... Rapaz, foi no parque, mano, não lhe viu, não.
4: Você? Credo! Babado é esse, hein?
6: Você não foi no parque ontem.
4: Porque
6: não,
4: eu disse ontem que eu ia ser. Apertado. Tô de roupa colada, lilazinha e short bem colado.
6: Aí veio o cara de lá na espera.
4: Aí foi uma meia dúzia pra ver Manezinho filmar ali perto.
6: Olha. Yeah.
4: E aí eu passei de bicicleta assim, vi uns já mirando assim,
2: esse aí não é,
4: a porteira, não, né? Aí os caras ficaram assim na expectativa, quem vai passar? Aí viram eu passar de bigode, não, aí é Márcio, deixa passar, aí não filmaram, né? Que sorte!
2: Mas quem
4: você ele? Ah, na hora já
6: que
4: dizia ela,
6: pra é massa, rapaz.
4: Babado, né?
6: Não, mas tira esse bigode, Manu.
4: Não, não.
6: Se você quer soltar a franga, tem que tirar esse bigode.
4: Mas eu quero aí. Emprestava, né?
6: Valeu.
7: Tu é macho.
9: E alguém duvida?
6: Você mais tira esse bigode, você fica com uma feição de macho.
4: Comigo não rola franga, não, anel.
7: Tu é macho.
9: E alguém duvida?
4: Olha o anel.
6: Assim você fica parecendo com a Mauenga.
4: Não, mas aqui fica parecendo com macho.
5: Eu tenho alergia. Em casamento. Sabe, Manezinha, eu tenho alergia. Em casamento agora.
4: Ela é alergia.
5: Eu quero é viver e ser feliz.
4: Verdade.
6: Nossa.
4: Ela disse que é alérgica a casamento.
6: Tá vendo? Enquanto uns querem se casar e encher
4: então
6: alérgica.
4: Ela tá que nem eu, né? Vigésima. Oi. Quem é essa vitelona? Essa eu vou dizer.
6: Olha.
4: Esse eu fui para acompanhar com essa daí.
10: Oi, delícias. Boa tarde.
4: Agora ela tem, né?
6: Aí ela, mano.
1: Aí tem tudo de sobra, o corpão, as pernas, o bração.
8: Essa, Manezinho, boa tarde, Manezinho.
1: Oi, moleque.
8: Hoje eu vi o Edirão Marques.
1: O ex?
8: Ô, oh, Manezinho, que hora é chego, Paco? Vou botar você lá no cavalinho, hein? Vou botar você lá pra montar no cavalo.
1: Ah, eu vou, mulher, vou pro parque.
6: Manu, vamos andar na barca.
1: Diz que tem umas novinhas. Eu quero ver a galera que estão trabalhando, Gilmar.
6: Sim, mas vamos andar
1: diz
6: na barca.
1: Diz que tem umas novinhas, tá? Eu quero andar de barco. Eu quero.
6: Menino, vamos andar na barca. No alto você vê mais coisas.
1: Não, eu quero ver o barco na chegada, na entrada.
9: Moça, você sabe, você pediu. 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Se quiser ficar comigo, tá feito.
10: Passa a faixa da égua,
9: pra você, pra mim.
1: Valeu, Miminha Cruzes. Mandaram um abraço.
2: Vai, Brasil, mandou aqui. Você precisa de luz?
1: Não. Poxa, mas que essas velas. Nossa do céu. Vela ovo.
11: Boa tarde, meninos. Sim. Boa tarde, os ouvintes do Braga Chique. Passa pra mim uma música de Amado Batista. Essa música de Amado Batista, eu quero Estrada Velha. Vou mandar para Shirley Pereira, né? Para Fabíola, para Gildete Marques, para Marlene Mendes e todos os ouvintes. E quero mandar um abraço para a Fabinha do ônibus, seu Nequinha e para todos meus conhecidos.
1: Fabinha, filho de Maria das Dores?
11: Minhas conhecidas, né?
1: Fabinha, filho de
11: Maria das Dores. Um abraço, Manezinho. Um cheiro de João Marco, viu?
6: Ah,
11: um cheiro no cangote de João Marco.
6: Ah, um cheiro no cangote.
11: Esse fofo.
1: Ah, esse cangote. Mané,
8: não pode chamar na marca, não. Tá, marca vai, Maria, vai virar o barco.
1: Não, aí não sei. Se João Marco entrar no outro dia, no tempo. Ai,
8: oi, Manezinho.
1: Oi.
6: Oi. Oi, ela, Manu.
8: João Marcos, oi, Cacá.
1: Oi.
8: Vocês falando em termos do parque?
1: Sim.
8: Eu fui pro parque domingo, foi maravilhoso, gente.
1: Gostou, né?
8: Aquelas maçãs do amor, aquelas uvas. Que delícia. Eu tava atrás de churros. Tem aqueles churros que é com peixinho. Com docinho. Tem um buraquinho assim, aí tem um docinho dentro. Tem uns que é com leite condensado, outro é doce de leite. Ai, melagem de açúcar. Nossa. Pena que não encontrei.
1: Ah, minha Nossa Senhora. Mas eu quero encontrar esse churro.
8: Aí não minha. Azedinho. Com doce ao mesmo tempo. Ai. Aquele chocolate bem delicioso. Muito gostoso, né? Velho, eu penso.
1: Um beijão
8: pra vocês. É a luzinha do Maria Duque de Leite. Ai, meladinha de açúcar, nossa. Pena que não encontrei.
1: Açúcar não, açúcar não é mais. Eu só quero leitinho só. Ai, meu Deus do céu. Açúcar não, eu, hein? Eu vou atrás de churrinho. É churro, não, velho?
6: Churros, mas é com açúcar, mano.
1: Ah, vlog com açúcar.
6: Ele dá uma caramelhadinha do açúcar, né, mano?
10: Boiola.
6: Pra ficar gostoso.
1: Eu quero é melado, menos no açúcar. Eu quero no salzinho, assim, pra ficar salgado. Eita, minha Nossa Senhora! Será que eu acho um churrinho? É babado! Eita, viadagem generalizada da cilibrina!
8: Manézio, passa esse bigodão, essa morena aí!
1: No churri, né? Ave Maria!
6: Abado, viu?
1: Abado, viu?
6: Rapaz, Fabiola hoje tá solta. Tá se jogando.
12: Tudo bom com vocês?
6: Tudo ótimo.
12: Eleni, conjunto Irmã Dulce. Passa a música de Amado Batista aí pra mim, vai. Fazendo um favor.
1: Ai, ela tá fechando.
12: Folha seca.
1: Agora ela mudou. Agora ela foi meio culpada da Eleni, que é seca
8: tem um
1: todo dia.
8: Dentro. Tem uns que é com leite condensado, ai, outro é doce de leite.
1: Eu quero leite condensado. Eu quero leitinho.
4: Né, com a Romo lá? No... Cadê o zap do pessoal dos parques, dos cabos que estão lá trabalhando? Não, hoje não mandaram, não? Foi? Não gostaram da resenha, não, né? O Manézinho foi resenhar, abriu todo mundo, viu? Aí os cabos, eu quero
6: que você tem que tirar, né? Esse bigode, mas se você quiser soltar a franga, tem que tirar esse bigode. Não.
4: Quero soltar, olha.
2: Marinho, Jair. Jairinho de gringa, tá mudando o braço.
4: Jair de gringa.
6: Jairinho de gringa.
4: É o Jairinho de gringa. Um
2: posto de lavagem.
4: Nossa.
6: É isso aí, mano. Vamos de música.
2: Aqui é uma cabritinha, tá indo aí?
4: Olha, a cabritinha.
2: Mama no peito da cabritinha.
4: Olha. Não, meu filho, eu tô atrás de um bode. Eu vou...
2: Vamos

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Paloma. Ai, Daniel da Live. Ai.

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1: Ai, Paloma, por que vou tão longe, Paloma? Ai, Paloma. Traz, ai, Daniel, da live. Traz o carro cheio, traz. Traz uns novinhos também, traz, Daniel. Ô, oh, Daniel, tem, acho que tem a vinheta aí, Daniel, não, Daniel? Ai, meu Deus, senhora, traz, Dani. Mandaram aí. Um abraço caloroso pra galera bonita na Lagoa Redonda. Tem gente ouvindo o som da Tubias. É, aqui em Tomada, ó, vai fazer caminhada.
2: Joga bola.
1: Joga bola? Vai jogar bola. Aí, cacá, aí foi babado.

0: Daniel da live,
1: mano. Ô, sabe que uma... Salvador.
0: Ah, aqui, aí.
1: Cacá.
0: Sim.
1: Sexta-feira, tô indo pra ir.
0: Ah.
1: Pra rádio. Com alguns colegas do Burio. Avisa o povo aí. Prepare o bolo. Quem é essa pessoa?
0: Daniel.
1: Ah, é.
0: Lala.
1: Ela. Sexta-feira.
0: Ah, é ele, né?
1: Oxê, rapaz.
0: É ele, eu achava que era ela, a menina ali, ó. Ah, é o rapaz.
2: É um, é.
0: Daniel, é Daniel. Você abriu, ó,
2: você
0: abriu.
2: Você tava pensando que era Lulu.
0: Não, você abriu o de Lulu, rapaz.
2: Ah, não, agora Lulu foi primeiro.
0: Ah, é Lulu, aí.
2: Agora vem esse outro de baixo, que é o Daniel da live.
0: Ah, sim, sim. E a outra de Lulu, lá você abriu a de Lulu, rapaz.
2: É.
0: Ah,
1: que
2: sexta-feira prepara o bolo, viu?
1: Ah, é Daniel do Burio, rapaz.
3: Sexta-feira.
1: Valeu,
3: não confunda as bolas, Cacá. Pela Santíssima. Manu, são 4 horas e 52 minutos. Mandar aquele forte abraço, Manu, pra galera sintonizada com a gente. Lá do bairro Pinheiro, Manu. Ah, e o Daniel aí sintonizado com a gente, do Burio, Daniel. Pois se joga pras bandas de cá.
1: Oi, manezinho, esse bigode aí é só macho.
2: Não, Daniel, é o macho.
3: Daniel,
2: oi, macho,
3: Daniel.
2: Só.
3: Daniel quer chegar aqui e ver um bolo meu, viu, Manu?
2: Agora tomara que ele não me traga sua coroa, não. Homem, só quer.
3: Você quer o quê? Quer assim, misturado.
2: Traga um carro cheio de novinho. novinho.
3: Daniel, então, aí você tem que trazer assim um carro cheio de quê, Manu?
2: Novinho, novinha.
3: Novinho, novinha.
1: Microfone aberto.
2: Ó,
1: fala aí.
2: Ó, Jesus Cristo. Marco.
3: Mas Cacá abriu aqui de Lulu. Tem uma Lulu, Daniel, da live, que
2: agora
3: com a gente, né? Aí ele abriu aqui a mensagem e eu achava que era o Lulu que mandou esta mensagem.
2: Não, mas é Daniel, tem
3: aí depois
2: certo,
3: mandou ele essa... realmente não é a Lulu.
2: É Daniel.
3: Mas Cacá entrou com as bolas, mas é assim Daniel. Mesmo, né? O importante é que dado não é certo.
2: Me humilha, Daniel.
1: Manezinho, quero que na sexta-feira aí você sem bigode.
2: Sem bigode?
3: Oi, Manu.
1: Vai ser uma galerinha.
3: Quem sabe se você não arruma um negocinho, mano?
1: Sem chapéuzão, porque você parece um coroné.
3: Tá vendo?
2: Não, eu vou vir com o eu vou vir com o shortinho da Cote, lilá e tamanco. Você babado, viu? É babado.
3: Talvez, Manu, pode vir alguma coisinha de lá pra cá.
2: Né?
3: E você se engraçar, Manu.
2: É.
3: É assim que as coisas acontecem.
2: Uma apertada, coitada.
3: Pois, Daniel, vai ser muito bem-vindo. Você e toda a galera aí do Burio, aqui pra Tobias Barreto FM, pra 87,9. É isso aí, Manu. Vou mandar aquele forte abraço também pra galera sintonizada com a gente lá no.
2: Oi?
3: Eita. Me encanta, viu? Com a Leila.
2: Tá querendo, viu?
3: Tá querendo, Manu?
2: Aí é, olha.
3: A Leila.
2: Eita. Olha. Mas é agora ao vivo?
3: Olha.
2: Eita.
3: Abado, viu?
2: O nome dessa língua aí é derruba viado.
3: Eita, filho da mãe.
2: É bolo, né?
3: Abado, viu, Manu?
2: Ele não mostra, né?
3: Abado, viu, Manu?
2: Abadíssimo.
3: Rapaz, essa pessoa aí que manda esses vídeos.
2: Tá aparecendo uma cobra quando quer, né?
3: Quando quer morder?
2: É, quando quer picar.
3: Abado, viu?
2: Ah, filho, lambendo. Você sabia que cobra se lambe primeiro pra poder picar?
3: Ih, é, mano.
2: É.
3: O outro.
2: É. Né, Daniel? É Daniel não. Pinto. Acabou.
1: Aí é na casa do Pinto, aumentou o volume.
2: Ah, ele gravou a música do Paloma, né?

0: minha.
1: Cresceu, Pinto. Ei. O que eu vou dizer? Eu nunca vi um negócio desse, não. Pinto vende tudo, mas não vende pinto. Porque os pintos não crescem. Os pintos é tudo novinho. Nunca vi um negócio desse, não.
2: É verdade, hein, viu, Gilmar?
1: Sim.
2: Mano, tem que tirar esse bigodão aí, que ele tá muito machão, pô. Tem que tirar aí.
1: É. Uma bala, né?
3: Tá perdendo, né?
4: É por isso que tá perdendo as oportunidades.
1: É.
4: Porque as oportunidades vêm e assim você com esse bigodão não abraça
1: é
4: nada.
1: Não?
3: E o chapéu?
1: Tem umas negas aí. Tem umas negas atrás.
3: Esse cara aí, ó, deve ser aqueles, ó.
1: Que maria, não.
4: É.
1: E tem umas negas aí que eu pensei. Bom.
4: Ah, pois.
1: As negas estão dizendo, ó, é macho, eu vou casar com o Marco
3: de Telo. Cacá e todos os ouvintes que nos ouvem. É, rapaz. Eu tô aqui escutando aqui o programa e feliz da vida. Muito obrigado, viu? Vocês são fora de sério. Um abraço pra vocês, todos os ouvintes que nos ouvem. De Aze.
4: É isso aí, o nosso amigo aí, Maciel de Guarujá, né, aí em São Paulo, sintonizado com a gente na 87,9. É, a gente manda aquele forte abraço para Maciel e toda a galera aí de Guarujá, em São Paulo, Manu, sintonizado com a gente, ouvindo a 87,9. Manu, vamos falar do que é bom. 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
1: O mini hospital da cidade, né, Marcos?
4: É isso aí.
1: Vamos de música?
3: Peraí.
1: Tem áudio?
5: Não, se aquieta que você não gosta dessas coisas, viu?
4: Pois é.
5: Não adianta você soltar as frangas, viu?
1: Babado, né?
4: O Jocilene.
1: Jocilene.
4: Tá vendo?
1: Babado, viu? Olha a calinha dela. Olha, gravou pra outra mão cerveja.
4: Toma uma bramazinha, hein, rapaz. Diga aí,
1: Oi. Ei, Paloma, eu vou aí, meu irmão Dulce. Oi.
4: Botou pra lá, mano.
1: Lemi, é?
4: Lemi tomando assim uma brejazinha.
1: Não, sair daqui eu já vou lá.
4: Oi?
1: Vou passar na casa dela pra tomar um af 3.
4: Rapaz.
3: Saiu o coroa, daí eu perdi.
1: Ah, não, agora o coroa não aparece ali tomando uma cervejinha, nada. Saudade. Eita. Ei, Vitelão.
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1: Ai, Paloma. Essa música do Paloma é bonita, viu? Acabe.
5: Oi, Manelinho. Como tava domingo, ó, bebendo. Bem
1: no
5: pé
1: da serra. Domingo.
4: No pé da serra, ó.
3: E sozinha, né?
1: No pé da serra tava. É.
4: Vamos,
1: credo. O coroa dela não aparece no vídeo.
3: Olha o homem do áudio grande.
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1: E conta a tua mágoa.
0: Isso é uma bichona!
1: Manezinho, vocês arrasam, a Geomarque, Cacá Oliveira. Cacá Oliveira tá voando igualmente avião nessa bicicleta. Estamos aqui, meu filho, graças a Deus, aqui na saída de Tobias Barreto. É, próximo aqui a...
7: Ai,
1: perto aqui de toda a
0: rua. Isso é uma bichona!
1: Agradecer a Deus, mandar um beijo pra esse povo querido, pra família, pra todos os brasileiros.
7: Eu vou fazer
1: um papelão pra todos. Tchau, amém! De noite nós estamos na missa, rezando.
7: É, um lugar tchau. É o lugar dessa galera é lá na missa. Eu nunca vi um negócio desse.
4: Mas é, menino. Vamos pra novena. É, ó, Nossa Senhora Imperatriz dos Campos. Eita,
7: Imperatriz Acolhedora. Nunca vi um negócio desse, né?
4: Mãe das mães, né, mano?
7: É, não.
4: Nossa Mãe Celestial. É.
7: Ela, pouco importa, seja lá o fio como for, né?
4: Mãe é mãe.
7: É, mãe é mãe.
4: E filho é filho.
7: É verdade. É. Agora a mágoa tava de fio dela que quebra, se requebra, se joga na frente dela. E não se converte, né? Ela não dá puxão de olho, não dá
4: Mandou
7: nada.
4: Hoje, quem vai celebrar a missa é nosso queridíssimo...
7: O quê?
4: Padre Jodecoran.
7: Então, rapaz.
4: Jodecoran, que vai estar, né? Presidindo a Santa Missa, né? E vamos estar lá às 7 horas, né, Manu?
7: Não, nunca vi.
4: Com certeza, pra ver... Pra... prestigiar a novena de Nossa Senhora Imperatriz dos Campos.
7: É.
4: Nosso pároco, nosso ex-pároco João Declano.
7: Ô, Senhora Acolhedora.
3: Vai os dois, né?
7: Vai todo mundo. É. Lá é o lugar de todo mundo, essa galera toda. Não fica ninguém em casa, né?
4: É, vamos.
7: Ela é tida como Mãe Acolhedora.
4: Mãe das mães.
7: É verdade.
4: Manu, é 5 horas e 2 minutos. Mandar aquele forte abraço.
7: Agora ela vai ver o cabra com a popinha.
4: Pra galera sintonizada com a gente. Lá na João Alves, filho, mano. A galera da João Alves sintonizada com a gente. Lá no bairro Pinheiro, a galera também sintonizada com a gente. Nossa família!
2: Mãe, a mulherzinha, esse bica é o abençoado, é engraçado, né, rapaz? Tem uma energia boa do cara, abençoa cara, viu?
4: Aí, ela vai, né?
7: Aí é 220, não é 110, não, a energia dele. Ela nunca vi um negócio desse,
3: vai,
7: né?
3: Também, vai.
4: É? Vai também?
7: Vai! É lá que a nossa igreja acolhedora. Mãe da classe.
1: Corta esse cara, rapaz. Esse cara não vai cortar. Qual a igreja ele tá? Qual a missa que ele tá? Bica é muito mentiroso, rapaz. Vai pra igreja. Ô, Manu. É, Bica é mentiroso. Diz vai pra igreja, vai não.
7: Oxê. Ai, ai, ai.
3: Aí lascou.
7: Oi, rapaz.

0: Ai, peixinho e mais peixinho no coroa dela.
1: Aí, lá, aí, oi.
0: Tô
1: coroa aí, manezinho.
0: Agora sim, agora eu tô acreditando que você tá casada, porque eu não
2: acredito
0: que
2: tá casada.
0: Nossa! Ai, é o coroa dela, um telão, né?
3: Todo mundo tem, e ninguém vê o outro.
0: É.
3: Ninguém vê.
0: É o coroa novinho mesmo,
3: meio. Gosta de mulher, ninguém.
0: Não, o outro não tem como apresentar mulher, não.
3: É?
0: O do Padre Pedro não apresenta mulher nunca, não. É doido.
1: Uma barra de homem, manezinho. É bem alto ele.
0: Não, vitelão. Eita.
4: Quem é?
0: Rapaz, você sabe quem é, Gilmar?
4: Assim, conheço. Oi,
0: não, quem conhece é a mulher dele.
3: Manezinho, oi. Gilmar de Jesus, lá em Salvador.
0: Sim.
3: João Marcos, você e manezinho, são bicha mesmo ou é brincadeira?
0: Brincadeira.
4: Mas, brincadeira, claro.
0: Não. Não tem, aqui não tem bicha, não.
4: Somos homem. Somos, Manu. Somos homem com H maiúsculo.
0: O Ibama passou 8 vezes pra rede e disse que não fica uma bicha. Não bicho aqui, não.
3: Não deixa ele falar, não. Porque...
4: Somos homem com H maiúsculo.
0: Aí ele já
4: percebeu. Não tem nada
0: ele,
4: de viadade.
0: Ele já percebeu lá,
4: rapaz, não tem nada de viadade. Creio em Deus, Pai. Aqui a gente faz um programa humorístico, não tem nada de viadagem.
0: Eu queria fazer de tudo pra ele não perceber, mas...
1: É mentira!
5: Vai pra lá, Zacaré.
4: Creio em Deus,
1: Pai. Manezinho, diga a ela que manda esse coroa aí pra mim conhecer esse coroa. Manda a foto aí do coroa, viu?
0: Não, não é assim não, moleque. Não é assim não.
2: Ô, louco, meu!
0: Ele segurou o coroa, não manda vídeo assim pra todo mundo. Assim não.
1: Vinho, diga a ela que manda esse coroa aí pra mim conhecer esse coroa.
0: Valeu, minha cruz do céu. É babado,
3: Salvador,
0: viu?
3: Salvador, quer saber se é resenha ou é verdade?
6: É, então ele esqueceu lá o rapaz do papelão, né, velho? Esqueceu mesmo, né?
0: Ela esqueceu, ela tá agora bem casada, a gente...
6: Virgem Maria, João Marco disse que conhece, é?
0: É, olha.
6: E já ia aí, já, viu?
0: Não,
6: na casa do crânio, João Marco, que vocês são com o H maiúsculo.
0: Poxa, e é, não é, mulher? Nós somos aqueles que adoram ir pra missa.
6: Na casa do crânio, João Marco, que vocês são com o H maiúsculo.
0: É aquelas novinhas que já gostavam de ir pra missa.
5: Ah, safadinho.
0: Ai, alvorada, né?
4: Somos beatos das alvoradas.
3: Acabou da risada dessa alvorada.
0: É?
3: Eu queria saber se vocês são...
0: Credo. Sim, como é o nome do homem lá em Salvador?
3: É Gilmar Jesus, lá em Salvador.
0: Gilmar
1: Jesus. Eu não gosto de expandir o meu coroa pra ninguém, não. Só eu e ele. Aqui só nós dois.
0: Só vocês dois. Tá bom, pessoal. Coroa dela. Só Abado, ela. Viu? Você conhece ele, Gilmar?
4: Não, eu conheço de vista, né? Ah, é um amigo de
0: Valeu, vista. Minha Nossa Senhora.
7: Ô, família, graças a Deus a gente tem energia pra emprestar e dar e ser feliz. Quem quiser ser feliz, vem pro lado de família e de Bica, historiador das portas Bica. De madeira. Ai, adoro!
0: Bica,
7: tchau!
0: Bica tem
7: Deus abençoe essa pessoa querida de Deus. Bica tem... ama vocês.
0: Bica, tchau. Bica tem pra dar, me dê, Bica. Tem energia pra dar, me dê, Bica.
3: Chama apoio.
4: Manu, vamos de apoio cultural e já já a gente volta.
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9: 17 horas e 8 minutos.
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canção que eu vou cantar agora tem uma certa coisa leve, uma coisa pura. E essas canções são maravilhosas. Sabe por quê? Porque as crianças adoram. Muito bom, muito fácil para as crianças cantarem.

0: acabou o milho, acabou a pipoca. O homem de verdade não chupa mel, morde em abelha. A gente volta amanhã às 4 da tarde, né, Marcos?
1: E come pipoca, né, Manu?
0: Hein?
1: E come pipoca, né?
0: A gente volta, hein? É o Samuel, qual é o nome dele?
1: O nosso amigo Josué.
0: Mano. Josué, que não é Alexandre de Moraes, mas é Josué.

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1: Pelo sinal da Santíssima Cruz, livrai-nos Deus, nosso Senhor, dos nossos inimigos. Em nome do Pai, do Filho e do Espírito Santo. Amém. Vinde, Espírito Santo, enchei os corações dos vossos fiéis e acendei neles o fogo do vosso amor. Enviai, ó Senhor, o vosso Espírito e tudo será criado e renovareis a face da terra. Oremos, ó Deus, que instruíste os corações dos vossos fiéis com a luz do Espírito Santo, fazei que apreciemos retamente todas as coisas segundo o mesmo Espírito e gozemos sempre da sua consolação. Por Cristo, Senhor nosso. Amém. São Miguel Arcanjo, defendei-nos no combate. Sede o nosso refúgio contra as maldades e as ciladas do demônio. Ordene-lhes Deus, instantemente o pedimos. E vós, príncipe da milícia celeste, pela virtude divina, precipitai no inferno a Satanás e a todos os espíritos malignos que andam pelo mundo para perderem as almas. Assim seja. A cruz sagrada seja minha luz, não seja o dragão meu guia. Retira-te, Satanás, nunca me aconselhes coisas vãs. É mal o que tu me ofereces, bebe tu mesmo do teu próprio veneno. Santo anjo do Senhor, meu zeloso guardador, se a ti me confiou a piedade divina, que sempre me rege, me guarde, me governe, me ilumine. Amém. Muito boa tarde, querido e amado povo de Deus. Estamos chegando para apresentar o programa Momentos de Reflexão, de agora até às 18 horas. Estaremos por aqui levando a palavra de Deus a cada um de vocês, aos corações de tantas pessoas que nesse momento necessitam que Deus toque em seu coração. Convido você aí a pegar a sua Bíblia ou a sua liturgia diária. Hoje é quarta-feira, dia 12 de agosto de 2026. A igreja hoje traz para nós as leituras. A primeira leitura é a leitura da profecia de Ezequiel, está no capítulo 9, versículos 1, 7, 10, 18 e 22. O salmo de hoje é o salmo 112. Em algumas Bíblias é o salmo. Em algumas Bíblias é o salmo 113. E o evangelho, que no retorno vamos refletir, é o evangelho de São Mateus, está no capítulo 18, versículos de 15 até o 20. Vamos ouvir uma canção, a canção de Kelly Patrícia, Quem Como Deus. Daqui a pouco a gente volta.

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Deixa eu passar aqui a programação rapidinho da festa de Nossa Senhora Imperatriz dos Campos. Está em andamento, começou no dia 6 e vai até o dia 15, no próximo domingo. Próximo sábado. Sábado. É hoje, dia 12, quarta-feira, 19 horas, é a noite de oração pela vida religiosa e catequistas. O tema, se ele te ouvir, tu ganhastes teu irmão. Presidente da celebração de hoje é o padre Jodeclan Rabelo, pároco hoje da paróquia Nossa Senhora de Fátima, lá do bairro Loyola de Lagarto. E a imagem da padroeira hoje vai para o conjunto Irmã Dulce. Mandando um abraço a todos vocês aí no conjunto Irmã Dulce. Então, hoje, quarta-feira, padre Jodeclan é quem vai celebrar. Amanhã é o padre José Raimundo dos Santos, lá da Catedral Nossa Senhora de Fátima, de Paulo Afonso. Na sexta-feira, quem vai celebrar é o padre Rodrigo Fraga de Santana, é pároco da paróquia Nossa Senhora da Piedade de Lagarto. E no sábado, o encerramento da festa, 5 horas da manhã tem a alvorada festiva, 7 horas missa das promessas. Quem vai presidir é o padre Antônio Everton, hoje ele é pároco da paróquia São José lá de Pedrinhas. 10 horas é a missa solene, que vai ser presidida por Dom Genivaldo Garcia, que é o bispo diocesano de Estância, e concelebrada pelos padres presentes. Às 15 horas, 3 da tarde, é a missa com as comunidades, que será presidida por Dom Carlos, bispo emérito da Diocese de Itabuna, que está aqui em Tobias Barreto, seguida da procissão com a imagem da padroeira pelas ruas da cidade. Está aí a festa de Nossa Senhora Imperatriz dos Campos. Começou no dia 6 e vai até o dia 15, próximo sábado. Vamos agora ao Evangelho do dia. Convido você aí a pegar a sua Bíblia ou a sua liturgia diária. Hoje, a igreja traz para nós o Evangelho. Evangelho de São Mateus, está no capítulo 18, versículos de 15 até o 20. O Senhor esteja conosco, Ele está no meio de nós. Proclamação do Evangelho de Nosso Senhor Jesus Cristo, segundo São Mateus. Glória a vós, Senhor. Naquele tempo, disse Jesus a seus discípulos: se teu irmão pecar contra ti, vai corrigi-lo. Mas em particular, a sós contigo. Se ele te ouvir, tu ganhaste teu irmão. Se ele não te ouvir, toma contigo mais uma ou duas pessoas para que toda a questão seja decidida sobre a palavra de duas ou três testemunhas. Se ele não vos der ouvido, dize-o à igreja. Se nem mesmo a igreja ele ouvir, seja tratado como um pagão ou um pecador público. Em verdade, eu vos digo, tudo que ligares na terra será ligado no céu, e tudo que desligares na terra será desligado no céu. De novo eu vos digo, se dois de vós estiverem de acordo na terra sobre qualquer coisa e quiserem pedir, isto vos será concedido por meu Pai que está nos céus. Pois onde dois ou três estiverem reunidos em meu nome, eu estou aí no meio deles. Palavra da salvação. Glória a vós, Senhor. Muito bem, querido e amado povo de Deus, Evangelho de hoje, Evangelho de São Mateus. Jesus está tendo ali um diálogo com seus discípulos. E Jesus está dizendo aos irmãos, os discípulos, que se, ele está dizendo assim, se teu irmão pecar contra ti, vai corrigi-lo. Em particular, Jesus está nos alertando aqui que nós não devemos corrigir os erros das outras pessoas em público. Muitos de nós temos essa tentação de querer se amostrar, de achar que é melhor do que os outros, de achar que a gente não pode cometer erro pior do que o que aquela outra pessoa cometeu.
Então, quando a gente vê uma pessoa cometeu um pecado, fez uma coisa errada, e a gente se incha. Igual aqueles sapos cururu, quando bate nas costas dele, que incha inteiro. Nós somos muitas das vezes dessa forma. Basta ver uma pessoa cair. Pode ir, se for uma pessoa da igreja, e se for um padre, e se for um ministro, e se for uma pessoa, um bispo, alguém que caia da igreja, pronto. Aí a gente fica olhando assim e diz, sou melhor do que ele, pelo menos eu nunca fiz isso. Achando que nunca pode cometer tal pecado ou coisa pior. Então Jesus está dizendo, se teu irmão pecar contra ti, vai corrigi-lo, mas é em particular. Não é se mostrando. Então, Jesus continua. A sós contigo, se ele te ouvir, tu ganhaste teu irmão. E aí Jesus vai falando. No versículo 18, Jesus diz assim. Em verdade eu vos digo, tudo que ligares na terra... Não, se ele não vos der ouvido, no versículo 17, se ele não vos der ouvido, dizei-o à igreja. Eu achei interessante essa parte aqui. Dizei-o à igreja. Se nem mesmo a igreja ouvir, seja tratado como um pagão ou um pecador público. Então, o que é um pecador público? Um pecador público é uma pessoa que o comportamento ou o estilo de vida dele viola abertamente os mandamentos, as leis morais ou religiosas.

sua vida está de acordo com aqueles mandamentos, com os 10 mandamentos. Se não tiver, muitos de nós já sim podemos estar sendo pecadores públicos. Por quê? Porque o povo sabe. As pessoas sabem que às vezes nós estamos cometendo aquele determinado pecado que viola as leis. Pode ser elas morais ou religiosas. Então, Jesus estava dizendo para os discípulos, para eles irem atrás das pessoas, para corrigir as pessoas. Se a pessoa não se converter, que ela seja tratada, que aquela pessoa seja tratada como um pecador público, ou também seja tratada como um pagão. O que é um pagão? Pagão não é quem paga. Não é a pessoa que gosta de pagar, não. Não, pagão é uma pessoa que segue a religião. Uma pessoa que segue uma religião que adora o quê? Vários deuses. Naquela época lá de Jesus, até hoje ainda, tem pessoas que elas seguem vários deuses, mas não seguem o Deus verdadeiro. Aí você pode perguntar, e qual é o Deus verdadeiro? Nosso Deus verdadeiro é o Deus de Abraão, o Deus de Isaac e o Deus de Jacó. Esse é o nosso Deus. Então, um pagão é uma pessoa que cultua esses deuses, que a gente pode ver também aquelas pessoas que cultuam os deuses da natureza. Se você trazer um tempo atrás, os índios eles ainda faziam isso, o Deus Sol, o Deus Lua. Então isso era o que? As forças da natureza. E o povo de antigamente, eles cultuavam muito esses deuses. E nós ainda no tempo de hoje, nós podemos ser pagãos através de quê? Porque às vezes nós podemos estar cultuando outros deuses do tempo atual. Que deuses? Por exemplo, o dinheiro. Muitas pessoas colocam o dinheiro no lugar de Deus. Muitas pessoas colocam o dinheiro acima de tudo, acima de Deus, acima da religião. Colocam o dinheiro acima da família, acima dos filhos, acima da mulher. Porque ainda hoje a gente vê muitas pessoas dizerem isso. O meu Deus é o meu dinheiro. Então isso é o quê? Isso é uma pessoa pagã, uma pessoa que não acredita em Deus, mas que cultua outros deuses. Então Jesus continua dizendo, em verdade eu vos digo, tudo que ligares na terra será ligado no céu, e tudo que desligares na terra será desligado no céu. Versículo 18. E aí ele continua. Se dois, isso aqui também é interessante. De novo eu vos digo, se dois de vós estiverem de acordo sobre qualquer coisa que quiserem pedir, isso vos será concedido por meu Pai que está no céu. Pois onde dois ou três estiverem aí reunidos, eu estarei no meio deles. Então, por que é que às vezes a gente pede as coisas a Deus e as coisas não se concretizam, não acontecem? Jesus está dizendo que se vós estiverem de acordo na terra sobre qualquer coisa, as coisas às vezes não acontecem por causa, às vezes, do egoísmo nosso. Porque nós não estamos de acordo. Às vezes o marido não está de acordo com a mulher em várias coisas. E aí não dá certo. Por que não dá certo? Porque não estão de acordo. Jesus está dizendo, se vocês dois estiverem de acordo em alguma coisa, se vocês pedirem a Deus aquilo, com certeza aquilo vai acontecer. Por quê? Porque vocês dois estão de acordo e vocês estão dentro dos mandamentos, estão cumprindo a vontade de Deus. Se estão cumprindo a vontade de Deus e pedem alguma coisa a Deus, por exemplo, o casal, eles vivem ali em oração, em comunhão, se confessam os dois, caminham na igreja, na hora que acontece qualquer coisa, um problema, se os dois estão ali unidos em oração e os dois pedem a Deus, Jesus está dizendo que isso acontece. De novo eu vos digo, se dois de vós estiverem de acordo sobre qualquer coisa que pedirem ao meu Pai, e que está nos céus, pois onde dois ou três estiverem reunidos em meu nome,

0: ali eu estou no meio deles. Então, a força da oração, a força do casal, que reza unido, que vive unido ali, quando eles dois se juntam, quando estão em dias, quando estão na presença de Deus, quando vivem verdadeiramente na presença de Deus, seja qual for o problema que esteja na sua família, se você e seu marido estiverem reunidos, estiverem unidos diante de Deus, o que vocês pedirem a Deus, Deus lhe concederá. E às vezes não acontece por quê? Porque não está unido, porque não estão juntos, porque não estão caminhando juntos. E isso é uma verdade. Então, que sejamos mais unidos, que venhamos a buscar mais a Deus, a viver mais na presença de Deus. Louvado seja nosso Senhor Jesus Cristo, para sempre seja Deus louvado e a nossa mãe, Maria Santíssima. Mandando um abraço, Marlene Mendes, boa tarde, meu amigo, meu irmão, Deus abençoe você e sua família sempre. Marlene, obrigado, viu, pela participação. Mandando um abraço a todos vocês que estão aí do outro lado, já finalizando o nosso programa. A festa da padroeira está chegando aí. Festa de Nossa Senhora Imperatriz dos Campos. Já passou por lá, desde o dia 6, a primeira noite foi Dom Guido, fez uma excelente celebração. Um homilia grandiosa a primeira noite, eu estava por lá também. Na segunda noite, quem celebrou foi o padre Ilmar Augusto, que é lá da Paróquia Senhora de Guadalupe Distância. Na terceira noite, no sábado passado, teve o leilão à tarde. Depois teve a noite de oração pelas pastorais. Também nós estávamos lá com o Terço dos Homens. Quem celebrou foi o padre Manuel Messias dos Santos. No domingo agora que passou, foi a missa dominical. Teve lá os batizados também. Teve missa 7 horas, teve missa 9 horas. Procissão com as crianças, depois 6 horas da tarde, teve a noite dos motoristas, muitos carros teve por lá. Saiu lá do bairro da Ducato, do bairro Centenário, depois chegou lá na Matriz. 19 horas iniciou a procissão dos motoristas e dos motoqueiros, muito bonita. Quem celebrou foi Dom Jefferson, também um bispo auxiliar, que é bispo auxiliar lá de Aracaju. Na segunda-feira foi a noite de oração pelas autoridades, tiveram presente lá o prefeito Deus, as autoridades, os vereadores, um monte de político estava lá. O presidente da celebração foi o padre Adriano, que foi pároco lá da paróquia Santo Antônio, lá de Fátima. No dia 11, terça-feira, ontem, foi a noite de oração pelos patrocinadores. O tema de ontem foi falando sobre que não desprezeis nenhum dos pequeninos. Quem celebrou ontem foi o padre Moésio de Almeida, que é pároco lá da paróquia Senhora da Guia de Umbaúba, o pároco da cidade de Umbaúba. E hoje, noite de oração pela vida religiosa e catequistas. O tema de hoje, se ele te ouvir, tu ganhastes teu irmão, que é o evangelho de hoje, evangelho de São Mateus 18:15. E quem vai celebrar hoje é o padre Jodeclan Rabelo, que foi pároco o ano passado, aí da paróquia Nossa Senhora Imperatriz dos Campos, e hoje é pároco da paróquia Nossa Senhora de Fátima, lá do bairro Loyola. Então, finalizando o nosso programa, agradecendo a cada um de vocês, obrigado Nilda, obrigado Cacá, obrigado a cada um de vocês. Ó Jesus, vive Maria, vinde e vive em nós com vosso Espírito de Santidade, na plenitude de vossos dons, na perfeição de vossos caminhos, na verdade de vossas virtudes, na comunhão de vossos mistérios. Dominai sobre todos nós as potências inimigas, o mundo, o demônio e a carne, na força do vosso Espírito, para a glória de vosso Pai. Assim seja a vossa proteção. Recorremos, Santa Mãe de Deus, não desprezeis as nossas súplicas e nossas necessidades, mas livrai-nos sempre de todos os perigos. Ó Virgem gloriosa e bendita. Amém. Muito obrigado a todos. Lembro que dia 15, sábado, é dia de Nossa Senhora Imperatriz dos Campos, é a festa. Dia 15 também começa a quaresma de São Miguel. Vamos rezar aí essas esses 40 dias, acordando 4 da manhã e rezando até as 6. Tenham todos uma boa noite na santa paz de Deus. Até uma próxima oportunidade, se Deus quiser. Tchau, tchau.
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1: 17:59. 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

0: né, tudo pode acontecer. Eu sei que eu estou muito treinada, eu me dediquei 100% nessa preparação e não é uma competição, não é um erro que vai me definir. Então a gente tem mais amanhã de competição, tenho certeza que eu vou dar o meu melhor, o meu 1000% para realizar meu sonho, continuar sendo finalista mundial e, se Deus quiser, pegar uma final individual por aparelho. Então é isso.
1: E teve mais Brasil. Giovana dos Santos alcançou 26.050 no arco e não tem mais chances de se classificar. No entanto, Jojo quer dar 100% no segundo dia de competições.
2: Bom, hoje foi o primeiro dia de competição, abri aí a competição para as brasileiras, né? Competi o aparelho arco. Infelizmente tive um erro ali no início, mas consegui resolver da melhor forma possível, muito rápido, né? Tive 1:20 ainda pela frente para poder mostrar a minha série. Depois do erro, fiz uma série extraordinária, linda, com nota alta, com dificuldades altas. E veio aí, né, uma nota boa para poder contribuir com a equipe. Amanhã é um novo dia, é o aparelho Masters, é entrar dentro de quadra com muita garra, muita energia, muita confiança. E acima de tudo, muita fé, porque a gente treinou muito para estar aqui nesse campeonato mundial. E eu tô muito feliz de estar representando o Brasil dentro de quadra. E amanhã tenho certeza que darei o meu 100% para poder representar o nosso país da melhor forma possível.
1: E quem também brilhou foi Maria Eduarda Alexandre, estreante em mundiais. A catarinense marcou 27.450 na bola e atingiu a quarta posição no aparelho. Maria Eduarda falou sobre a felicidade de representar o Brasil e sobre o calor do público em Frankfurt.
0: Estou muito feliz por entrar em quadra, estar presente dentro de quadra e poder mostrar para o público que eu consegui evoluir nesse meio tempo de uma competição a outra. Muito feliz de poder estar entrando num tablado de um campeonato mundial, sentia o calor do público fora do Brasil. Foi extremamente gratificante poder entrar em quadra nessa competição.
1: O Mundial de Ginástica Rítmica também dá vagas para os Jogos Olímpicos. As três primeiras colocadas no individual geral e os três melhores conjuntos se garantem em Los Angeles 2028. E o papo agora é futebol feminino.
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1: Ao que tudo indica, a finalíssima feminina entre Brasil e Inglaterra deve ser cancelada. Brasil, campeão da América do Sul, contra a Inglaterra, campeão da Europa. A decisão está relacionada ao calendário da seleção inglesa, que ainda busca a classificação para a Copa do Mundo Feminina de 2027, via repescagem. A informação é do jornal Lance, e o confronto estava previsto para ser realizado entre os dias 3 e 13 de outubro. Apesar do cancelamento da finalíssima, a seleção feminina deve sim ter um compromisso durante a data FIFA de outubro. A CBF trabalha para marcar um amistoso, mas o adversário ainda não foi definido. A entidade deve divulgar novas informações sobre a programação da seleção em breve. Também não há previsão de uma nova data para a disputa da finalíssima contra a Inglaterra. Brenda Balbi, Brasil e Inglaterra, tudo para ser um jogaço, campeão da América do Sul contra a campeã da Europa, né, do futebol feminino. Pena que ainda não temos data, essa indefinição é sempre ruim, mas eu não consigo enxergar uma Copa do Mundo sem a Inglaterra também.
4: É isso, né, na Europa, a Espanha classificou em primeiro, agora a Inglaterra tá na repescagem, né, pra conseguir essa vaga, possivelmente consiga sim, mas não foi de primeira como a gente imaginava que seria, mas ainda assim essa finalíssima, a expectativa é muito alta, porque é isso, né, um adversário muito qualificado, muito forte, que com certeza puxa a gente pra cima, e seria muito bom a gente ver, né, já nesse momento em que pé a gente tá ali nessa disputa com as inglesas. Infelizmente a gente não tem essa data ainda pra definição, né, desse título, podemos colocar assim. Eu acho que vai ser importante demais, né, pra seleção brasileira, caso consiga aí buscar esse título, mas por hora não temos aí a data. Vamos ficar também no aguardo pra saber quais serão os amistosos, né, marcados pra essa data data FIFA de outubro, que ainda não foi divulgado. Tomara que sejam seleções também ali do top 10 do ranking mundial. Acho que isso faz muita diferença numa preparação para uma Copa do Mundo. É claro que não menos menosprezando, né, as outras seleções, mas acho que faz muito sentido a gente jogar com seleções que já estejam mais consolidadas, até pra gente entender também o que a gente precisa melhorar jogando contra essas grandes seleções e o que dá também pra tentar não ignorar, mas deixar de lado nesse momento pra avançar cada vez mais na preparação pra Copa do Mundo.
1: E a brasileira Debinha alcançou uma marca importante nos Estados Unidos. A atacante do Kansas City Currents se tornou a maior artilheira da NWSL, a Liga Nacional de Futebol Feminino dos Estados Unidos. Com os 4 gols marcados nesta temporada, Debinha chegou a 83 marcados pela principal liga da modalidade nos Estados Unidos. Debinha atua no futebol norte-americano desde 2017, quando deixou o Dalian Quanjian, da China, e fechou com o North Carolina, nos Estados Unidos. Em 6 temporadas, a brasileira somou 126 partidas, marcou 51 gols e deu 19 assistências. Debinha trocou o clube pelo Kansas City em 2023. Uma das referências do time, a brasileira se tornou ícone da equipe. E por que a Debinha não volta para a seleção, Brenda Balbi?
4: Uma coisa é uma coisa, outra coisa é outra coisa. De fato, uma marca muito importante, né, para a Debinha, que, claro, é uma jogadora histórica não só no Current, mas também na seleção brasileira. Esteve presente, né, em diversos momentos muito especiais da seleção, Copas América, Olimpíadas, Copa do Mundo, mas acho que a gente tem uma gama de atletas jovens com muito potencial de crescimento, para além desse potencial de crescimento, muitas jogadoras que vêm pedindo passagem na seleção brasileira, que é o caso da Caroline, da Gio Garbellini, enfim, tantas jogadoras que são, né, dessa nova geração e que dentro de campo estão representando ali um futebol muito, muito agressivo, né, que é uma das características do treinador Arthur Elias, ser um Brasil sempre agressivo, sempre progressivo também dentro de campo. Então, acho que apesar da marca histórica para a nossa atacante Debinha lá no Current, acho também que temos melhores opções para a seleção brasileira.
1: Não teria espaço para ela atualmente na seleção do Arthur Elias. E o papo agora é Copa Sul-Americana. Red Bull, Bragantino e Atlético Mineiro se enfrentam daqui a pouquinho, a partir das 19 horas, no estádio Cícero de Souza Marques, em Bragança Paulista, um jogo de ida das oitavas de final da competição. O Massa Bruta vem de derrota para o Corinthians pelo Brasileirão e quer retomar o bom futebol de antes da parada da Copa do Mundo. O time do técnico Wagner Mancini falou sobre isso logo depois da partida contra o Timão.
5: Eu vi dessa forma também, estou vendo dessa forma também. Acho que na parada da Copa do Mundo a gente estava com uma forma de jogar muito mais intensa, muito mais agressiva, o time tecnicamente jogando melhor. Aí você para, é óbvio que quando volta, volta diferente, né? E dessa vez a gente voltou pior do que vinha jogando, né? Agora, para quarta-feira, eu espero que daqui até quarta-feira a gente consiga limpar a cabeça do Atlético, para que ele entre em campo sabendo que é uma decisão de 180 minutos e que o jogo aqui dentro de casa ele é de fundamental importância para que a gente possa largar na frente. Agora, é uma decisão que está 0-0 e eu espero sinceramente que o jogo de hoje mexa com a gente para que na quarta-feira a gente tenha uma postura diferente.
1: Pelos lados do Galo, a equipe vem de empate contra o Remo pelo Brasileirão. E o lateral Renan Lodi falou sobre o seu retorno ao time, depois de suspensão, e sobre o jogo contra o Bragantino.
6: Ali acabei tomando um terceiro cartão, fiquei fora desse jogo contra o Remo. E por uma parte muito feliz pelo jogo que o Pacini fez, né, que é um garoto que sempre quando está dando assim, estou falando com ele bastante, né, no que ele precisa melhorar, no que ele tem que manter, e muito feliz por ele. E falando do jogo, vai ser um jogo muito difícil, um adversário que nós sabemos que dentro da sua casa é um adversário muito forte, mas como eu falei, estamos preparados para fazer um grande jogo e, se Deus quiser, sair com um bom resultado.
1: Brenda, duelo brasileiro aí pela Sula. Será que o Galo é favorito?
4: Olha, eu acho que pelo momento O Galo é favorito, até pela história também na Sul-Americana. É, o Red Bull Bragantino é um time que, de fato, depois ali da parada da Copa, voltou num desempenho, numa rotação um pouco mais baixa, né? É, o Mancini fala muito bem, né, que os jogadores precisam ter essa virada de chave, né, para que as coisas mudem daqui para frente, né? Principalmente Copa Sul-Americana, seria importantíssimo para o Red Bull Bragantino avançar para as quartas de final. É uma equipe que, depois ali que o Red Bull, né, assumiu a gestão do Bragantino, ainda não venceu em mata-matas de Copa Sul-Americana, então seria um marco histórico também para a equipe. Mas acho que o Galo é um pouquinho favorito, sim. É, tem o retorno não só do Renan Lodi, mas também do Lianco, também retorna para essa partida contra o Bragantino. Então acho que assim, enfim, joga em casa o Bragantino, mas o Galo tem mais elenco e está no momento melhor.
1: Luiz Ferreira, você traz notícias da Europa?
7: Mais precisamente da Supercopa da Europa. ER, boa noite para você, para quem está ligado aqui no programa do Mundo da Bola. O Paris Saint-Germain ganhou mais uma, venceu Aston Villa por 2-1 e se sagrou bicampeão da Supercopa da Europa, competição que reúne o campeão da Liga dos Campeões, que é o PSG, e o campeão da Liga Europa, que é o Aston Villa. O PSG venceu por 2-1, gols marcados pelo Kvyat Stelia e pelo Doué, com o Maggio descontando para a equipe de Birmingham, lá na Inglaterra. Segunda vez seguida que o PSG vence a Supercopa da Europa, o brasileiro Marquinhos estava entre os titulares e teve boa atuação. O brasileiro Marquinhos aí levantando mais um título pelo PSG. Informação do Corinthians, você trouxe, quem ouviu para Mano Mundo da Bola ontem ouviu que o Memphis não teve seu Memphis Depay, o holandês, não teve seu contrato renovado com o Corinthians. E ele já colocou interlocutores próximos que vai entrar na justiça contra o Corinthians e pode cobrar cerca de 180 milhões de reais. RR.
1: Uma bolada, Brenda Balbi. Acho que o Corinthians deu uma bola fora aí com o Memphis, hein?
4: Olha, o Corinthians citava tentando se precaver financeiramente, acho que não deu certo, né? Acho que foi um tiro ali no próprio
1: chamou
4: pé.
1: Chamou o jogador lá para a Europa, fez exame médico, na hora de assinar, voltou atrás. Estranho, né? Mas enfim, e tecnicamente o Memphis não tem que provar nada para ninguém. Já deu certo no Corinthians, ganhou 3 títulos, fez 20 gols, enfim, é ídolo, né?
4: Acho que ídolo ainda é forte. Não sei, na minha visão, eu não vejo como ídolo ainda não.
1: A torcida do Corinthians ficou marara aí com os dirigentes. Mas enfim. Brenda, boa noite para você.
4: Valeu, Rodrigo.
1: Um abraço. Esse programa No Mundo da Bola fica por aqui com um gol nacional e chamando o jogaço entre Cruzeiro e Flamengo. Você relembra o gol do Arrascaeta no empate em 1-1 no jogo de ida da decisão da Copa do Brasil de 2017 e o gol salvador de Elias em 2013 na vitória do Mengão por 1-0. Em cima da Raposa, também pela Copa do Brasil. As narrações são de Ricardo Mazella e Carlos Borges. Logo depois vem aí o Repórter Nacional com as últimas notícias do Brasil e do mundo. Uma ótima noite para todos vocês. Tchau!
8: Rodrigo Ricardo.
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9: Ezequiel abriu na ponta direita para ele, pro Arrascaeta, limpou o primeiro, vai bater de fora, não quis chutar de frente pro gol, último correu, chutou no canto, largou o goleiro, sobrou pro Rafinha. Que delícia!

0: Arrascaeta da 10, empata. Empata a partida no Maracanã. Agora no placar da Nacional.
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0: Cruzeiro 1, Flamengo também 1.
2: E olha a chegadinha, para novamente do Mengão pro Rafinha, pro Paulinho, soltou pra ele, chutou lá dentro! Gol! Elias do Flamengo 43, marca 4-3, eu marco 43, Elias pode marcar o gol da classificação do Flamengo. Elias da número 8, espetacular, incrível, extraordinário, é Tio Negão, tá no placar do Maraca, galera. Elias da 8, Flamengo 1, Cruzeiro 0.

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1: Seis e meia no horário de Brasília.
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1: Olá, muito boa noite para você que está sintonizado na Rádio Nacional em Brasília, São Paulo, Rio de Janeiro, Amazônia, Alto Solimões, São Luís e Recife. E também para você que nos acompanha em todo o Brasil, junto às emissoras parceiras da nossa Rede Nacional de Comunicação Pública. Eu sou Sheila Noleto e você vai ouvir a partir de agora as principais notícias desta quarta-feira, 12 de agosto de 2026. Aumento do calor no Brasil, centro-oeste, sudeste, partes do Amazonas, Pará e do Paraná poderão registrar temperaturas acima da média nos próximos dias.
3: Ar seco e falta de chuva favorecem queimadas no DF e no Cerrado. Estiagem entra no período mais crítico nos meses de agosto e setembro.
1: E mais...
4: Congresso vota hoje projeto que reduz impacto do conflito no Oriente Médio nos preços dos combustíveis no Brasil.
1: Agência Nacional de Proteção de Dados proíbe plataforma Discord de fazer lives no Brasil. O Repórter Nacional é produzido pela equipe de rádio jornalismo da EBC.
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1: Antes de darmos início ao nosso noticiário, lembramos que diante do período de defesa eleitoral, não serão veiculados conteúdos que possam caracterizar publicidade institucional. A medida se faz necessária para garantir o cumprimento das normas que regulamentam a comunicação de instituições públicas. O defesa eleitoral será encerrado em 25 de outubro. A gente começa falando sobre o clima aqui no nosso país. Várias regiões registram altas temperaturas e baixa umidade do ar. O IMET, Instituto Nacional de Meteorologia, monitora uma possível onda de calor em parte do Brasil nos próximos dias. Assunto para Daniela Longuinho, que está ao vivo aqui no estúdio comigo. Dani, muito boa noite para você. Já sentiu aí, né, o calorão?
5: Boa noite, Sheila. Boa noite, ouvintes. É, aqui em Brasília está bastante quente. Vamos lá, olha, áreas do centro-leste do Amazonas, oeste do Pará, centro-oeste e sudeste, além do estado do Paraná, poderão registrar temperaturas máximas acima da média, com tendência de aumento do calor. De acordo com o comunicado do IMET, publicado hoje, para confirmar a onda de calor, é necessário que as temperaturas máximas permaneçam pelo menos 5 graus acima da média por 5 dias consecutivos. Além da provável onda de calor, espera-se a manutenção das condições de baixa umidade do ar em grande parte do centro-oeste, sul do Pará, partes do nordeste e sudeste. Já na região sul, permanece o alerta de instabilidade, com previsão de chuva e trovoadas nesta quinta-feira. Sheila.
1: Dani, e a influência do El Niño aqui no país? A gente tem alguma atualização sobre esse assunto?
5: Temos sim, Sheila. Hoje, a Casa Civil da Presidência da República divulgou um balanço da terceira reunião da sala de situação que avalia os riscos do El Niño. De acordo com a nota, as providências serão tomadas de acordo com os riscos identificados em cada área do país, considerando cenários de estiagem no norte e nordeste, chuvas intensas no sul e temperaturas elevadas nas regiões sudeste e centro-oeste. Ontem, em entrevista ao programa A Voz do Brasil, o secretário nacional da Defesa Civil, Volney Wolff, destacou os efeitos esperados do El Niño aqui no país.
6: O aquecimento das águas do Atlântico, que já passam de 2 graus, nos permitem inferir que nós já estamos vivendo um El Niño no grau muito forte, né? Isso quer dizer que vamos ter chuvas intensas na região sul do Brasil, possivelmente ainda na região sudeste, mas teremos também estiagem e escassez hídrica muito forte na região amazônica e na região do nordeste, que a gente já começa a sentir também. Na região centro-oeste, é possível que tenhamos ainda incêndios e também, principalmente em São Paulo, Rio, ondas de calor prometem ser bastante fortes.
5: Para áreas sujeitas à estiagem e ao risco de isolamento de comunidades, estão sendo preparadas medidas relacionadas ao abastecimento e à segurança alimentar, com atenção a populações ribeirinhas, indígenas e quilombolas. Sheila.
1: Obrigada, Daniela Longuinho, pela sua participação. Agora, pelo horário de Brasília, 6:35, vou chamar o nosso repórter Pedro Lacerda para continuar falando do clima. Agora, focado aqui no Distrito Federal e no Cerrado, que entraram na fase mais crítica da estiagem, os meses de agosto e de setembro. Época em que ocorre a maior parte dos incêndios florestais nessa região. É isso, Pedro? Boa noite.
7: Boa noite. Sheila, boa noite, ouvintes. É isso mesmo, é importante ficar atento aos focos de incêndio e seguir as orientações do Corpo de Bombeiros. Na tarde desta terça-feira, dois incêndios mobilizaram o Corpo de Bombeiros do DF ao mesmo tempo. Um na reserva do Zoológico de Brasília, que foi combatido com 6 viaturas, drones e um avião, e outro numa residência em São Sebastião, que deixou 4 pessoas feridas. Nos dias anteriores, o fogo também suspendeu aulas no campus da Universidade de Brasília, na Ceilândia, e atingiu a grama e jazigos do cemitério da Asa Sul. De janeiro a julho, o Distrito Federal já soma 2.320 incêndios em vegetação, bem menos que os 6.488 de 2025 e os 8.545 de 2024. A expectativa do Corpo de Bombeiros é repetir ou até melhorar esses números, mas o capitão Jean Charles, porta-voz da corporação, pondera que fatores externos tornam essa previsão incerta.
8: Existe a questão do El Niño, existe a questão da incerteza climática. A gente não tem a certeza se o ano vai ser como o ano passado, ou se a gente vai ter extremos de temperatura e umidade baixa, o que é muito assim, adequado para se ter mais incêndios. Mas uma coisa que é importante também em relação aos incêndios florestais é não só a quantidade numérica de incêndios, mas a quantidade de área queimada. Às vezes a gente tem 10 incêndios que são considerados pequenos e no outro local a gente tem um incêndio que vai ter mais área queimada do que aqueles 10 pequenos.
7: Vale lembrar que colocar fogo em vegetação é crime ambiental, com pena de 6 meses a 4 anos de reclusão, dependendo se o incêndio foi acidental ou intencional. A maioria dos casos, no entanto, ocorre por descuido. Desde agosto, uma operação conjunta reúne PMDF, Corpo de Bombeiros, Batalhão de Polícia Ambiental e Polícia Federal em rondas, fardadas e à paisana, pelas áreas de maior risco do DF. É justamente nessas regiões mais críticas que a Secretaria de Meio Ambiente do DF concentra o trabalho preventivo. Aceiros mecânicos ao redor das unidades de conservação, 150 brigadistas contratados para monitoramento e combate, além de câmeras de detecção por imagem que emitem alertas em tempo real. Segundo a coordenadora de prevenção e combate aos incêndios florestais da Secretaria de Meio Ambiente do DF, Carolina Schubert, a estiagem deste ano tem um agravante.
9: Nós estamos enfrentando um período muito seco nesse período de estiagem no Distrito Federal, principalmente na região centro-oeste, e esse período ele está sendo intensificado pelo fenômeno do Super El Niño. Então nós já estamos em agosto com umidade, né, na casa dos 15%, e esse fenômeno ele vai piorar daqui para frente. A seca, a tendência é que ela seja prolongada até o final do ano.
7: Além dos danos ambientais, a fumaça dos incêndios também tem cobrado seu preço na saúde da população. O período costuma registrar aumento nos atendimentos de emergência por problemas respiratórios, principalmente entre idosos e crianças. O Corpo de Bombeiros e a Secretaria de Meio Ambiente reforçam que a prevenção segue sendo a melhor arma contra o fogo. Quem avistar um incêndio florestal deve ligar imediatamente para o 193 do Corpo de Bombeiros ou para o 190 da Polícia. Polícia Militar. Sheila.
1: Obrigada, Pedro Lacerda, participando aqui com a gente para falar sobre a situação do tempo aqui no Distrito Federal. Agora, pelo horário de Brasília, 6:39. O projeto de lei complementar que reduz preços dos combustíveis foi aprovado há pouco na Câmara dos Deputados. Texto que deve ser votado ainda hoje no Senado Federal. Gésio Passos acompanhou a votação e explica para a gente como essa proposta pode ser implementada. Boa noite, Gésio.
10: Boa noite, Sheila. Boa noite, ouvintes. Olha, Sheila, primeiro, né, lembrando que foi um acordo do Palácio do Planalto que permitiu
4: que o escopo do projeto fosse ampliado. A proposta original do governo federal buscava reduzir os impactos do conflito no Oriente Médio sobre a economia brasileira. O projeto recorre ao aumento da arrecadação de impostos com a alta do preço dos combustíveis para compensar as desonerações tributárias que evitaram um aumento nos postos de gasolina. A Câmara inclui ainda um mecanismo de subvenção para o etanol em até R$1,2 bilhão, Sheila.
1: Que outras medidas foram incorporadas a essa proposta de desoneração dos combustíveis, hein, Gésio?
4: Olha, Sheila, outros temas foram inseridos, como incentivos a investimentos em minerais críticos e para a produção nacional de fertilizantes, além de benefícios tributários para a realização da Copa do Mundo Feminina de Futebol no Brasil em 2027. A proposta também prevê mudanças de regras fiscais, Sheila. O texto permite que despesas com projetos de defesa nacional possam ficar fora dos limites impostos pelo arcabouço fiscal. Além disso, a proposta prevê mecanismos de ajuste fiscal que impedem que receitas do pré-sal sejam contabilizadas para crescimento de despesas obrigatórias em caso de déficit nas contas públicas. O acordo para a votação do projeto foi anunciado pelo ministro da Secretaria de Relações Institucionais, José Guimarães, hoje, após reunião com o presidente Lula e com o presidente do Senado, Davi Alcolumbre. Sheila.
1: Estamos numa semana aí de esforço concentrado lá no Congresso. Redução da maioridade penal entrou aí em debate hoje? Como é que estão aí as discussões sobre esse assunto?
4: Foi isso mesmo. A Câmara instalou, nesta quarta-feira, a comissão especial que vai analisar a proposta de emenda à Constituição sobre a redução da maioridade penal, que hoje é de 18 anos. Para 16 anos. As discussões da comissão estão planejadas para até depois das eleições de outubro. Se aprovada a proposta no colegiado, nessa comissão especial, o tema deve ser avaliado ainda pelo plenário da Câmara, Sheila.
1: Obrigada, Gésio Passos, participando ao vivo com a gente com informações do Congresso Nacional. 6h41. A Agência Nacional de Proteção de Dados determinou a suspensão das transmissões ao vivo da plataforma Discord aqui no Brasil. Medida essa que é preventiva e foi tomada após a agência identificar falhas na proteção de crianças e adolescentes contra conteúdos e práticas que podem representar riscos graves. A reportagem é de Sayonara Moreno.
11: As transmissões ao vivo, as chamadas lives, da plataforma Discord estão suspensas. Decidiu preventivamente nesta quarta-feira a ANPD, Agência Nacional de Proteção de Dados, que identificou falhas na implementação de medidas e procedimentos para prevenir e combater violações graves contra crianças e adolescentes. Agora, o Discord tem até 3 dias úteis para suspender a funcionalidade de transmissão ao vivo aqui no Brasil. Com isso, as lives e outros recursos de compartilhamento de vídeo equivalente deverão permanecer suspensos até que a empresa comprove a adoção de medidas efetivas de proteção. Segundo a ANPD, a determinação ocorre por causa das evidências robustas de que a empresa não adotou medidas razoáveis para prevenir e reduzir riscos de acesso, exposição, recomendação ou facilitação de contato com conteúdos ou práticas que representem graves violações de direitos de crianças e adolescentes no âmbito da plataforma. Sobretudo, indução, incitação, instigação ou auxílio à violência, à automutilação e até ao suicídio, conforme o ECA Digital. A medida ocorre em meio a investigações policiais contra a plataforma Discord, principalmente depois que uma adolescente de 13 anos foi incentivada em uma live a tirar a própria vida com pessoas assistindo. Para suspender as lives da plataforma, a ANPD constatou que, pela arquitetura técnica adotada, o Discord não tem acesso ao conteúdo das transmissões de vídeo enquanto elas ocorrem, o que impede a análise do conteúdo ou a detecção de violações em tempo real. Na última sexta-feira, a ANPD abriu um processo de fiscalização para apurar falhas na proteção de crianças e adolescentes no ambiente digital por parte do Discord. Já na segunda, a plataforma enviou informações à agência e na terça se reuniu com representantes. A ANPD destaca que o Discord não está sendo bloqueado. Trata-se apenas da suspensão da funcionalidade Go Live, utilizada para transmissões ao vivo dispositivo em servidores fechados. No entanto, a Agência Nacional de Proteção de Dados alerta que isso não impede que outras medidas sejam adotadas em meio à fiscalização que ainda está em andamento. A suspensão das lives fica valendo até que a plataforma demonstre a implementação e a efetividade de medidas técnicas de segurança e de governança adequadas aos riscos identificados para crianças e adolescentes. Procurado pela nossa reportagem, o Discord considerou a medida prematura, por ainda estar dentro do prazo para apresentar resposta à agência. A plataforma disse que está analisando cuidadosamente o conteúdo e que a caracterização feita pela ANPD não reflete a plataforma nem os investimentos feitos na segurança dos usuários. Se você está passando por momentos difíceis e precisa de apoio emocional, ligue de graça para o CVV, Centro de Valorização da Vida, pelo telefone 188. Da Rádio Nacional em Brasília, Sayonara Moreno.
12: Recado importante aos pais e aos responsáveis. É importante, fundamental, supervisionar o uso de telas e celulares por crianças e adolescentes. Pelo horário de Brasília, 6 horas e 45 minutos. Você vai ouvir daqui a pouco.
3: STF reconhece validade da moratória da soja e barra processos que pedem indenização.
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12: As buscas por sobreviventes do terremoto na Colômbia entraram hoje no terceiro dia. O número de mortos está próximo de 250, mais de 500 pessoas estão feridas. E entre os destaques do nosso noticiário internacional de hoje, o presidente dos Estados Unidos, Donald Trump, diz que o país tem controle total do Estreito de Hormuz. A Rússia ameaça reagir à possível apreensão de navios pela União Europeia. Vamos conferir esses destaques com César Reiser.
13: No terceiro dia de buscas, equipes de resgate e voluntários ainda procuram sobreviventes nos escombros de prédios que desabaram em Cali, na Colômbia. O terremoto de

0: encontrar sobreviventes nos próximos dias. No Oriente Médio, o presidente dos Estados Unidos, Donald Trump, disse que os Estados Unidos têm controle total do Estreito de Hormuz. Em uma publicação nas redes sociais, Trump afirmou que o bloqueio naval americano é uma parede de aço e disse que o Irã não terá condições de enfrentar as forças americanas. O Estreito é uma das principais rotas do comércio mundial de petróleo e gás. Enquanto isso, o governo iraniano diz que não houve avanço nas negociações com Washington sobre o cessar-fogo. A Rússia ameaçou reagir caso países da União Europeia comecem a apreender navios comerciais russos. O presidente Vladimir Putin disse que Moscou responderia na mesma moeda e classificou como pirataria as medidas contra a chamada frota fantasma russa. São embarcações usadas para transportar petróleo russo e que, segundo os europeus, ajudam a driblar as sanções. A União Europeia estuda ampliar as inspeções e a detenção de navios suspeitos. Com informações da agência Reuters da TV Brasil, em Brasília, César Reiser.
1: No Rio de Janeiro, uma manifestação acompanhada de tiros interditou um trecho de duas vias importantes próximas ao estádio Maracanã. Uma criança de 6 anos teria sido atingida por estilhaços na região do protesto. Assunto para Carol Pessoa, que participa ao vivo com a gente direto da capital fluminense. Boa noite, Carol.
2: Olá, Sheila, boa noite para você, boa noite para todos, é isso mesmo. Essa manifestação interditou um trecho na Avenida Rei Pelé e na Rua São Francisco Xavier, nas proximidades do Estádio Maracanã, que fica na Zona Norte aqui do Rio de Janeiro. O protesto seria uma resposta à operação da Polícia Civil na comunidade de favela do metrô, perto do local, para combater a comercialização ilegal de cabos e materiais metálicos em um ferro velho clandestino. A ação resultou na prisão de uma mulher com receptação qualificada. Também foram encontrados quilos de materiais metálicos, computador, caixa registradora e dinheiro usado na compra dos materiais. Os manifestantes atiraram fogo em pneus e contêineres de lixo que usaram para bloquear a Avenida Rei Pelé. Diversos ônibus tiveram as chaves retiradas e foram utilizados como barricadas. Segundo a Rio Ônibus, 19 linhas que passam pela região sofreram impactos no itinerário. Houve grande movimentação de motoristas tentando se proteger e sair do local, e bombeiros foram acionados para apagar as chamas em viaturas. De acordo com a Polícia Civil, os tiros partiram de narcotraficantes contra os agentes, colocando em risco a população e os policiais. A corporação afirma ainda que não houve revide por parte dos policiais. Os disparos foram ouvidos na UERJ, Universidade do Estado do Rio de Janeiro, que recomendou aos alunos e funcionários que permanecessem no local até o fim do conflito e orientou as demais pessoas a não irem ao campus. De acordo com a Secretaria Municipal de Saúde, um menino de 6 anos, morador da comunidade da Mangueira, próximo ao local do tiroteio, deu entrada no Hospital Municipal Jesus, em Vila Isabel, na Zona Norte. Segundo a nota, a criança apresentava lesões provavelmente causadas por estilhaços e recebeu os primeiros cuidados na unidade. Depois, foi transferida para o Hospital Municipal Souza Aguiar, no centro. O quadro foi considerado estável. Voltamos com você.
1: Obrigada, Carolina Pessoa, participando ao vivo com a gente direto do Rio de Janeiro, 6h50. Hoje à tarde, o Supremo Tribunal Federal reconheceu por maioria a validade da moratória da soja. A Corte também determinou o encerramento de processos que questionavam a legalidade do acordo, inclusive no Conselho Administrativo de Defesa Econômica. Pedro Lacerda está de volta com os detalhes desse assunto. Pedro, é com você.
3: Pois é, Sheila, criada em 2006, a moratória da soja é um acordo voluntário entre empresas do setor e organizações da sociedade civil. As companhias participantes se comprometem a não comprar soja produzida em áreas da Amazônia desmatadas depois de julho de 2008. A decisão foi tomada no julgamento de duas leis estaduais, de Mato Grosso e Rondônia, que restringem benefícios fiscais e a concessão de terrenos públicos a empresas que participam de acordos ambientais com regras mais rígidas do que as previstas na legislação. Os ministros consideraram as duas normas constitucionais, mas estabeleceram uma ressalva. Mudanças nos benefícios tributários precisam respeitar os prazos previstos na Constituição e as regras que protegem determinadas isenções fiscais. O presidente do STF, ministro Edson Fachin, proclamou o resultado do julgamento.

0: por maioria, reconheceu a compatibilidade da moratória da soja com a Constituição e determinou, também por maioria, que o juiz e órgãos administrativos competentes, inclusive o CAD, extingam por ausência de interesse processual os processos que tenham como causa de pedir pressuposto, direto ou indireto, a ilicitude, a inconstitucionalidade ou a responsabilidade civil concorrencial decorrente da moratória da soja.
1: Ficaram vencidos, nesses dois pontos, os ministros Dias Toffoli, André Mendonça e Luiz Fux. A decisão encerra uma disputa que chegou ao Supremo depois que os dois estados adotaram medidas para retirar incentivos de empresas participantes da moratória. O caso chegou a passar por uma tentativa de conciliação antes do julgamento definitivo. Sheila, é com você.
2: Obrigada pela sua participação aqui no Repórter Nacional, Pedro. 6h52. Falar do lado bom da internet agora. A inteligência artificial tem transformado a forma como estudantes aprendem, mas também traz novos desafios para as escolas. Quem fala mais sobre esse assunto é Jéssica Paulo, da Rádio Educadora de Salvador, uma emissora da Rede Nacional de Comunicação Pública.
3: 7 em cada 10 alunos usuários de internet já utilizam ferramentas de IA em tarefas escolares, mas apenas 32% dizem ter recebido orientação nas escolas sobre como utilizar essas tecnologias, de acordo com uma pesquisa feita em 2025 pelo Centro Regional de Estudos para o Desenvolvimento da Sociedade da Informação. Para a diretora do Colégio Anchieta, em Salvador, Micheline Orsi, diante desta realidade, o papel atual da escola é orientar os estudantes a utilizarem a ferramenta da maneira certa, de forma que ela possa ser também uma aliada da educação.
4: Se você pede para o aluno fazer uma redação, faça uma redação sobre um tema, e você não acompanha esse processo, ele pode chegar lá na IA e pedir para fazer uma redação e apresentar como se fosse dele. A informação é diferente do aprendizado. A IA, ela vem como um suporte. Ele precisa ter senso crítico, ele precisa saber analisar, ele precisa saber organizar, ele precisa saber interpretar. Isso a IA nunca vai conseguir.
3: A gestora acredita ainda que o uso da ferramenta com responsabilidade não apresenta uma ameaça para o meio acadêmico e pode ser benéfica não apenas para os jovens, mas também para os professores.
4: O professor, ele não perde espaço, ele continua sendo mediador, aquele que auxilia no sentido mesmo do conhecimento, de transformar a informação em aprendizagem. Ele vai estar ali mediando com seus alunos, então ele nunca vai ser substituído.
3: O Conselho Nacional de Educação já aprovou uma proposta de regulamentação para o uso da inteligência artificial nas escolas e universidades. O texto ainda vai passar por uma consulta pública e prevê o uso responsável da tecnologia como apoio à educação. Da Rádio Educadora FM, diretamente de Salvador, Jéssica Paulo para a Rádio Nacional.
2: Começa amanhã a Festa Literária Internacional de Niterói, com a participação de cerca de 300 autores. Carolina Pessoa.
5: Com expectativa de receber 30 mil pessoas, a FLIN, Festa Literária Internacional de Niterói, reúne grandes nomes da literatura, como Walter Hugo Mãe, Ana Maria Gonçalves, Conceição Evaristo e Jefferson Tenório. Ao todo, cerca de 300 autores participam do evento. A festa promove a circulação de ideias e o diálogo entre a literatura e outras linguagens, como teatro, música, jornalismo e produção acadêmica. A antropóloga, filósofa e ativista Lélia Gonzalez, considerada referência no pensamento sobre o país, é a homenageada desta edição. O diretor e curador da FLIN, Jordão Pablo de Pão, fala sobre a escolha de Gonzalez.
6: Falar de Lélia Gonzalez foi um caminho muito natural para a gente, né? A FLIN 2026 quer tentar a democratização do acesso, a possibilidade de criação de novos caminhos e de entendimentos das relações, das sensibilidades humanas. Lélia Gonzalez tem uma obra reconhecida na América Latina por abordar questões sociais de maneira muito profunda e repensando marcas históricas da Constituição do povo brasileiro. Pensar Lélia é pensar num sistema que pode ser mais acessível, que pode ser mais permeado pelas pessoas.
5: Um dos destaques da programação é a presença da atriz Fernanda Torres, vencedora do Globo de Ouro e indicada ao Oscar. O evento conta ainda com a participação de músicos, como Tereza Tereza Cristina, de atores como Fabiana Carla e Paulo Betti, e de pesquisadores e comunicadores, entre eles o sociólogo Jessé Souza e a criadora e apresentadora do podcast Não Inviabilize, Déia Freitas. A Academia Brasileira de Letras também marca presença na programação. Da Rádio Nacional no Rio de Janeiro, Carolina Pessoa.
7: Observatório Nacional, 18 horas, 57 minutos, 20 segundos. Observatório Nacional, 18 horas, 57 minutos, 30 segundos. Observatório Nacional, 18 horas, 57 minutos, 40 segundos. Observatório Nacional, 18 horas, 57 minutos, 50 segundos. Observatório Nacional, 18 horas, 58 minutos, 0 segundo. Observatório Nacional, 18 horas, 58 minutos, 10 segundos. Observatório Nacional, 18 horas, 58 minutos, 20 segundos. Observatório Nacional, 18 horas, 58 minutos, 30 segundos. Observatório Nacional, 18 horas, 58 minutos, 40 segundos. Observatório Nacional, 18 horas, 58 minutos, 50 segundos. Observatório Nacional, 18 horas, 59 minutos, 0 segundo. Observatório Nacional, 18 horas, 59 minutos, 10 segundos. Observatório Nacional, 18 horas, 59 minutos, 20 segundos. Observatório Nacional, 18 horas, 59 minutos, 30 segundos.
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10: Olá, boa noite.
9: Boa noite para você que nos acompanha em todo o país.
10: Quarta-feira, 12 de agosto de 2026.
9: Vamos ao destaque do dia.
10: Decreto regulamenta a escolha do fornecedor de energia elétrica por consumidores de baixa tensão.
9: Isso significa que escolas, hospitais, pequenos comércios e indústrias de menor porte vão poder decidir quem vai prestar o serviço.
10: Consumidores residenciais também terão essa opção a partir de 2028. Graziele Bezerra.
11: Também foi regulamentado o mercado de hidrogênio de baixa emissão de carbono no país. O decreto prevê a estruturação do Sistema Brasileiro de Certificação de Hidrogênio.
9: Plano Nacional de Logística orienta o planejamento da infraestrutura de transportes para as próximas décadas.
10: O documento destaca a integração como um dos principais desafios. Pablo Mundim.
12: Plano reúne 31 eixos prioritários para os próximos 24 anos. São 12 rodoviários, 8 ferroviários, 4 aquaviários e 7 intermodais, que combinam diferentes formas de transporte.
9: E ainda, a Agência Nacional de Proteção de Dados suspende por 3 dias a funcionalidade de transmissão transmissão ao vivo do Discord.
10: A ação faz parte do processo que apura falhas na proteção de crianças e adolescentes no ambiente digital. Thaís de Araújo.
13: A suspensão será mantida até que a empresa comprove a adoção de medidas técnicas, de segurança e de governança que sejam adequadas para proteger os menores de 18 anos.
9: Hoje, na apresentação da Voz do Brasil, Mariana Jungmann e Luciano Seixas.
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9: Foram regulamentados 4 decretos na área de energia e transição energética.
10: Entre as medidas está a regulamentação das atividades de captura e armazenamento de carbono e também a abertura do mercado livre de energia.
9: Os detalhes você vai ouvir agora na reportagem de Graziele Bezerra.
11: Um dos decretos assinados nesta quarta-feira regulamenta o uso de tecnologias de captura e armazenamento de carbono. A medida contribui para a redução das emissões de gases de efeito estufa e para tornar o Brasil um país carbono negativo, como explica o ministro de Minas e Energia, Alexandre Silveira.
14: Capturar o carbono, colocá-lo onde é possível colocá-lo de forma segura, nas rochas, e tornar a produção de petróleo e a produção de outros biocombustíveis com captura e estocagem negativa de carbono.
11: Outro decreto estimula a produção e consumo de combustível sustentável de aviação no país. O ministro Silveira também anunciou a regulamentação da abertura do mercado de energia, permitindo que consumidores de baixa tensão escolham seu próprio fornecedor de energia elétrica, o que alcança consumidores residenciais, pequenas indústrias e comércios.
14: Até dezembro de 2027, todo o comércio e toda a indústria poderá escolher de quem comprar energia. E até novembro de 2028, todos os consumidores brasileiros.
11: Também foi regulamentado o mercado de hidrogênio de baixa emissão de carbono no país. O decreto prevê a estruturação do Sistema Brasileiro de Certificação de Hidrogênio, que tem como objetivo comprovar o desempenho ambiental do hidrogênio em comparação com outros combustíveis. Reportagem Graziele Bezerra.
10: Estradas, portos, aeroportos e hidrovias. Um documento aponta os principais desafios no modal de transportes do Brasil.
9: O Plano Nacional de Logística mapeia problemas atuais, prevê demandas que devem crescer e aponta onde a infraestrutura de transportes precisa avançar em até 2025.
12: O plano reúne 31 eixos prioritários de transporte para os próximos 24 anos. São 12 rodoviários, 8 ferroviários, 4 aquaviários e 7 intermodais, que combinam diferentes formas de transporte. Outros 11 eixos integram um banco de projetos para estudos futuros. Com 112 objetivos prioritários, o Plano Nacional de Logística identifica problemas que precisam ser enfrentados hoje, demandas que podem crescer até 2050 e oportunidades de desenvolvimento regional. O plano também identifica a necessidade de ampliar o uso de ferrovias, hidrovias e cabotagem, e de melhorar a integração entre diferentes modos de transporte. Entre os desafios estão os gargalos para o transporte de produtos importantes para a economia brasileira, como soja, milho e carnes. O ministro de Portos e Aeroportos, Tomé Franca, defende novos modais para ampliar o escoamento.
15: O grande gargalo do setor portuário hoje não é mais a sua capacidade, mas o acesso aos portos para que a gente possa ter maior eficiência. A gente precisa integrar esses modos de transporte. Portanto, eu acho que o PNL ele aponta para esse futuro da infraestrutura brasileira.
12: Hoje, as rodovias respondem por mais da metade do transporte de cargas e o setor emite cerca de 217 milhões de toneladas de CO2 por ano. O ministro dos Transportes, Jorge Santoro, explica que o PNL vai ser o principal instrumento de transformação do setor para a próxima geração.
16: Então, isso é um investimento que tem um efeito multiplicativo na economia muito relevante, muito importante. E a gente, com esse PNL, está procurando propor um olhar diferente para o país para os próximos anos.
12: O documento foi elaborado pelos Ministérios dos Transportes e de Portos e Aeroportos, com participação dos estados, do setor produtivo, da sociedade civil e de especialistas. Reportagem Pablo Mundim.
9: Como a gente ouviu na reportagem de Pablo Mundim, o Plano Nacional de Logística prevê ações até o ano de 2050. Cerca de 5.300 empresas brasileiras foram diretamente afetadas pelas novas tarifas de importação anunciadas pelos Estados Unidos contra o Brasil.
10: Para ajudá-las a enfrentar as dificuldades causadas pela perda do mercado norte-americano, a Agência Brasileira de Promoção de Exportações, Apex Brasil, anunciou uma série de ações.
9: Elas envolvem atendimento individualizado para encontrar outros países compradores e auxílio para adaptação a novos mercados.
10: Mais cedo, eu conversei com o presidente sobre essa atuação. Acompanhe.
17: Presidente Laudemir Miller, um prazer ter o senhor com a gente aqui na Voz do Brasil, seja bem-vindo. Então vamos falar para a gente, explica para a gente, por favor, sobre esse plano de diversificação de exportações. O que, que é essa nova estratégia criada pela Apex para ajudar as empresas que foram afetadas pelas novas tarifas dos Estados Unidos?
18: Oi Mariana, um prazer estar aqui. É um plano de socorro, de atendimento às empresas que estão sendo impactadas pelo aumento de tarifas pelo governo americano. Nós temos hoje vários setores, mais de 2 mil produtos estão com tarifas elevadas. Você imagina que de uma hora para outra o empresário brasileiro está enfrentando um imposto a mais, uma tarifa a mais de 40%. Então nós vamos apoiar diretamente as empresas brasileiras, vamos trabalhar com 5.300 empresas para que essas empresas, o empresário, possa encontrar, ficar frente a frente com o comprador internacional do mercado dele, né, do produto dele, em mercados alternativos. Então, é isso que a gente vai fazer. Nós vamos fazer isso por meio de feiras internacionais, rodadas de negócios, trazer compradores ao Brasil. E o nosso objetivo é realmente fazer com que, apoiar esses empresários para que eles diversifiquem, encontrem um novo caminho, encontrem um novo mercado.
17: Pois é, o senhor mencionou aí 5.300 empresas, né, afetadas que podem ser ajudadas por esse novo plano. São 35 setores econômicos. Quais são esses setores, presidente? Onde é que o problema é mais grave? E o plano, ele tem mecanismos aí para priorizar alguns setores onde, entre esses 35, onde o problema seja ainda pior?
18: Nós vamos atender a todas as empresas impactadas, né? 5.300 empresas, todas as empresas impactadas pelo tarifaço. Claro que a gente tem algumas prioridades. São setores que estão sofrendo mais, né? Porque a gente tem muitas empresas, por exemplo, do setor de rochas, que pega muito, né, aí a região do Espírito Santo, que os Estados Unidos é o mercado principal. A gente tem o setor de madeira, que pega a região sul, que os Estados Unidos é o mercado principal, móveis, a gente tem calçados, têxteis, enfim, de várias regiões do Brasil. Nós vamos priorizar estes setores numa estratégia também setorial. A Apex Brasil, que é a Agência Brasileira de Promoção de Exportação, nós temos uma parceria com 29 entidades setoriais, empresariais, que estão conosco nesse grande movimento, né, de apoiar essas empresas. Então, a gente tem prioridade, mas nós vamos atender todas as empresas, cada uma delas individualmente. E aí, Mariana, até para as empresas, né, as pessoas que estão ouvindo a Voz do Brasil e acompanhando a gente, o Brasil, neste mês de julho, nós exportamos 35 bilhões de dólares. E de janeiro a julho, a balança comercial brasileira já registra 220 bilhões de dólares de exportação. Ano passado, nesse período, a gente estava em 200 bilhões. E o que está acontecendo, né? Nós temos, portanto, 20 bilhões a mais em relação ao ano passado. Nós caímos a exportação para os Estados Unidos em 3 bilhões de dólares, mas nós tivemos um aumento para a Europa de 3,1 bilhões de dólares, para a Índia, que é um mercado que agora a gente está tracionando mais as nossas exportações, nós crescemos 2 bilhões e 700 milhões, nós crescemos 11 bilhões e 300 milhões para a China. Então, a exportação brasileira está num caminho muito importante, a gente já tem um superávit da balança comercial no Brasil deste ano, nessa metade do ano, de 50 bilhões de dólares, mas tem setores que estão sofrendo com o mercado americano. Então, nós estamos num movimento geral para trabalhar a diversificação das exportações brasileiras com um foco específico nas empresas que estão sendo afetadas. E a gente vai trabalhar com vários mercados. Vamos trabalhar com o Canadá, com o México, a gente vai trabalhar a África, vamos trabalhar com a Europa, que a gente tem esse acordo tão importante, com a Alemanha, vamos trabalhar com a Ásia principalmente, né? Não só China, mas Filipinas, Indonésia, Malásia, Singapura, que a gente acabou, que o Brasil acabou de assinar um acordo. Então, é um grande movimento de ampliação das exportações do Brasil, de diversificação das exportações brasileiras, mas principalmente, sabe, Mariana, para pegar na mão para atender aquele empresário que de uma hora para outra está enfrentando um imposto de 40%. É para esse empresário que é esse plano. E o que, que a gente vai fazer? Nós vamos colocar compradores internacionais do produto dessa empresa frente a frente para que ele possa negociar. E a gente vai fazer isso, inclusive, com isenção de taxa. Nós não vamos cobrar os serviços que geralmente a Apex Brasil cobra, né? A gente tem algum subsídio, mas dessa vez a gente vai fazer com uma isenção total de taxa para esses setores, porque realmente as empresas estão precisando. E ainda mais, muitos empresários nos falam assim, mas eu estava preparado para os Estados Unidos.
17: Sim, inclusive, uma alegação, né? Ah, é um mercado específico, eu tinha que vender para a demanda da forma como eles apresentam. É possível adaptar isso para outros mercados?
18: Muitos, por exemplo, falam assim, ah, mas a minha máquina, ela está certificada para o mercado americano, né? O meu produto tem uma certificação específica, eu fiz uma adaptação, eu mudei minha embalagem, seja específico para os Estados Unidos. Nós vamos poder atender também essas empresas, inclusive com apoio financeiro para a certificação, para a mudança de embalagem, num valor de até R$40 mil. Então, as empresas que trabalharem com a Apex Brasil, que se inscreverem, que entrarem nesse nosso plano de diversificação, vão ter uma série de medidas de estar frente a frente com um comprador internacional, mas também de se preparar. E o empresário vai poder ele buscar uma certificação, vai poder ele, por exemplo, fazer uma adaptação no produto, e aí a gente vai ter uma metodologia, inclusive, de fazer um ressarcimento de até R$40 mil para realmente a gente trabalhar nos próximos 12 meses para que essas empresas encontrem um novo mercado. Nós não queremos e não vamos, Mariana, abandonar os Estados Unidos. Estados Unidos é um mercado muito importante, nós vamos continuar trabalhando nos Estados Unidos junto com as empresas brasileiras, inclusive junto com as empresas americanas. Nós temos um escritório, a Apex Brasil tem um escritório em Washington, onde nós vamos trabalhar para que o setor privado estimule, negocie um aumento das isenções. Nós queremos que mais produtos brasileiros fiquem isentos. Os produtos já isentos, nós queremos aumentar a nossa participação no mercado americano. Mas o nosso ponto principal agora é diversificar as exportações brasileiras e pegar na mão, apoiar esses empresários.

0: Viva Nossa Senhora Imperatriz! Em nome do Pai, e do Filho, e do Espírito Santo.
1: Amém.
0: Irmãos e irmãs, invoquemos as luzes do Espírito Santo para que nos guie nesta noite e nos conduza àquilo que o Pai quer falar aos nossos corações.

suspirastes na vida, por vos unides para sempre com vosso Filho. Alcançai-nos que vivamos sempre fiéis ao mesmo Senhor até a morte. Nossa Senhora Imperatriz,

0: nos preparemos agora para a celebração da Santa Eucaristia.
1: Boa noite a todos. Antes de iniciarmos a Santa Missa, vamos continuar esse clima de comunhão, rezando nesta noite, dedicada à vida religiosa e aos catequistas. Vamos colocar nas mãos de Nossa Senhora todos aqueles que disseram sim ao chamado de Deus e que dedicam suas vidas a serviço da Igreja. Ave Maria, cheia de graça, o Senhor é convosco. Bendita sois vós entre as mulheres. Bendito é o fruto do vosso ventre, Jesus. Santa Maria, Mãe de Deus, rogai por nós, pecadores, agora e na hora de nossa morte. Amém. Ave Maria, cheia de graça, o Senhor é convosco. Bendita sois vós entre as mulheres. Bendito é o fruto do vosso ventre, Jesus. Santa Maria, Mãe de Deus, rogai por nós, pecadores, agora e na hora de nossa morte. Amém. Ave Maria, cheia de graça, o Senhor é convosco. Bendita sois vós entre as mulheres. Bendito é o fruto do vosso ventre, Jesus. Santa Maria, Mãe de Deus, rogai por nós, pecadores, agora e na hora de nossa morte. Amém. Pai nosso que estás no céu, santificado seja o vosso nome. Venha a nós o vosso reino. Seja feita a vossa vontade, assim na terra como no céu. O pão nosso de cada dia nos dai hoje, perdoai as nossas ofensas, assim como nós perdoamos a quem nos tem ofendido. E não nos deixeis cair em tentação, mas livrai-nos do mal. Ave Maria, cheia de graça, o Senhor é convosco. Bendita sois vós entre as mulheres. Bendito é o fruto do vosso ventre, Jesus. Santa Maria, Mãe de Deus, rogai por nós, pecadores, agora e na hora de nossa morte. Amém. Ave Maria, cheia de graça, o Senhor é convosco. Bendita sois vós entre as mulheres. Bendito é o fruto do vosso ventre, Jesus. Santa Maria, Mãe de Deus, rogai por nós, pecadores, agora e na hora de nossa morte. Amém. Ave Maria, cheia de graça, o Senhor é convosco. Bendita sois vós entre as mulheres. Bendito é o fruto do vosso ventre, Jesus. Santa Maria, Mãe de Deus, rogai por nós, pecadores, agora e na hora de nossa morte. Amém. Ave Maria, cheia de graça, o Senhor é convosco. Bendita sois vós entre as mulheres. Bendito é o fruto do vosso ventre, Jesus. Santa Maria, Mãe de Deus, rogai por nós, pecadores, agora e na hora de nossa morte. Amém. Queridos irmãos e irmãs, boa noite. Com alegria, continuamos nossa caminhada no novenário em honra à Nossa Senhora Imperatriz dos Campos, reunidos para celebrar a Eucaristia e fortalecer nossa fé. O Evangelho desta noite nos convida à reconciliação, ao diálogo e à comunhão, recordando-nos que Jesus está presente onde dois ou três se reúnem em seu nome. Como igreja, somos chamados a caminhar juntos, cuidando uns dos outros e construindo comunidades unidas. Nesta sétima noite, rezemos de modo especial pela vida religiosa e pelos catequistas, para que permaneçam fiéis à sua vocação e missão, ajudando a formar discípulos e a anunciar o amor de Deus. Com alegria, acolhemos o padre Jodeclan Rabelo, que preside esta celebração. Iniciemos esta Santa Missa cantando.

0: Louvado seja nosso Senhor Jesus Cristo.
1: Para sempre seja Deus louvado e nossa mãe Maria Santíssima.
0: Queridos irmãos e irmãs, sejam todos bem-vindos. Mais uma noite do nosso retiro espiritual, da nossa preparação para a festa da nossa excelsa e amada padroeira. Na noite de hoje, nós rezamos pela vida religiosa e os catequistas. Assim queremos acolher as queridas irmãs de Santa Maria, vida religiosa consagrada em nossa comunidade, testemunho de fé e de esperança entre nós. E também aos nossos catequistas que fazem esse belíssimo trabalho da evangelização das crianças, dos jovens, dos adultos, como é importante esse ministério, esse serviço ao reino de Deus que os catequistas prestam. Então, nós queremos acolher a nossa vida religiosa, os nossos catequistas, com uma calorosa salva de palmas. Queremos acolher os visitantes, a todos os visitantes. Eu vi aqui na lateral da igreja um grupo da comunidade de São Francisco de Assis, da Nova Descoberta, povoado lá da paróquia de Nossa Senhora de Santa Luzia, da Colônia 13. Então, aos nossos visitantes, aos nossos irmãos lá da Nova Descoberta, a nossa acolhida e as nossas palmas. A todos os visitantes, depois eu peço à equipe que possam registrar para eu fazer a menção no final da missa. A nossa saudação aos internautas, aos ouvintes, e também queremos acolher com muita alegria na noite de hoje o reverendíssimo padre Anderson. Anderson foi meu contemporâneo de vocação. Ele hoje é o capelão do Hospital de Amor, lá em Lagarto, né? Faz um serviço importantíssimo de acompanhamento das famílias, dos doentes, serviço de orientação espiritual. Muito importante que esse serviço seja exercido lá no Hospital de Amor. Então, padre Anderson, muito bem-vindo, uma alegria imensa, um irmão querido presente entre nós. E queremos acolher, eu acho que vocês não gostaram do celebrante de hoje, né? Ele chegou trazendo chuva para Tobias Barreto. Padre Jodeclan, seja bem-vindo, não preciso dizer, né? O senhor está em casa.

0: Boa noite, povo de Deus! Olhe, é uma mistura de tanta emoção que está aqui dentro, só sabe Deus e eu, né? Obrigado, Padre Humberto, pelo carinho, pela acolhida, Marcelo, Padre Givaldo, Padre Antes, as irmãs de Santa Maria, todos os que estão hoje nos acompanhando para a gente rezar juntos. Saúdo o vice-prefeito, Gaudio Filó, demais autoridades que estejam presentes e aqueles que nos acompanham através da Luandê, através da Tobias Barreto FM e da Clube FM, a todos que nos acompanham neste momento especial. O Padre Givaldo está atendendo confissões aqui ao lado. Você vai olhar para quem está ao seu lado e vai dizer: meu irmão, que bom que você veio. Dê um abraço nele, dê um abraço nele.
1: Apertada, não sei se você veio.

0: Somos do Pai, a comunhão do Espírito Santo estejam convosco.
1: Bendito seja Deus que nos reuniu no amor de Cristo.
0: Nos coloquemos diante do Senhor, implorando a sua misericórdia. Você vai apresentando a Jesus qual é a área da sua vida que você deseja que a misericórdia de Deus te alcance. São seus pensamentos, são suas palavras, são seus atos ou omissões. Manifestemos o nosso arrependimento cantando.

0: Deus Pai misericordioso, tenha compaixão de nós, perdoe os nossos pecados e nos conduza à vida eterna.
1: Amém.
0: Na alegria da novena de Nossa Senhora Imperatriz dos Campos, cantemos o hino de louvor a Deus.

0: Leitura da profecia de Ezequiel. O Senhor gritou aos meus ouvidos com voz forte: aproxima-se o castigo da cidade. Cada um tenha sua arma destruidora na mão. Então, eu vi seis homens vindo da porta superior, voltada para o norte, cada qual empunhando uma arma de destruição. Entre eles havia um homem vestido de linho, que levava um estojo de escriba na cintura. Eles foram colocar-se junto do altar de bronze. Então a glória do Deus de Israel elevou-se de cima do querubim sobre o qual estava, em direção à soleira do templo, e chamou o homem vestido de linho, que levava um estojo de escriba à cintura. O Senhor disse-lhe: passa pelo meio da cidade, por Jerusalém, e marca com uma cruz na testa os homens que gemem e suspiram por causa de tantos horrores que nela se praticam. E escutei o que ele dizia aos outros: percorrei a cidade atrás dele, e matai sem dó nem piedade. Matai velhos, jovens e moças, mulheres e crianças. Matai a todos, até o extermínio. Mas não toqueis em nenhum homem, sobre quem estiver a cruz. Começai pelo meu santuário. E eles começaram pelos anciãos, que estavam diante do templo. Ele disse-lhes: profanai o templo, enchei os átrios de cadáveres, ide. E eles saíram para matar na cidade. Então a glória do Senhor saiu da soleira do templo e parou sobre os querubins. Os querubins levantaram suas asas e elevaram-se da terra à minha vista, partindo juntamente com eles as rodas. Eles pararam à entrada da porta oriental do templo do Senhor, e a glória do Deus de Israel estava em cima deles. Eram estes os seres vivos que eu tinha visto debaixo do Deus de Israel, nas margens do rio Cobar. E compreendi que eram querubins. Cada um tinha quatro faces e quatro asas, e, debaixo das asas, uma forma de mão humana. Suas faces eram semelhantes às faces que eu tinha visto junto ao rio Cobar. Cada um seguia em sua frente. Palavra do Senhor.
1: Graças a Deus.

Naquele tempo, disse Jesus aos seus discípulos: se teu irmão pecar contra ti, vai corrigi-lo, mas em particular, a sós contigo. Se ele não te ouvir, tu ganhastes o teu irmão. Se não te ouvir, toma contigo mais uma ou duas pessoas para que toda a questão seja decidida sob a palavra de duas ou três testemunhas. Se ele não vos der ouvido, dizei-o à igreja. Se nem mesmo a igreja ele ouvir, seja tratado como se fosse um pagão ou um pecador público. Em verdade vos digo, tudo que ligares na terra será ligado no céu, e tudo que desligares na terra será desligado no céu. De novo eu vos digo, se dois de vós estiverem de acordo na terra sobre qualquer coisa que quiserem pedir, isto vos será concedido por meu Pai que está nos céus. Pois onde ou dois ou três estiverem reunidos em meu nome, eu estou ali, no meio.

Querido Padre Humberto, Padre Givaldo aqui presente, Padre Anderson, seminarista Marcelo, na pessoa do vice-prefeito Gaudio Filó, as autoridades presentes, irmã de Santa Maria, catequistas, né? Querido povo de Deus e aqueles que nos acompanham, eu gostaria que vocês fechassem um pouquinho os seus olhos e com suas palavras você pedisse o Espírito Santo. Do seu jeito, do jeito que você souber pedir, Espírito Santo, vem sobre o meu pensamento, vem sobre o meu ouvir, vem sobre o meu olhar, Espírito Santo, vem sobre o meu sentir, Espírito Santo, sobre todo o meu ser, ó Espírito Santo, e desejo agora que acenda essa chama que foi dada a nós no batismo,

0: Divino Espírito Santo, iluminai. Amém? Amados irmãos e irmãs, como já nos dizia o Padre Humberto no início, estamos neste retiro espiritual da nossa novena. E cada dia Deus dá uma palavra para nós. A gente tem que estar com o coração muito aberto, sensível. Por mais que a gente escute aquele evangelho mais de uma vez, ou sempre, sempre tem um recado para o nosso coração. Cada noite, uma palavra Deus vai deixar em nosso coração. O capítulo 18, 16, 18, o capítulo 18 de São Mateus, todo ele é um capítulo pastoral. Todo ele vai dando dicas de como viver em comunidade. E hoje, a problemática que São Mateus, relembrando os dizeres de Jesus, quer trazer para solucionar o problema da comunidade, é como nós lidamos com o irmão que erra. O pano de fundo é como nós lidamos com o irmão que erra. Vejam bem, a atitude que não é do cristão. Quando a gente sabe que alguém errou, tem pessoas que, ao invés de ir falar com a pessoa que errou, o que é que ela faz? Ela começa a contar para um, contar para outro. O outro que escutou, quem conta um conto aumenta um ponto, e a história vai se espalhando, e daqui a pouco a vida daquela pessoa está completamente destruída, denegrida. Então, esse tipo de comportamento vai criando na comunidade muita cisânia, muita confusão, né? Muita intriga. Tem gente que é especialista e está catando os erros dos outros para estar falando. Papa Francisco tinha uma expressão muito bonita que ele usou em relação a este evangelho em uma de suas audiências. Na verdade, no Ângelus. No Ângelus, sobre o evangelho, sobre este evangelho. E Papa Francisco foi muito feliz quando ele deu, sabe, o nome que ele deu a esse tipo de gente que fica fofocando, a palavra fofoca, né? A palavra, vou dizer a palavra chique já. Mas esse povo que sai falando do outro que errou para um, para outro, para outro, para outro, espalhando na cidade, né? Espalhando na família, espalhando no ambiente de trabalho. Aí você viu? E aí vai. Aí Papa Francisco colocou que o fofoqueiro é um terrorista verbal. Porque quando sai falando de um para o outro, vai causando terrorismo. E de fato, destrói pessoas, destrói a vida de pessoas. Então, é um terrorista verbal, vai dizer o Papa Francisco, em relação a quem tem este tipo de comportamento. Certa vez, um homem tinha um vício de fofocar. Às vezes, quem fofoca pode não saber o quanto está prejudicando a pessoa. Tem pessoas que fofocam inconsciente, é um vício, mas não sabe prender esta língua, né? Com esse monte de dente para fechar a bendita, mas não sabe prender, tem que estar comentando, tem que estar. Né? Tem que estar comentando. E tem gente que às vezes, pelo vício, termina sem perceber o quanto mal faz. Tem outros não, tem outros que já faz calculado para destruir mesmo. E se aquela pessoa for uma ameaça, se tiver inveja na coisa, etc., ou ciúme, enquanto não destruir o outro, não sossega. Isso não é atitude de cristão. Então vamos lá, historinha. Certa vez, um homem que tinha um vício de fofocar, um terrorista verbal, sai, veio se confessar. E aí contou para o padre. Padre, porque eu fofoquei, eu falei mal de fulano. E aí o padre, não faça mais isso, meu filho. Que a misericórdia de Deus, não faça mais isso. Aí ele, tá bom. Deu absolvição e liberou a criatura. Daqui a pouco, a criatura, passada uma semana, lá vem de novo se confessar. Aí o padre, um padre já de idade, experiente, escutou a confissão dele, novamente a fraqueza da fofoca, de ficar falando dos outros. Aí ele disse, olha, vamos fazer o seguinte, não vou terminar hoje a sua confissão, não. Eu vou lhe dar uma penitência primeiro. Você vai pegar uma galinha e vai sair aqui pela Praça Dom José Tomás, na do Basilício, na Avenida João Alves, Zé Davi, pega a Avenida do Rotary, um pedaço da Doutor Arrito, a Avenida 7 de Junho, a Gumercino e chegue na praça. Sai aí depenando. E aí a criatura, foi depenando a bendita galinha. Chegou na igreja. Quando ele chega na igreja, e aí, seu padre, e agora? Agora você vai completar a penitência. Vá acatar as penas. Mas isso eu não posso fazer. Catar as penas, eu não tenho condições de... Não tem como eu juntar. Então, bem assim, minha gente. Quando a gente fala mal dos outros, quando a gente fofoca, depois que a gente faz, o estrago está feito. E para desfazer isso... É complexo, não se desfaz. Como as redes sociais vêm também ferindo muito também, né? Porque vem aquelas notícias, degrina a vida da pessoa e o direito de... Aí depois que não se prova nada nem nada, o direito de resposta é deste tamaninho. Mas o estrago já está feito. A gente gasta uma vida inteira para fazer um nome. De repente, por causa de uma fofoca, o nome é destruído. Então, isso não condiz com a vida do cristão. Não é assim que o cristão se comporta. Amém? Como o cristão deve se comportar? Como o cristão deve se comportar? Aí Jesus dá a dica. Jesus dá três passos. Se o teu irmão pecar contra ti, vai corrigi-lo, mas em particular. Se ele não te ouvir, toma contigo mais uma ou duas pessoas para que toda a questão seja dirimida. Se mesmo assim não ouvir, leve à igreja. Antes dos três passos do conselho, o que é que está entre os três? Qual é a palavra-chave entre os três passos? Chame primeiro a sós, depois chame com a testemunha ou chame com a igreja? Qual é a palavrinha que está entre os três passos? Uma palavrinha chamada diálogo. Vai conversar. Converse primeiro. Porque é através do diálogo, é através da conversa, é através da comunicação que a gente se entende. Esses dias, agora na festa da Trindade, eu escutava a homilia do Padre Vasco. O Padre Vasco trabalha comigo e ele dizia, como hoje está fácil das pessoas se conectarem, por que não dizer se comunicarem? Do outro lado do mundo, a gente está conversando com alguém ou falando com alguém. Mas como é difícil a comunicação, o diálogo, às vezes com quem está perto. E isso vai para dentro de casa, isso vai para a comunidade eclesial, isso vai para a comunidade civil no trabalho da gente. Então, o que Jesus está dizendo aqui, os três passozinhos, a palavra de fundo dos três passos é o diálogo, a conversa, a comunicação que é necessário. Às vezes estamos dizendo a mesma coisa, Só que com palavras e jeito diferente, mas o fim é o mesmo. Então, essa necessidade da gente conversar. Porque conversando a gente vai entender o que está no coração do outro. É necessário estabelecer esta nova cultura, a cultura do diálogo. E aqui Jesus vai dizendo, tudo isso para salvar a pessoa. Vale ressaltar que ontem, como terminava o evangelho de ontem? Contava a historinha do pastor que larga as 99 e vai em busca da ovelha que se perdeu. Perceba que essa ideia de insistir em corrigir fraternalmente a pessoa é salvar a pessoa. É salvar a pessoa, não é condenar. Onde está o problema? Nós ouvimos e às vezes condenamos. Jesus não, ele quer salvar. Por isso que chame em particular, converse primeiro, no particular. Porque em público ninguém deve ser humilhado. Quem não quer passar vergonha, duas pessoinhas. Para variar, né? Quem não quer passar vergonha, não faz vergonha. Então tem alguma coisa para dizer? Chama, respire. Nós, padre, quantas vezes tem situações, dá vontade de dar um papoco, viu, deputado Tiago de Joaldo, está aqui com a gente. Quando a gente lida com o público, é o nosso humano. Tem horas que a gente tem vontade de certas coisas, papocar, no meio de todo mundo. Eu não já disse? Mas a gente respira, lembra que ali tem um ser humano, que você pode perder aquela alma. Respira, depois a gente se fala. Quero falar com você, viu? Aí o padre João declara, né? Fulano, quero falar com fulano depois da missa. Às vezes era para pedir coisa, viu? Não era para corrigir, não, viu? Era para dar uma função, alguma coisa, né? Então, primeiro passo é isso. Quem não quer passar vergonha, não faz vergonha. Chama no particular, conversa. E aí disse, assim não deu certo, chame a testemunha. Porque onde dois ou três estiverem reunidos em meu nome, eu estarei no meio dele. Quando Jesus está em meio, a comunhão acontece. E se não der, aí conversa com a igreja. Ou seja, vá rezar. E se mesmo assim a pessoa, padre, não quiser. Jesus disse esse termo aqui, mas tem uma outra interpretação. Não é bem aquilo. Se nem mesmo a igreja ele ouvir, seja tratado como se fosse um pagão ou um pecador público. Isso aqui quer dizer o seguinte: se ele não te ouvir, então deixe para lá. O que você tinha que fazer, já fez. O que você podia ajudar, já fez. É igual aquela mãe, aquele pai: meu filho, não faça isso. Minha filha, não faça isso. Então o que já teve de fazer, já fez. Agora só nos resta rezar. Amém? Amém? O primeiro passo qual foi? Aquilo que o cristão não deve ser. Terrorista verbal. Olhe para quem está ao seu lado e você pergunta: você é terrorista? Deus o livre. Né? O primeiro passo, né? O que o cristão não deve ser, terrorista verbal. O nome chique de fofoqueiro, né? O segundo passo foi o que deve ser. O homem e a mulher do diálogo, da comunicação, da conversa. Da conversa. E o terceiro ponto, para não perder a tradição dos três pontinhos. Para mim foi o mais forte, quando eu estava preparando essa reflexão. Corrigir o outro, querer corrigir o outro, no fundo, é fácil. Agora, também a lição é que a gente aprenda a ser corrigido. Quem quer ser corrigido? Ninguém. Então, precisando também ter um coração aberto, porque a homilia do padre, ó, é pensei em fulano, pensei em Beltrano, Não, às vezes é você que tem um monte de gente já lhe avisando e você não quer mudar a rota. Então, a gente também precisa estar aberto à correção. É fácil? Não é. Porque toda correção, na nossa mente, no nosso coração, presume uma humilhação. Eu admitir que errei, não é fácil. Não é. Não é fácil. Então, mas peçamos essa graça à Nossa Senhora também, né? De repente ter um anjo de Deus, que Deus colocou na minha frente, para me reconectar, me colocar na rota correta, e eu não quero aceitar a conversão. Todo mundo está vendo, menos eu. Então é preciso também, Senhor, dar minha graça de ser também uma pessoa aberta, por mais que doa a correção. Minha Nossa Senhora, dá-me esta graça. Amém?
1: Amém.
0: Então, primeiro ponto, o que não deve ser, aquilo que podemos ser, e sermos abertos à correção. Coloca a mão no coração agora, fecha os seus olhos. Vamos pedir a Nossa Senhora. Me vem no coração hoje, eu pedi a Augusto que preparasse essa canção. Pelas mãos imaculadas de Maria, dá-me a graça de corrigir, se for necessário, a correção fraterna. Me liberta de todo espírito da fofoca. Quebra em mim esse vício, Senhor, de eu

encontra em alguma situação que precisa de corrigir alguém, vai pedindo a Nossa Senhora que ela já vá passando à frente, para que você consiga esta graça e que a outra pessoa esteja aberta. E se você também está precisando de abrir o seu ouvido para a correção, peça a Nossa Senhora. Estamos na festa dela. Ninguém sai desta novena sem receber uma graça de Nossa Senhora. Ela quer derramar as graças. Ó Maria.

0: Louvado seja nosso Senhor Jesus Cristo.
1: Para sempre seja Deus louvado e nossa Mãe Maria Santíssima.
0: Fiquemos de pé. Irmãos e irmãs, confiantes no amor de Deus e na intercessão de Nossa Senhora Imperatriz dos Campos, elevemos ao Senhor as nossas preces, dizendo:
1: pela intercessão de Nossa Senhora Imperatriz dos Campos, ouvi-nos, Senhor. Pela Santa Igreja, para que permaneça sempre unida na fé, na caridade e na comunhão, e seja no mundo testemunha do amor e da misericórdia de Cristo, rezemos ao Senhor.
2: Pela intercessão de Nossa Senhora Imperatriz dos Campos, ouvi-nos, Senhor.
1: Pela vida religiosa, para que homens e mulheres consagrados permaneçam fiéis aos chamados de Deus e sejam, pelo testemunho de suas vidas, sinais do Evangelho e da esperança para toda a Igreja. Rezemos ao Senhor.
2: Pela intercessão de Nossa Senhora Imperatriz dos Campos, ouvi-nos, Senhor.
1: Por todos os catequistas, para que o Senhor fortaleça sua vocação e missão, concedendo-lhes sabedoria, perseverança e alegria para anunciar e transmitir a fé às novas gerações, rezemos ao Senhor.
2: Pela intercessão de Nossa Senhora Imperatriz dos Campos, ouvi-nos, Senhor.
1: Por nossa paróquia, Nossa Senhora Imperatriz dos Campos, para que cresça na comunhão e na fraternidade, e para que todos nós saibamos viver o diálogo, o perdão e o cuidado com os nossos irmãos. Rezemos ao Senhor.
2: Pela intercessão de Nossa Senhora Imperatriz dos Campos, ouvi-nos, Senhor.
1: Oração pelas vocações e pelos sacerdotes. Divinos

0: Salvador Jesus Cristo, concedei-lhe os sacerdotes santos, inflamados no fogo do vosso amor, totalmente doados à edificação da vossa Igreja. E vós, ó Maria, Mãe dos sacerdotes, vós que sois onipotência suplicante, socorrei-os a todos nos trabalhos e dificuldades que se encontrarem. Virgem Mãe, Rainha dos Apóstolos de Jesus, aumentai nas famílias o respeito e amor ao sacerdócio. Suscitai novas vocações sacerdotais e religiosas. Guiai segundo o amor do vosso coração os nossos seminaristas para que sejam mais tarde dignos ministros do altar, santos dedicados pastores do povo cristão, assim seja.
1: Tudo isso vos pedimos por Cristo nosso Senhor. Amém.

0: vós, irmãs, para que o meu e o vosso sacrifício seja aceito por Deus Pai Todo-Poderoso.
1: Recebei, ó Senhor, por tuas mãos este sacrifício, para a glória do nosso bem, de toda a Santa Igreja.
0: Senhor, acolhei com misericórdia os dons que concedeste à vossa Igreja, e ela agora vos apresenta. Transformai-a, por vosso poder, em sacramento da nossa redenção, por Cristo nosso Senhor.
1: Amém.